0: Bom demais, ouvimos Marcelo Falcão cantando a música Ladrões. Também ouvimos Anderson Cinderal cantando a música Por Inteiro. E por primeiro ouvimos José Augusto, Eu Vou Lembrar. 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

0: Hora certa, 9 horas e 11 minutos. 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

Bom demais, ouvimos Arnaldo Antunes, o Que Comia. Também ouvimos Fresno cantando a música Eu Sei. E por primeiro ouvimos Jota Quest, Eu Queria Se. 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
0: Vamos ouvir agora a Maneva cantando a música Sem Jeito.

0: Bom demais, ouvimos Inimigos da HP cantando a música Completamente Apaixonada. Também ouvimos Iha cantando a música Eu Vou Tentar. E por primeiro ouvimos Maneva cantando a música Sem Jeito. 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
1: 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Vamos ouvir agora Nando Reis, Só Posso Dizer.

0: Bom demais, ouvimos Ivo Mozart cantando O Que É Que Eu Faço Pra Tirar Você Da Minha Cabeça. Ouvimos também Malta cantando a música Baby e por primeiro ouvimos Nando Reis, Só Posso Dizer.
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0: Vamos ouvir agora aqui de Abelha, Eu Contra a Noite.

0: Hora certa, 10 horas e 1 minuto. 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

0: 10 e 17.
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0: Adiós, Jesús.
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2: 10h34.
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0: 10h51.
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0: 117.
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0: 11:22.
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Bom dia, bom dia, bom dia, bom dia, cidade, bom dia, interior, bom dia. Você que já acordou, bom dia pra você que tá de pé. Noite tensa, né? Madrugada tensa, rapaz, que é isso? É verdade, pessoal aí filmou, tem vídeos, né? Pessoal até me chamando aí também aí durante a madrugada aí. Pensa numa noite tensa, pelo menos, né? Foi o que a gente sentiu assim, vai tá apurando mais também, tomara que não teve nenhum dano, nada de temporal na nossa região, tomara que não, mas o tempo tava feio, viu? Vou te contar, rapaz, meu Deus do céu, viu? Eu acordei aí na madrugada, eu senti um negócio ruim, né? Parecia que eu sonhava que tava na hora de eu vir pra rádio e não despertava o celular, rapaz. Acordei, quando acordei assim meio que no susto, mas o céu, velho, brilhava, né, tchê? Aí eu olhei pela janela, né, janela de vidro, a cortina tava um pouco afastada, rapaz, era um relâmpago atrás do outro, né? Que coisa séria. É verdade, mas graças a Deus, aqui na nossa região aí, por enquanto, a gente, né, não teve, foi só o susto mesmo, né? Foi só o susto mesmo. A temperatura tá marcando 17 graus, cara. É quente pra essa época do ano, né? Subiu. Quinta passada, essas horas estavam com quanto? Tava acho que 2 ou 3 graus, né? 5 graus, máximo 4 graus chegou na quinta passada na manhã. E hoje a gente tá com tudo isso, temperatura, então, é o efeito do El Niño, né? É o efeito do ciclone, enfim, que tá passando nesse inverno aí com bastante chuva e esse calor aí, né? Chove, dá o calor, vem o frio, depois esquenta de novo, faz parte também. Mas graças a Deus, né? Graças a Deus foi só o susto. E muita gente com certeza se assustou, tirou fotos, enfim, registrou esse momento tenso na madrugada aí na nossa região. Mas esperamos que foi só o susto mesmo, né? E aí depois quem dorme, né? É verdade, aí cara, não conseguia dormir, né? Ficava pensando o tempo, né, cara? Que coisa. É assim mesmo, né? Mas graças a Deus, esperamos que esteja tudo certo, né? E você que tá me ouvindo aí, né, pode me contar também como é que foi o tempo aí. Sentiu medo, né? Como é que foi aí, né? Tá tudo certinho, não deu nada de prejuízo, tá bom? Vamos torcer que não. 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Dizendo assim, agradecendo a Deus por mais um dia, dizendo, Pai, muito obrigado, meu Deus, por nos cuidar, por nos guardar, por nos livrar de todo mal. Eu sou grato a Ti, Pai, porque até aqui o Senhor tem nos abençoado, nos cuidado e tem nos protegido. Obrigado, meu Jesus. É a palavra de gratidão que eu tenho por mais um dia estar acordando com vida e acordando com a expectativa de que seja um dia muito bom para todos nós. Por isso, eu coloco, meu Deus, esse dia nas Tuas mãos. Pai, nos cuida, nos guarda, nos livra de todo mal, nos protege, nos dê sabedoria para lidar com as circunstâncias da vida, nos dê sabedoria para também atuar no dia de hoje, para que nós possamos fazer o nosso melhor e dar o nosso melhor, tá bom? Obrigado, meu Jesus, obrigado, meu Deus, nos cuide, nos guarde. Amém e amém. Pra gente começar, tem Tchão Carreiro e o Pardinho, Boiadeiro Punho de Aço, aqui na manhã. 5 e 4. 5 e 4.

0: Bom dia, bom dia. Olha o suco, olha o suco.
1: Essa é a história de três japoneses que trabalhavam no serviço de tocacado, não? Toshiro Okuda,

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1: Santo Deus, compadre, me deu ontem, é? Sim, na hora, é na hora, tá certo.
2: 5h14, bom dia. Cantou pra gente aqui, quem cantou pra gente que foi? Foi Lourenço Orival, os Três Boiadeiros, né? Aí também teve o Tony Quiltino com Anel de Noivado. Teve também Tião Carreiro, Pardinho, Boiadeiro, Punho de Aço. Aqui na manhã, bom dia. 5h14, 5h14. Deixa eu mandar um abraço aqui pra quem? Bom dia pro nosso amigo Juliano Mieri Silva. Bom dia, Juliano. Bom dia. O Juarez da Rosa também, bom dia. A Márcia, bom dia, amigo. Te vi no mercado ontem, né? É verdade, ontem eu passei aqui no comércio aqui do Cedro e a Márcia tava por lá, né? Bom dia. Te comprometei, né? Se não comprometei, tá louco? É verdade, eu percebi, né? Bom dia, conheci a Márcia. Né? Um abraço pra ela. Bom dia pra Márcia. Obrigado pela audiência, tá bom, Márcia? Gratidão. A Márcia Elisa, né? Tá sempre ouvindo a gente, né? Sempre ouvindo a gente também aí. Um abração pra Márcia aí. Ótimo. A gente se encontramos aí, né? Se encontramos no shopping aí do Cedro, né, tio? No shopping do Cedro aí, tá certo? Então, um abração para Márcio e para todo o pessoal aí, aqui de São José do Cedro. Quem mais? Bom dia também aí para Lúcia, bom dia para o Ricardo Schauer, a Soares Lopes, né, a Clair também, bom dia, bom dia, bom dia. Quem mais? Juarez da Rosa, bom dia, né? Um ótimo dia, que Deus abençoe todos nós, tá bom? Quem mais aqui, ó? Quem mais aqui que tá ouvindo a gente aqui na manhã, né? Quem mais tá ouvindo a gente aqui? Bom dia. Bom dia, bom dia pra você que já acordou. Bom dia pra você que já acordou, tá de pé, né? Bom dia. 5h16 da manhã. 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Beleza? 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
2: Tá, então, Milton falou com a gente aqui na manhã. 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
12: A hora que o pai era mamado da vez verde é tão boa que dá vontade de comer o pacote, compadre.
2: 5h23 da manhã. 5h23, bom dia, bom dia, bom dia, bom dia, bom dia. 5h23 da manhã, obrigado pela sua companhia, pela sua audiência, tá? Onde você estiver ouvindo a gente, bom dia, tá bom? 18 graus a temperatura, umidade relativa do ar em 99%. Um bom dia para dona Lenir Rig, bom dia dona Lenir, bom dia dona Lenir, tá de pé já também, né? Bom dia para dona Lenir, pro nosso amigo José Rig, bom dia. Mandar um abração pro pessoal aqui, ó. Bom dia, acompanhando a rádio aqui em Miritituba, Paraná. É a Eduarda Ribeiro, né? A Duda. Bom dia, Duda. Bom dia pra Duda. Tá na boleira aí do caminhão, né, tchê? Pau e pau, acelerando. Acelerando com os dois pés, né, menina? Um abraço pra Eduarda, pra Duda aí. Bom dia. Bom dia pro Laci Flá. Bom dia, Laci. Bom dia pro Laci. Também já tá de pé na patrola já. Bom dia, bom dia, bom dia. Quem mais aqui, ó? Quem mais aqui já tá de pé aí? A nossa amiga Salete Breno tá de pé, já tomando aquele chimarrãozinho. Marcos Miller também se assustou com o tempo. Bom dia. O Valcíria Clarice Paixão, bom dia. É, todo esse pessoal aí, bom dia, bom dia. Vamos de música aqui na manhã, no oferecimento sempre da Autoelétrica do nosso amigo Paulo. 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Beleza? 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Música aqui na manhã. Quem vai cantar para nós aqui na manhã? Quem que canta para a gente aqui na manhã? Música boa, né? Música de qualidade. Vamos escolher música boa aqui, ó. Almir Sater. Essa aqui é bonita. Tocando em frente, ó. 5h26 da manhã.
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11, Leonel, Lagoa Criminosa, Almir Sater, tocando em frente aqui, ó. Bom dia, 5h33 da manhã. 5h33, bom dia pro nossa amiga Demar Horteman ouvindo a gente. Bom dia, Demar, bom dia. 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

0: Esse programa tem de tudo, né, Valdemar? Tem informação, tem dicas do Valdemar, tem de tudo.
1: cinco e quarenta na manhã, bom dia! 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Bom dia, pessoal do Panificador Delice, Dona Nena, bom dia. Dirceu Lazarete, bom dia, tem João Luiz Correia amanhã aqui, ó. Essa vai pro tio Nezinho. Bom dia, tio Nezinho. Tá de pé já matando, tio.

0: o Tchenezinho dos Passos cantando pra nós aqui na manhã, tchê, ó. Dama preferida, né? Dama preferida. Bom dia, Nezinho. Bom dia pro nosso amigo Nezinho dos Passos. Aí, grande Galdério Velho. Muitos anos, né? Muitos anos já levando a música gaúcha através da sua gaita, através de uma boa moda, né? Ele faz o programa na Rádio Integração às 9 horas da manhã, todos os domingos. Mandar um abraço pro nosso amigo Nezinho. E ele sempre que pode me ouve também, né? E vem aí um evento grandioso em comemoração a esses 40 anos de programa, né? 40 anos, né, Nezinho? 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É tempo, rapaz, é ano isso, é anos, né? Parabéns aí ao nosso amigo Nezinho dos Passos, aí que Deus abençoe ele e dê muitos e muitos anos para levar alegria para as pessoas, tá bom, Nezinho? Essa é a nossa missão, né? Essa é a nossa missão, um torcer pelo outro. A melhor forma da gente ser feliz é um torcer pelo outro, pela prosperidade do nosso amigo, do nosso irmão, com certeza, tá bom? Abraço, Tchenezinho dos Passos cantou pra gente aqui, ó. Dama preferida aqui na manhã. Também teve aqui cantando pra gente aqui, ó. Teve cantando pra gente também aqui. Mais um Galdério Velho, o João Luiz Correia, em Volta do Fogão. É, música boa, né? Música boa demais, né? Música boa demais, com certeza, tá bom? 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É verdade, né, tia? Bom dia para você, obrigado pela companhia e pela audiência. Tá certo? Tá certo então, né? Deixa eu ver quem mais aqui tá ouvindo a gente aqui, ó. O nosso amigo João Valdemar Rodrigues. Bom dia, seu João. Como é que tá, homem? Baguada é bom? Bom dia. Bom dia pro seu João. É lá do Guarujá, do Guarujá do Sul. Bom dia pro Edson. Bom dia, meu amigo. Se der, toca pra nós. Rasto na areia do Duque Dalvan. Bom dia, Edson. Bom dia. Bom dia pro Edson. Bom dia lá pro nosso amigo Larto, nosso amigo Laurindo. Bom dia. Bom dia. Vou tocar depois da mensagem aí. Rastro na areia. Bonita essa aí, né? Bonita essa música aí, ó. Milton Bruder. Bom dia, Milton. Bom dia. Bom dia pro Milton. Bom dia. Bom dia pro Milton aí ouvindo nós também, né? Obrigado pela companhia e pela audiência, tá bom? Deixa eu ver quem mais aqui, se eu não mandei um alô pro Dirceu Lazarete, bom dia. Nosso amigo Leociro, o Kiki Marques, bom dia. O Luiz Pivoto, bom dia. O Claudemiro, bom dia. É, tá ficando pra trás aqui, essa gurizada, né, gente? Que coisa. Bom dia pra todos vocês. Um ótimo dia, que Deus abençoe todos nós, né? Abençoe todos nós esse dia sensacional que seja hoje, tá? Que seja hoje um dia maravilhoso pra todos nós. Vamos pra nossa mensagem do dia? Tá chegando ela, a mensagem do dia aqui na manhã. 5h52, hora certa, Duarte. 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

5h59, bom dia pra você, ó. Fala aqui os nossos parceiros da manhã, da nossa mensagem do dia aqui. 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Bom dia, Denilce! Bom dia para você e para toda a família. Bom dia! 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A nossa mensagem do dia.

a importância de sabermos com quem estamos caminhando. A importância de saber quem a gente quer na nossa vida. As nossas escolhas para trilhar com a gente. Saber com quem caminhamos define o nosso sucesso, a nossa paz. Escolher bem as boas companhias garante que teremos um apoio nos dias difíceis. O que que define as nossas escolhas em saber com quem estamos andando? O que a gente segue no Facebook, o que a gente segue no Instagram, o que a gente vê durante o dia ou as primeiras horas do dia, o que a gente compartilha, tudo isso define a gente. Crescimento pessoal. O que que tem a ver crescimento pessoal com nossas escolhas e quem caminha com a gente? Pessoas boas, companhias boas, nos incentivam a melhorar. Apoio emocional. Quem fica ao nosso lado nos momentos difíceis, deixa a vida mais leve. Alinhamento de metas. Caminhar com quem tem objetivos parecidos facilita o nosso sucesso. Pense na vida. Eu já falei isso várias vezes aqui. Como uma longa viagem de carro. Guarda isso para você. Preste atenção. Olha que lindo isso que eu vou falar aqui. Pense que você está indo viajar de carro. Se você viajar com alguém que reclama o tempo todo, a viagem fica cansativa, não é verdade? Ai, rapaz. Aí você coloca alguém no seu carro e só fica reclamando. Ai, porque... Quando vê você que é uma pessoa positiva, quando vê você está reclamando junto já. Aí você também começa a se queixar. Ah, rapaz, vira o quê? Vira uma viagem longa. Uma viagem cansativa. Agora, se você viajar com alguém que ajuda a dirigir, divide a alegria, a viagem fica o quê? Fica boa. Ou uma pessoa que conta uma história, fala coisas boas, conta uma piada, fala uma asneira, faz uma brincadeira. Parece que você nem vê a viagem passar. Agora a viagem com gente que só reclama, você vê. Coloca dentro da sua casa pessoa que só reclama. Pessoas que só te diminuem. Que tem gente hoje que diminui o amigo, rapaz. E muitos, ah, eu não vou falar nada porque eu tenho medo de perder meu amigo. Ah, eu não vou falar nada porque... É uma escolha. Você que vai escolher quem que você quer viajar contigo. Quem que você quer que caminhe com você. Quem que trilhe com você. É você. É eu. Começa a seguir aquelas pessoas que só reclamam no Facebook pra tu ver. Por isso a importância da gente escolher quem? Escolher bem. Aqueles que trilham essa jornada chamada vida. Deixa eu fazer uma pergunta hoje pela manhã aqui. E eu sempre digo, a mensagem é primeiro para mim. Uma reflexão para mim. Tá refletindo aí. Se eu te perguntasse hoje, para você fazer uma avaliação das 5 pessoas que tu acha mais importantes na sua vida. Se tiver mais, não tem problema, mas mínimo 5. Quem que você colocaria nessa lista? Das 5 pessoas que você não deixaria fora de jeito nenhum da sua vida. Agora eu te falo mais. Como é que são essas pessoas? Elas te valorizam? Elas estão disponíveis para você? Porque conhecido a gente tem um monte de gente. Você tem um monte de conhecidos.
De repente tu até chama de amigo. Ah, amigo aqui, amigo ali, fulano aqui. Mas amigo é aquele que não foge da luta. É aquele que entra com você na luta, rapaz. Com quantos que você poderia contar? Nomeie aí. Analise como é que é essa pessoa na sua vida. Tem somado, tem tirado? Como é que tem sido? A importância de nós saber com quem nós estamos caminhando. Os ciclos de amizade têm te trazido benefício ou têm te trazido malefício? Teus amigos têm te elogiado ou têm só te criticado? Eu já vi amigo que rasga o outro no meio, cara. Como é que você pode chamar a pessoa assim de amigo? Como é que você vai caminhar com a pessoa que fala mal de você? Hã? A pessoa que te desejou a morte, te desejou tantas coisas. Eu sei disso. Tem muita gente que, rapaz, aí depois vem todo arrependido. Falou tantas coisas, depois se arrepende. É, não é, a vida não é assim. O perdoar é nossa obrigação. Agora caminhar junto é opcional. Aí a pessoa diz, nossa, mas como é que você mudou tanto? Porque eu escolho quem eu coloco no banco do meu carro chamado vida. E você também. Observe bem, rapaz. Observe quem está caminhando contigo. Hã? Observa, tira um tempinho, olha, analisa as 5 pessoas que fazem parte do seu ciclo. Na hora que você precisou, ela colocou mesmo a mão na massa? Ela colocou mesmo a mão na massa ou ela colocou tantas coisas na frente para dar desculpas? Olha só, é Deus falando, cara, no meu coração e no teu, com certeza, falando com você. Tá me ouvindo aí? Não, Valdemar, não. Mas é o que ela colocou na frente? Desculpas? Ou ela realmente quis te ajudar? Falou? Falou bonito. Falou lindo. Falou maravilhosamente. Mas e a ação? Falar é fácil. Não é verdade? Esses dias me perguntaram por que que eu... Por que que eu tava ajudando o meu amigo Chico? Por que que tá ajudando, Valdemar? Tu quer se promover? Tu quer... Uma pessoa me perguntou bem assim, no seco, né? Tu quer ser candidato na próxima, né? Falou pra mim. Eu disse, realmente tu não conhece a minha vida. Se fosse olhar quantas pessoas que eu já ajudei, e nem é bom que você saiba. Porque a mão direita faz, a esquerda precisa saber. Eu disse, o meu esforço é porque Deus tocou no meu coração. Sempre que eu puder, estarei ajudando pessoas. Ah, mas o fulano, o beltrano, o ciclano lá não ajudaram. Não tem problema. Para mim não muda nada. Nem falaram nada. Não tem problema. Deus levanta outras pessoas para ajudar. Eu sei disso, rapaz. Eu sei o Deus que eu sirvo. Eu sei o Jesus que eu falo. Pra você ter ideia, em 2 dias tinha ido todos os bloquinhos. Mandei fazer mais de 50 nomes. Agora no dia 18 vamos fazer o sorteio. Já estamos aí, já tem alguns bloquinhos voltando, já tem pessoas voltando, mandando de volta. Só pra me conciliar aqui e falar, porque eu cheguei naquele ambiente assim, a pessoa me falou de seco. Ah, tu quer ser alguma coisa, né? No mínimo quer se promover. Eu disse, não, eu não preciso disso. Quero fazer meu melhor. Quero estender a minha mão. Por isso a importância de saber com quem você está caminhando. E essa pergunta eu quero dizer para você, quero deixar para você. Com quem que você está caminhando? Com quem que eu estou caminhando? Será que realmente com quem a gente está caminhando se importa mesmo com a gente? Ou será que são cheios de desculpas? Ah, não vai dar, não vou ir, não vai dar. Ah, não sei o quê. Aí você conta uma coisa pra ela. Uma pessoa esse dia me falava sobre um empreendimento. Uma pessoa me falava sobre uma compra que fazia. E eu não falei nada.
Eu só disse, vamos orar. Vamos pedir pra Deus, se for de Deus, vai dar certo. Porque eu não posso falar nem que sim, nem que não, entendeu? Porque é um projeto da pessoa, um projeto... Mas no meu coração ardia de felicidade. Por quê? Porque eu sei que nada é fácil nessa vida, rapaz. Então, se nós não torcer para os nossos amigos, para que eles vão bem, aí estamos tudo quebrado. Se nós temos inveja do nosso irmão porque ele está crescendo, aí estamos quebrados. Aí ele pode abandonar. E ontem eu fui visitar a loja. E eu senti uma paz tão grande no meu coração, rapaz. Senti uma paz tão grande. Sabe por quê? Se um dia me permitir, eu vou falar aqui, mas... Os amigos torcem por mim. Os amigos torcem por você. As pessoas que estão andando com você, elas precisam ficar felizes com as tuas conquistas. Eu preciso ficar feliz com a conquista dos meus amigos.

0: Que linda essa canção, né? Linda essa canção demais. Filho da Fé aqui na manhã. Bom dia, bom dia, bom dia, bom dia, bom dia, bom dia. Bom dia pra mim, bom dia pra você, bom dia pra todos nós. Bom dia, que Deus possa abençoar o meu dia e o seu dia também, tá? Que hoje seja um dia maravilhoso, seja um dia sensacional. Dê o seu melhor em tudo que você fizer. Levante a cabeça, ande de cabeça erguida. Trate as pessoas com amor, trate as pessoas bem. Trate o seu cliente da melhor forma possível. Seja feliz. É o que eu desejo pra você, tá bom? 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Junto com a gente aqui na mensagem do dia, na mensagem da manhã. 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Comigo também aqui. É, comigo também a panificadora Fiorella, tá? Fiorella comigo por aqui. 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
6: O Valdemar resolve todos os problemas, compadre. Deixa pro Valdemar.
0: Ai, ai, ai, outra cena que eu passei, o cara falou pra mim: ô, oh, não, podia resolver meus problemas, né? Eu disse: pois é, depende do pagamento, né, tio? Trazemos o seu amor em 3 dias de volta, né? Pô, sério. Bom dia pro nosso amigo Buda. Bom dia, Buda. Oi. Ih, tá de pé já também.
6: No pé.
0: Nosso amigo Jacques Lazarete não dormiu de noite, né? Acorda, homem. Vamos levantar, tchê. Vamos sacudir aí, ó. Não dormiu nada de noite, homem. No meio do tempo, né? Meio do tempo. Passou a noite inteira perambulando e agora tá dormindo ainda, né? Debaixo da coberta. Eu acho que ele tá querendo alguma coisa, né? Acho que ele tá querendo alguma coisa, né? O que será que o Banana quer, né? O que será que ele quer? O que você tá querendo o quê? Tô querendo uma chance de uma noite com você. O que você tá querendo o quê? Ai, ai, ai, que coisa. O que será que nosso amigo Banana tá querendo, né? Até agora, né, tia? Tá na cama até agora, né? Hã? Ó. Seis e 22. Ai! Abraço pra Rosane, Valdemar Steffens, bom dia. Nosso amigo Sérgio, bom dia. Bom dia, seu Valdemar. Bom dia pro nosso amigo José, Oscar Fernandes.

0: Ô pai, deposite minha pensão.
1: Olha a hora, 6:25.

Aí, ó, cantou pra gente que o Dudu, que o Dalvan, Rastro na Areia, teve Rick Renner, você tá querendo o quê? Bom dia, nosso amigo Jorge Nazarista levantou, foi só falar que ele tava querendo alguma coisa, que ele sartou da cama, né? Meteram o pé nas duas costas dele, né? Sartou bem louco pro serviço. Nosso amigo Tio Picoloto, bom dia pro Tio Picoloto, bom dia! O Dirceu, o Maia, o Neninho, bom dia! O compadre Rogério Felim, bom dia! Bom dia, bom dia pra todos vocês. O André Primaz, bom dia! O Tio Érico Engraf, bom dia! O Tio Poioca, bom dia! Bom dia pra todo esse povão aí, né? Ouvindo nós, bom dia! Quem mais aí que tá ouvindo nós aqui na manhã?

0: uma chance.
1: Vou abrir aqui o outro celular, né, tia? Aqui, ó. Geuci Neves, bom dia. Vaini de Loz, bom dia. A Elisete Kybers, bom dia. Claudineira, um tchau, bom dia. Wiki Mai, bom dia. Neymar Cláudia, bom dia. Neuri Rauber, bom dia. A André Dresch, bom dia. A Cleusa Lopes, bom dia. Quem mais aí? A Edna Caduri, bom dia, Edna. Bom dia, bom dia pra Edna. Tá de pé já também, formar um dia de serviço. Bom dia. Quem mais? Quem mais? O Jorge Jacó Chol, bom dia. Quem mais aí? Salete Duigo, bom dia. Todo esse pessoal aí, bom dia. Bom dia, bom dia, bom dia. O nosso amigo Tonhão, Tonhão tá de pé, né? Tonhão, o Tonhão dizendo: ô Valdemar, toca uma pra mim, né? Toca uma pra ti, né? É verdade, o Tonhão bem louco nas roupas, né? O Tonhão que é filho do seu João, né? Filho do seu João. Grande Tonhão, né? Grande Tonhão. Grande Tonhão. Tonhão bem louco nas roupas. E aí, Tonhão, bom dia! Bom dia pro Tonhão. Hoje vai, né, Tonhão? Hoje vai. Com certeza. Bom dia pra dona Luizana! Bom dia, dona Luizana! Bom dia, dona Luizana de Lara. Bom dia pra dona Luizana. Bom dia pro meu amigo Lui, pessoal da Mecânica Lui. Bom dia, pessoal lá do Guarujá. Bom dia, Guarujá do Sul. Bom dia! Bom dia pro meu amigo Seco, pessoal da Borracharia do Seco. Bom dia! Bom dia pra vocês aí, tá? Um abração pra vocês aí. Pessoal lá de Guarujá do Sul. Alô, Guarujá. Bom dia, bom dia, bom dia. Um abraço lá pro meu amigo Kleber Weichenfelder também, né? Pessoal lá da minha casa Guarujá. Também pro nosso amigo, o Cláudio Weichenfelder aqui do céu também, né? Aí, bom dia. Sempre que pode, estão ouvindo nós, né? Bom dia, sempre que pode, eles ouvem nós. Bom dia! E mais aqui, o Neuri. O Neuri, bom dia pro Neuri também. Bom dia! Chapa Cedro aqui, né? Chapa Cedro com o Cláudio, nosso amigo aí, o nosso amigo atende aqui, né? Nosso amigo aí que atende aqui, nosso amigo Cláudio Weichenfelder. Um abraço tá pro nosso amigo Kleber também. Aí sempre que pode ouvir nós também. Tá certo? Beleza? Bom dia. A comadre Nadir Chaves, bom dia. Bom dia pra comadre Nadir. Bom dia, Nadir. Bom dia! 6h32 no intervalinho, depois a gente fala dos nossos patrocinadores, né? Depois a gente fala dos nossos patrocinadores aí, aqui na manhã. Cadê? 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
1: Utilidade pública. A Secretaria Municipal de Saúde de Palmassola comunica que a vacina contra a gripe H1N1 está disponível para a população no posto de saúde. Atenção, região de Guarujá do Sul e municípios vizinhos. Você está em busca de novos desafios profissionais? A Lacinos BRQ está com vagas, está contratando auxiliar de serviços gerais, cozinheiro ou cozinheira, técnico em manutenção, auxiliar e operador de produção. Oferecemos transporte para Cedo, Guarujá do Sul e Dionísio Cerqueira, salário compatível com a função, refeitório próprio com a comida fresquinha, cesta básica, auxílio estudante, prêmio, assiduidade, seguro de vida e horários diferenciados. Se você tem experiência na área e vontade de crescer com a gente, envie agora mesmo seu currículo para o WhatsApp 991-682562. Não perca tempo, venha fazer parte desse time.
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6h41 da manhã. Delcio Panho cantando pra gente, não vale um real. Bom dia lá pro meu amigo Delcio Panho. Bom dia pra todo mundo. 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

0: Ó, também aqui pra gente fechar aqui, ó. Quem que eu falo, quem que eu falo? Eu mandar um abraço pro Barbante. O Barbante tá lá ouvindo nós, né? O Barbante tá lá ouvindo nós. Abraço pro Barbante aí lá da AgroPrince. 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Bom dia pra Dona Lúcia, lá de Guarujá, né? Bom dia, Dona Lúcia. Bom dia pra Dona Lúcia aí, ouvindo a gente também. Bom dia, pessoal do Guarujá. Bom dia. Guarujá em peso, ouvindo mais aqui, né? Bom dia, Guarujá. Bom dia, o Neuri. Bom dia pro Neuri. Bom dia pro tio Chiquinho. Bom dia.
1: Acabou o programa, Olimar.
0: Acabou o programa, gente. Um abraço, fiquem todos com Deus. Me queira bem, que não custa nada. Vamos ser felizes hoje, que amanhã é outro dia, então aproveite o dia de hoje, aproveite para ser feliz. Que Deus abençoe todos nós, tá? Que Deus abençoe, cuide e guarde você, cuide a mim, cuide todos nós. Bom dia!

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2: Anunciados os planos Safra 26-27 para agricultura e pecuária e também para agricultura familiar. 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
2: Alô, a iniciativa busca reforçar os princípios cooperativistas e evidenciar também a contribuição do setor para o desenvolvimento econômico e social. Em Santa Catarina, o cooperativismo reúne milhões de cooperados, está presente em diversos segmentos da economia e desempenha papel relevante na geração de emprego, renda e oportunidades para as comunidades. A programação terá abertura oficial com a presença de autoridades, apresentações culturais e momentos de interação com os mascotes do cooperativismo. O principal destaque será o espetáculo do grupo Sou Arte, de Campo Mourão, Paraná, inspirado no tema mundial do cooperativismo em 2026, qual seja, cooperativas por um mundo pacífico. A temática foi definida pela Aliança Cooperativa Internacional, ACI, e propõe uma reflexão sobre a contribuição das cooperativas para a construção de sociedades mais inclusivas, sustentáveis e resilientes. A proposta parte do entendimento de que a paz está diretamente relacionada à justiça social, à inclusão econômica e ao fortalecimento das instituições. A discussão também estará no centro da Conferência Global da ACI 2026, que será realizada em setembro, no Panamá, com o tema Construindo Pontes, dois pontos, contribuições cooperativas para o mundo pacífico, reunindo representantes do cooperativismo mundial. O COPS Day é organizado pelo Núcleo das Cooperativas de Chapecó, da Associação Comercial Industrial Agronegócio e Serviços de Chapecó, a ASIC. O evento é gratuito e é aberto ao público. Os ingressos são limitados e podem ser retirados antecipadamente no Centro de Cultura e Eventos Plínio Arlindo Denez ou nas cooperativas participantes, conforme disponibilidade. A turma do Unicooper JCC 2026 da Copérdia Cooperativa de Concórdia, que acontece no município de Vargeão, Santa Catarina, recebeu a sétima aula do curso, com o tema Gestão da Atividade, Cereais e Agricultura, ministrada pelo coordenador desta área na Copérdia, Jean Antonietti, que também envolveu parte da equipe comercial, trazendo as principais inovações e as tendências da área. A participação especial foi do parceiro comercial da Copérdia, Tarcísio De Carli, e dos colaboradores Diomar Francescon e Bruno Casagrande, da área de drones da cooperativa. O engenheiro agrônomo Edenilson Silva esteve acompanhando a aula, que também teve a participação dos gerentes Volmir Zappi e Fábio Estrada. Mais um momento dinâmico e cheio de valiosas informações para os associados da Copérdia que estão fazendo mais este curso. Conselho de Administração do Sicoob Credial tomou posse na sede administrativa da cooperativa em Cunha Porã, Santa Catarina, após a homologação do processo eleitoral pelo Banco Central do Brasil. Os integrantes foram eleitos durante a Assembleia Geral Ordinária, realizada neste ano. Presidente cooperativista Márcio Luiz Schmidt inicia seu segundo mandato à frente do Conselho de Administração. Também compõem o colegiado o vice-presidente Darcy Valmir Klug e os conselheiros Cristina Mariel de Souza Foreste, Bruna Gudiel, Cleivison Marque Ternos, Adriane Baroncelo, Neiva Roça, Schaefer, Michael Lesch e Edemar Jair Becker. Ainda a diretoria

0: uma grande ação de celebração ao Dia Internacional do Cooperativismo. Neste sábado, 4 de julho, a partir das 9 horas da manhã, a Rua Coberta, no município catarinense de Jacinto Machado, sul de Santa Catarina, será o ponto de partida de um evento especial, o COPS Day, voltado à integração da comunidade. O segundo passeio ciclístico cooperativo. Com o objetivo de promover os valores da cooperação, sustentabilidade e solidariedade, esse evento é gratuito e aberto a toda a família. A concentração começa às 8 horas da manhã, com a entrega de um kit exclusivo aos participantes, contendo boné, bolsa e um vale pastel. Além do passeio, a programação conta ainda com sorteio de bicicleta e kits personalizados das cooperativas. A ação pretende fortalecer os laços comunitários por meio de um momento de lazer, saúde e conscientização. Acreditamos que o cooperativismo vai além dos negócios. É sobretudo estar junto, compartilhar e transformar realidades. E esse passeio é um convite para que todos participem ativamente desse movimento, destacou a coordenadora social da cooperativa Cooperja, Elizabeth Bis dos Santos. O evento é uma oportunidade para reunir amigos, familiares e vizinhos em um ambiente de celebração, promovendo o espírito cooperativista de forma leve e divertida. As inscrições podem ser feitas pelo site da Sejama, sejama.com.br/eventos. E a seguir, depois da nossa mensagem cooperativista, nossa última notícia. Aguardem. 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
0: Reais em outras políticas públicas voltadas à agricultura familiar, como política de preços mínimos, proagro e assistência técnica. Em relação às taxas de juros divulgadas para a agricultura familiar até o momento, pelo que foi anunciado, foram reduzidas de maneira geral, ficando entre 1% ao ano e 7,5% ao ano para as linhas de custeio e investimentos, tendo exceções que podem girar em torno de 0,5% ao ano, como é o caso do microcrédito. Foram anunciadas outras medidas no âmbito da agricultura familiar, entre elas estão duas chamadas públicas da FINEP, voltadas ao fortalecimento da agricultura familiar por meio da inovação, com destinação de aproximadamente 220 milhões de reais, que serão disponibilizados por meio de instituições científicas, tecnológicas e de inovação e empresas que deverão desenvolver soluções em parcerias. A presidente executiva da Organização das Cooperativas Brasileiras, OCB Catarinense, Tânia Zanella, lembrou que os impactos em nível operacional só poderão ser avaliados após adequada análise das resoluções do Conselho Monetário Nacional, CMN. As entidades representativas do setor agropecuário estão aguardando a publicação da normatização dos planos para avaliar seu conteúdo e comparar com os anos anteriores e as expectativas dos agricultores. 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

0: Poerê ultrapassa 200 milímetros de chuva em junho e Defesa Civil intensifica monitoramento. Inverno sobrecarrega sistema de saúde na região. Caminhão do SESC oferecerá exames preventivos para moradores de Porã e Tunápolis. Reunião em Itapiranga debate início do programa Protetor Ambiental Rural. E Porã do Oeste cria incentivos financeiros para compostagem de carcaças bovinas. Prefeito de São João articula em Florianópolis liberação de verbas antes do período eleitoral. Casa Familiar Rural amplia ensino prático com horta pedagógica. Vigilância intensifica fiscalização e multa donos de terrenos abandonados. São os destaques do RPN, primeira edição desta quinta-feira, que começa agora. Muito bom dia, são 7h01, temperatura está marcando 17 graus e o tempo está fechado com chuva. Continua chovendo, mas agora de forma mais tranquila. Há pouco tivemos uma pancada forte de chuva aqui em São Miguel. É desse jeito que está começando a sua quinta-feira, 2 de julho de 2026. Está no ar mais uma edição do RPN para que você possa começar a sua manhã muito bem informado. Estão conosco as rádios Itapiranga de Itapiranga, Atalaia de Campo Herê, Peperi de São Miguel, Cedro de São José do Cedro e também a Rádio Oeste de Iporã do Oeste. E de imediato, vamos saber como é que ficará o tempo nesta quinta e na sequência da semana. Será que vai continuar chovendo desse jeito? 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Top Mart traz agora Ronaldo Coutinho e a previsão do tempo para esta quinta-feira e para a sequência da semana. Vem mais chuva por aí, Coutinho? Bom dia!
1: Bom dia! É, o tempo segue no geral com condição de chuva, trovada no decorrer dessa quinta, principalmente agora de madrugada, amanhã, e provavelmente melhorando ali do meio da tarde para a noite. Pode ter alguma coisa forte, pontual, e mantém a tendência de queda na temperatura. Tempo bom na sexta, com frio de manhã, pode amanhecer aí abaixo dos 5 graus ou menos, à tarde agradável, mas mais para frio, tempo bom. No sábado, bom de manhã, com alguma geada, entre 0 e 4, 1, 4 graus e a tarde agradável. Domingo também com aumento de nuvens e provavelmente alguma chuva na segunda com outra frente fria chegando. Da Climatera, Ronaldo Coutinho.
0: Muito bem, obrigado pela previsão do tempo, pelas informações direto da Climatera de São Joaquim. 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Agora são 7h05. Vamos com os preços, ou melhor, com os indicadores econômicos para hoje, informações oficiais do Banco Central do Brasil, oferecimento da Clínica Doutor Hérnia, para você que sofre com dor nas costas, dor na coluna, dor no ciático, hérnia de disco, pare de ficar sofrendo. e procure hoje mesmo a Doutor Hérnia. 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De acordo com o Banco Central do Brasil, o dólar está valendo R$ 5,19. O euro tem cotação de R$ 5,91 e o peso argentino está valendo 0,0035. São os indicadores econômicos para esta quinta-feira. 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Agora são 7:06. 7:07 agora, 7:07, temperatura está marcando agora aqui no centro de São Miguel do Oeste, temperatura está na casa dos 17 graus. Vamos com os preços do mercado agrícola, informações da EPAGRE, Gerência Regional de São Miguel, oferecimento da Compoeste SC, que é especialista na coleta e destinação correta de carcaças bovinas. O serviço é 100% pago pela Prefeitura nos municípios de Itapiranga, São João do Oeste, Mondaí, São Miguel do Oeste, Bandeirante e Princesa. Em Guaraciaba, a Prefeitura paga 60% do serviço e o produtor 40%, ou seja, R$ 244,59. Em São José do Cedro, 70% é pago pelo município e 30% pelo produtor. O valor é de R$ 183,44, valores pagos para a Prefeitura. 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O meio ambiente agradece. De acordo com a EPAGRE, temos os seguintes valores praticados aqui na região, pagos ao produtor: feijão carioca, R$ 280 a saca; feijão preto, R$ 190; milho, R$ 56; soja industrial, R$ 115; trigo superior, pH 78, R$ 72. Preços da pecuária: arroba do boi gordo, R$ 355; arroba da vaca gorda, R$ 305; suíno vivo para produtores integrados, R$ 5,05 o quilo. São os preços do mercado agrícola. Informações da EPAGRE, Gerência Regional de São Miguel do Oeste. 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O meio ambiente agradece.

Agora são 7h09. Está chovendo, continua chovendo aqui em São Miguel nessa manhã de quinta-feira. Vamos com os destaques do portal do peperi.com.br. 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E você confere, BR-163 e Ferrovia são as prioridades do Cartilha Voz Única no Extremo Oeste. Na última sexta, tivemos a conclusão e o lançamento oficial já do documento final do Cartilha Voz Única, elaborado pela FACISC, junto com as associações industriais e comerciais do estado de Santa Catarina. As seis prioridades do Extremo Oeste que estão no Cartilha Voz Única são as seguintes. A primeira é a revitalização e ampliação da BR-163, trecho São Miguel-Guaraciaba. A segunda demanda é a implantação de um corredor ferroviário que conecte o oeste catarinense aos portos do centro-oeste do país. Também a recuperação da BR-163. Aliás, a terceira é a criação de políticas públicas estaduais e federais voltadas à proteção e ao desenvolvimento da cadeia produtiva da proteína animal. A quarta é a execução integral da ampliação do Hospital Regional Terezinha Gaio Baixo. Na sequência, revitalização e duplicação da 282. E a sexta é a execução do projeto da ponte sobre o Rio Uruguai, ligando Itapiranga à Barra do Guarita, no Rio Grande do Sul. Nós temos também, aliás, se você quiser acompanhar a entrevista com o Otto, Elson Otto, presidente da FACISC, ele concedeu uma entrevista no PPR Entrevista, falou sobre esses assuntos todos. Temos também na capa do portal, São Miguel fecha maio com saldo positivo de 56 empregos formais, dados do CAGED, o Cadastro Geral de Empregados e Desempregados. SESC promove encontro cultural com espetáculo do projeto Palco Giratório 2026. Foi ontem, 1º de julho, mais uma edição do Circuito Palco Giratório 2026. O projeto integra uma das maiores iniciativas de circulação artística do país. O espetáculo foi de um grupo de Pernambuco, às 7h30 da noite, na sala de multiuso do SESC. Cimepar confirma tornado F2 com ventos de 200 km por hora no Paraná. Trabalhador morre e outro desaparece após desabamento de barracão em Santa Catarina. Homem é condenado a mais de 116 anos por matar ex-companheira e enteado de 8 anos. Três municípios do estado decretam situação de emergência após temporais. São destaques da capa do portal, do peperi.com.br. 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Agora, 7h14, temos intervalo comercial e daqui a pouco a gente volta e traz as informações regionais com a reportagem da Peperi.

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0: Agora são 7h18, temperatura está na casa dos 17 graus, manhã de quinta-feira, de tempo fechado com chuva aqui nos municípios do extremo oeste. Estamos de volta com RPN primeira edição e as primeiras informações desta manhã de quinta-feira. Conosco as rádios Itapiranga de Itapiranga, Atalaia de Campoerê, Peperi de São Miguel, Cedro de São José do Cedro e também a Rádio Oeste de Iporã do Oeste. Vamos agora movimentar a reportagem para News Car Automóveis. 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News Car traz agora a participação de Elias Teixeira, da Rádio Itapiranga. Reunião, debate, início do programa Protetor Ambiental Rural. Elias.
1: O programa Protetor Ambiental Rural, ou PROA Rural, é uma iniciativa do Comando de Polícia Militar Ambiental desenvolvida em parceria com o Sistema FAESC-SENAR. Nesta quinta-feira, o Comando Regional da Polícia Militar Ambiental estará em Itapiranga para reunião com o Sindicato dos Produtores Rurais. O objetivo é uma aproximação com o produtor rural para mudar a imagem que a Polícia Ambiental serve só para fazer autuações. O comandante do pelotão da Polícia Militar Ambiental de São Miguel do Oeste, Capitão Alcenir Minúsculi, destaca que já existe a rede rural de segurança desenvolvida pela Polícia Ambiental. Segundo o comandante, o PROA Rural representa um modelo moderno de atuação preventiva e educativa voltado à disseminação de conhecimento sobre legislação ambiental, práticas sustentáveis e preservação dos recursos naturais. Vamos ouvir o comandante.
2: A iniciativa ela prevê um patrulhamento e fiscalização nas áreas rurais com o objetivo de prevenir delitos, mas também orientar a comunidade e fortalecer essa proximidade com os moradores do campo. Ele será executado por meio de operações voltadas à segurança no campo, barreiras, abordagens, distribuição de panfletos e orientações preventivas. E por isso nós estamos inicialmente fazendo uma tratativa junto com os presidentes dos sindicatos regionais para que eles façam o contato com os produtores rurais e nós possamos estabelecer uma data e apresentar esse programa para dirimir dúvidas e orientar a população.
1: As reuniões serão feitas com sindicatos de Palmitos, Campoerê, São Miguel do Oeste, Dionísio Cerqueira e São José do Cedro. De acordo com o Alcenir Minúsculi, desta forma, a Polícia Ambiental vai abranger os 33 municípios do pelotão de São Miguel do Oeste. Após as reuniões, a Polícia Militar Ambiental inicia os trabalhos. O comandante salienta que já está ocorrendo a Operação Campo Seguro, com intensificação das fiscalizações e barreiras educativas. De Itapiranga, repórter Elias Teixeira.
0: Muito bem, obrigado pelas informações, Elias Teixeira, da Rádio Itapiranga. 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Vamos até São José do Cedro agora, com Pamela Macedo. Casa Familiar Rural amplia ensino prático com horta pedagógica. Pamela Macedo.
3: Horta pedagógica da Casa Familiar Rural beneficia alunos e entidades da região. A informação é do diretor da Casa Familiar Rural de São José do Cedro, Igor Pelegrim. A Casa Familiar mantém como um dos principais projetos a horta didática, cultivada pelos alunos com o acompanhamento dos professores. A iniciativa integra atividades de prática da escola e permite que os estudantes aprendam técnicas de cultivo, manejo e produção agrícola, aliando teoria e prática. Segundo o diretor, a instituição atende atualmente 62 alunos de 4 municípios da região. As 3 turmas participam do projeto desenvolvido há vários anos e que conta com o envolvimento de professores, estudantes e parceiros da escola.
4: É outro projeto também que eu trago, que é super importante, que a gente ainda não foi desenvolvido, né? É, ele precisa ainda neste ano ser realizado, é o cultivo das flores, né? Então o pessoal já pergunta, mas a gente agora nos próximos dias A gente vai estar comprando, né, e fazendo as mudinhas para que a gente possa lá na frente começar a venda dessas flores, né? Essas flores então são produzidas pelos alunos. A gente apenas compra células, né? Células das flores que vêm de uma empresa, escolhida pela escola, né? Ela não tem, enfim, convênio com a prefeitura. Essa empresa, essa atividade, ela é totalmente por fora da prefeitura, né? Então todo o valor que a gente utiliza lá em compra de flores, compra dessas células, bandejas, substrato para produção, ela é toda por parte da escola, né? Então envolve ali tanto quanto a associação da escola.
3: Após o cultivo e a colheita, parte da produção é destinada a entidades parceiras do município. Além de fortalecer o aprendizado, o projeto incentiva a responsabilidade dos alunos e reforça o compromisso social da instituição com a comunidade regional. De São José do Cedro, Pâmela Macedo.
0: Muito bem, obrigado, Pâmela, pelas informações. 7h24 para a Newscar Automóveis. Quem está chegando agora é Caroline Souza. Campoerê ultrapassa 200 milímetros de chuva em junho e Defesa Civil intensifica monitoramento. Caroline.
5: O diretor da Defesa Civil, André Rich, comenta que somente nos últimos dias foram registrados cerca de 170 milímetros de chuva, elevando o acumulado do mês de junho para mais de 200 milímetros em Campoerê. Segundo ele, o volume é considerado elevado para o período e já provoca prejuízos, principalmente na malha viária do município. Também foram registradas quedas de árvores devido às de vento, mas sem danos a residências ou a rede elétrica. André ainda reforça que a previsão é de um inverno com chuvas acima da média, situação já observada em diversas regiões do sul do Brasil. O órgão alerta que o excesso de precipitação pode causar prejuízos à agricultura, comprometer estradas rurais, pontes, bueiros e dificultar o transporte da produção agrícola. A Defesa Civil também acompanha os reflexos das chuvas sobre as lavouras de inverno e demonstra preocupação com o próximo período de plantio das culturas de verão, caso o excesso de umidade persista.
6: Hoje a nossa economia, ela é baseada na nossa agricultura, né? Então a parte de grãos, carne, leite, e hoje a cultura do inverno já foi semeada, já foi plantada, então várias lavouras tiveram grandes prejuízos, né? Então nos preocupa, porque agora também no mês de setembro já a cultura do milho, do soja já vai ser plantado. Então também, né, quando o grão vai para a terra muito úmida, ele acaba apodrecendo, ele não acaba germinando. Então isso é preocupante para a agricultura também. Então isso afeta tudo, é uma corrente, né? Se as pessoas não vão consumir, as pessoas não conseguem vender, então é uma corrente, desde quem vai entregar a ração lá pro agricultor, quando vai buscar o leite, quando vai buscar a carne, desde o agricultor também sair das suas propriedades, né?
5: André frisa que o órgão também pede que a população evite o descarte irregular de lixo, que pode obstruir a drenagem urbana, e não tente atravessar locais onde a água cobre pontes ou bueiros. Outra orientação, segundo André, é que moradores se cadastrem no sistema de alertas da Defesa Civil para receber avisos meteorológicos diretamente no telefone celular, permitindo maior preparação diante de possíveis situações de risco. De Campoerê, Caroline Souza.
0: Muito bem, obrigado pelas informações, Caroline. 727 para Newscar Automóveis. Vamos fechar as informações deste bloco com o repórter Vilmar de Souza. Caminhão do Sesc vai oferecer exames preventivos para moradores de Porã e Tunápolis. Vilmar.
7: Uma parceria entre as Secretarias de Saúde dos municípios de Porã do Oeste, Tunápolis e o Sesc vai disponibilizar exames gratuitos de mamografia e preventivo para a população. A unidade móvel já está na cidade. O ato inaugural acontecerá na próxima terça-feira, dia 7 de julho, às 9 horas da manhã, ao lado da Secretaria de Saúde, em frente ao hospital. De acordo com a técnica em atividade e educadora em saúde do Sesc, Andressa Caprini, logo após a abertura oficial, o caminhão estará de portas abertas para que a comunidade conheça a estrutura e os equipamentos. Conforme Andressa, os atendimentos médicos começarão no mesmo dia, no período da tarde. O objetivo do consórcio entre os municípios pequenos é ampliar o acesso à saúde e agilizar os diagnósticos. Andressa Caprini cita que a mamografia, que antes exigia o deslocamento das pacientes para outras cidades, agora pode ser feita em apenas 15 minutos na unidade móvel. A educadora em saúde alerta que o diagnóstico precoce aumenta muito as chances de cura. Ela explica agora que o exame é recomendado para mulheres a partir dos 40 anos ou a partir dos 35 para quem tem histórico de câncer na família.
8: Realmente, quando tudo é diagnosticado no início, a cura é muito mais fácil, muito mais rápido, o tratamento também tem muito mais sucesso. Com o caminhão, a gente teve algumas experiências bem tristes em alguns municípios, onde pessoas jovens, 41 anos, estavam ali com BRADS, que a gente diz que é o nível do câncer, nível 5. Então, já é uma fase avançada. Então, que as mulheres venham, não tem dor, não tem sintoma, tem idade, 40 anos, venha realizar a sua mamografia. Tem algum histórico na sua família, avó, bisavó, tia, algum familiar, a partir dos 35 já pode estar realizando. O diagnóstico precoce é o melhor tratamento.
7: Andressa Caprino orienta que, para garantir o atendimento, as interessadas devem procurar as agentes comunitárias de saúde ou a equipe do posto de saúde local. A estrutura temporária foi planejada para oferecer conforto e agilidade, permitindo que a paciente realize a mamografia e o preventivo em cerca de meia hora. Os exames e orientações seguem ao longo dos próximos dias na estrutura montada em Iporã do Oeste. A equipe de saúde reforça o pedido para que as mulheres não deixem o cuidado para depois e façam o agendamento prévio nas suas respectivas unidades de atendimento. Do jornalismo da Rádio Oeste, repórter Vilmar de Souza.
0: Muito bem, obrigado, Vilmar, pelas informações. 7h30, a reportagem da Peperi falou para News Car Automóveis. 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Intervalo comercial agora e daqui a pouco a gente volta. Música.

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0: primeiras informações desta manhã de quinta-feira, para você começar o seu dia muito bem informado. Conosco as rádios Itapiranga de Itapiranga, Atalaia de Campo Herê, Peperi de São Miguel, Cedro de São José do Cedro e também a Rádio Oeste de Porã do Oeste. Vamos movimentar a reportagem da Peperi com novas informações aqui da região. 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Bono Free Shop traz agora Delmar Cláudio, que está chegando com a seguinte informação. Prefeito de São João articula em Florianópolis liberação de verbas antes do período eleitoral. Bom dia, Delmar.
1: Muito bom dia, Marcos Meller. Bom dia, amigos ouvintes da programação do RPN desta quinta-feira. Encerra nesta sexta-feira o prazo para a liberação de emendas parlamentares. Devido ao período eleitoral, a partir desta data não será mais possível a liberação de recursos e nem o início de obras. O prefeito de São João do Oeste, Sérgio Tyson, está em Florianópolis desde o início da semana na negociação de liberação de recursos para diversos setores, aplicação no município. Ele destaca resultado positivo, graças ao empenho de todos os vereadores, independente do partido. Ele diz que esse esforço coletivo tem garantido recursos importantes para o município. Cita ainda uma parceria muito grande com deputados estaduais e federais. No DEINFRA, o prefeito de São João do Oeste negociou recursos para a construção de um trevo no acesso à área industrial na rodovia que liga a cidade de São João do Oeste. Sérgio Tyson chama atenção para recursos do Estrada Boa Rural. Convênio já foi realizado e a liberação de recursos também. Isso permite que a obra tenha sequência durante o período eleitoral. São 8 milhões e 600 mil reais para pavimentação no acesso até a comunidade de Jaboticaba. O prefeito cita ainda algumas dificuldades em relação à ampliação do Centro Municipal de Saúde, que não vai ser possível fazer no momento, pois a empresa que venceu a licitação não atendeu às exigências e agora foi lançado novo processo de licitação. As chuvas têm causado preocupação em muitas regiões, porém o Rio Uruguai segue sem afetar nenhuma ponte. Situação dos rios, também afluentes do Rio Uruguai, até o momento nenhuma ponte interditada. De acordo com o Corpo de Bombeiros, o monitoramento é feito regularmente, mas no momento a situação não preocupa. O Rio Uruguai está, neste momento, a 4 metros e 52 centímetros acima do nível normal. Ontem havia reduzido o volume, mas voltou a subir durante esta madrugada. Travessia da balsa segue com normalidade. 17 graus é a temperatura neste momento em Itapiranga. Um bom dia a todos e até amanhã.
0: Obrigado, Delmar, pelas informações. Para Bono Free Shop, temos agora Estênio Aldo. Inverno sobrecarrega sistema de saúde na região. Bom dia, Estênio.
2: Bom dia, Marcos. Eliezer Comacchio, gerente regional de saúde de Xanxerê, informa que geralmente as UTIs ficam lotadas. A regional tem 30 leitos de unidade de tratamento intensivo no Hospital Regional São Paulo. São 10 leitos de UTI neonatal, 10 leitos para adulto e 10 de UTI coronariana. Tem também UTI no Hospital Regional de Chapecó, em Maravilha e São Miguel do Oeste. Eliezer diz que até o fim de semana passada, a taxa de ocupação dos leitos da macro-região preocupava bastante. Na UTI adulto, a ocupação era de 98,6%. Na pediatria, 100% de ocupação, igualmente 100% para neonatal. Macro-região compreende as regionais de saúde de Xanxerê, Chapecó e São Miguel do Oeste. Conforme Eliezer Comáquio, todos os hospitais regionais enfrentam situação crítica. As doenças que mais preocupam são as infecções respiratórias agudas graves. A primeira opção da Central de Regulação de Chapecó é buscar leitos nos hospitais regionais. Quando todos os leitos estão ocupados, são procurados leitos mais próximos. Mas quando todas as opções falharem, o Estado compra leitos de hospitais particulares. Eliezer garante que a vacinação levada a sério, principalmente pelas faixas etárias de prioridade, pode mudar o quadro de ocupação dos leitos de unidade de tratamento intensivo. O tempo está fechado em Campo Herê, a temperatura marca 16 graus no centro da cidade. Bom dia, até amanhã.
0: Obrigado pelas informações, Estênio. 7h40 agora, temperatura 17 graus para Bono Free Shop na fronteira com a Argentina. Quem está chegando é Everton Macedo. Vigilância intensifica fiscalização e multa donos de terrenos abandonados. Bom dia, Everton.
3: Bom dia, Marcos. Bom dia aos ouvintes. Vigilância multa proprietários por abandono de terrenos em São José do Cedro. A informação do fiscal da Vigilância, Marcos Banhara. A Vigilância Sanitária aplicou multas a proprietários de terrenos que permanecem sem limpeza, mesmo após o cumprimento de todas as etapas previstas na legislação. Segundo ele, alguns donos de imóveis não foram localizados para receber as notificações, o que levou o município a publicar editais e, posteriormente, abrir processos administrativos. Como os responsáveis não se manifestaram, as penalidades foram aplicadas. Além da multa de aproximadamente R$ 850,00, os proprietários também terão que arcar com os custos da limpeza que será realizado pelo município. O valor total pode ultrapassar R$ 1.000 por terreno. Ao todo, foram multados 3 terrenos localizados em um mesmo loteamento, sendo 2 deles pertencentes ao mesmo proprietário. A Vigilância reforça que a medida busca garantir a saúde pública e incentivar os donos a manterem os imóveis limpos de forma permanente. Vigilância Sanitária alerta sobre limpeza preventiva que evita multas e reduz riscos à saúde. Segundo Marcos Banhara, o município prioriza o trabalho de orientação antes de aplicar qualquer penalidade aos proprietários dos terrenos. Conforme Banhara, o objetivo é conscientizar a população para que a limpeza seja realizada de forma espontânea, evitando processos administrativos e multas. Explicou que o procedimento adotado em São José do Cedro é mais educativo do que em outros municípios, onde a legislação permite a aplicação de multas já na primeira fiscalização. No município, a equipe busca primeiro localizar os responsáveis e emitir notificações antes de adotar medidas mais severas. Mesmo com esse trabalho preventivo, quando o proprietário não é localizado ou ignora as notificações, a vigilância é obrigada a concluir o processo com aplicação das penalidades previstas em lei. Tempo instável com chuva em São José do Cedro nesta manhã de quinta-feira. A temperatura em 16 graus. Bom dia a todos e até amanhã.
0: Obrigado pelas informações. 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Vamos com as informações de Laércio Antônio. Iporã do Oeste cria incentivos financeiros para compostagem de carcaças bovinas. Bom dia, Laércio.
3: Bom dia, Marcos Meller. Bom dia, ouvintes do RPN. A Prefeitura de Bora do Oeste definiu novas linhas de incentivo financeiro para os agricultores que aderirem ao Programa Municipal de Compostagem, o PROMUC. A iniciativa busca dar a destinação sustentável e prática para carcaças de animais nas próprias propriedades. O município já conta com 3 propriedades que serviram como projeto piloto para validar o sistema. Em entrevista à Rádio Oeste, o médico veterinário da Secretaria Municipal de Agricultura, Gustavo Albuquerque, detalhou que os subsídios cobrem a terraplanagem e a estrutura física. O governo municipal vai repassar R$500, um valor fixo, para a preparação da terraplanagem, ou seja, o terreno, e além disso, R$50 por metro quadrado de composteira construída. O valor final do repasse depende do tamanho da estrutura e da quantidade de animais na propriedade. Segundo Albuquerque, o principal foco do PROMUC neste momento são os produtores de gado de leite e corte. Para participar, o pecuarista deve fazer um agendamento na prefeitura. O projeto técnico oferecido pela secretaria é simples e gratuito, mas o veterinário alerta que a estrutura precisa seguir as normas técnicas, como ser totalmente cercado, um exemplo, para evitar a entrada de bichos carniceiros. Antes de iniciar a construção da composteira, a orientação é que o produtor procure a Secretaria da Agricultura. A equipe técnica fornecerá modelos de projeto, orientará sobre o local mais adequado para a instalação da composteira e acompanha de perto o processo para garantir que a técnica seja executada corretamente. O município também disponibilizará suporte, caso necessário, de maquinário pesado aos produtores que tiverem, por exemplo, não tiverem um trator de concha. Conforme o médico veterinário da Secretaria Municipal de Agricultura, Gustavo Albuquerque, a meta da administração municipal é reduzir pela metade o número de enterros de animais até 2028 e eliminar essa prática, exceto em casos sanitários, até 2030. Os produtores interessados devem procurar a Secretaria Municipal de Agricultura para abrir o protocolo, receber as orientações e solicitar, então, os incentivos disponíveis pelo Poder Público Municipal. Tempo fechado, tempo instável, temperatura agora de 17 graus, Marcos, em Ipora do Oeste. Um abraço a todos, bom dia e até amanhã.
0: Muito bem, obrigado pelas informações, pelo destaque da região de Ipora do Oeste. 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Traz agora Vilmar Bigelmaier. Bom dia, Vilmar.
4: Bom dia, Marcos. Bom dia, ouvintes do RBN. Mais um dia de jogos decisivos pela Copa do Mundo. A Inglaterra venceu a República do Congo por 2-1 de virada, está classificada. A Bélgica, de forma dramática, venceu o Senegal também de virada por 3-2. Senegal abriu 2-0. Bélgica buscou empate bem no finalzinho da partida, levou para a prorrogação e nos últimos momentos, num pênalti, o gol da vitória. Quando tudo se encaminhava para as penalidades, um gol de pênalti deu a classificação para a Bélgica. No último jogo da noite, Estados Unidos venceu a Bósnia-Herzegovina por 2-0. Está nas oitavas de final. Já temos 5 confrontos confirmados nas oitavas de final. Brasil e Noruega, Canadá e Marrocos, Paraguai e França, México e Inglaterra, Bélgica e Estados Unidos. Para hoje estão confirmados os 3 jogos, 16 horas Espanha e Áustria, 20 horas Portugal e Croácia e à meia-noite Suíça e Argélia. E na sexta-feira mais jogos decisivos. Lembrando que aqui na região está marcada para sábado a decisão da Copa Oeste de Futebol, Pinhal de Concórdia e Cometa de Itapiranga, às 15 horas, em linha Pinhal, interior de Concórdia. O Cometa pode até perder por um gol de diferença. Venceu o primeiro jogo por 2-0 e agora está bem perto do título. Lembrando que sábado começa o Campeonato Regional de Futebol Veterano, Guarani e Harmonia, às 16 horas, no Guarani, em São Miguel. Domingo, às 10 horas, o Canarinho de Macucuzinho recebe o CRM de Maravilha Grêmio Tunense contra o Ouro Verde de descanso, folga o Aliança de São João do Oeste. Marcos.
0: Obrigado pelas informações, Vilmar. 7h48, Bolfo Empreendimentos, há mais de 50 anos, construindo imóveis com excelência em São Miguel. 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Intervalo comercial agora e daqui a pouco tem as informações... as informações da entrevista do dia, daqui a pouco, aqui no RPN Primeira Edição.

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0: Estamos de volta com RPN Primeira Edição e as primeiras informações desta manhã de quinta-feira, que é para você começar o seu dia muito bem informado. Conosco as rádios Itapiranga de Itapiranga, Atalaia de Campoerê, Peperi de São Miguel, Cedro de São José do Cedro e também a Rádio Oeste de Porã do Oeste. 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A Ameos, que vem trabalhando já há algum tempo na consolidação, na confirmação do potencial turístico do Extremo Oeste, inclusive com a definição de roteiros e de outras ações para incrementar esse setor. O que está em discussão nesse momento, uma das ideias novas em relação ao turismo, é a criação de um circuito, de um roteiro cultural aqui no Extremo Oeste. E nós estamos em contato agora com Alexandre Siqueira, que é secretário de Desenvolvimento Econômico e Turismo de Itapiranga. Explica para o nosso ouvinte como é que é essa ideia de um roteiro cultural dentro desse projeto que tem a Ameosc para fortalecer o turismo por aqui. Secretário, bom dia.
1: Bom dia, Miller. Bom dia a todos os ouvintes de toda a grande região. Sempre é uma alegria a gente poder levar informação para a região toda e de um assunto que a gente gosta muito de falar, que é o turismo, né? E entre várias, as tantas ações, né, que a região como um todo vem desenvolvendo, acredito que seja do conhecimento de todos que desde o ano passado, então, a Ameosc tem feito investimentos visando tanto dar uma visibilidade maior na região Caminhos da Fronteira, nossa região aqui, como também preparar a governança e preparar os municípios, a região como um todo, para receber turistas. E, né, dentro dessa proposta, né, desse trabalho que está sendo feito pelo SEBRAE, a gente teve o ano passado já vários encontros e onde se focou bastante a questão da governança, a parte da gestão, e agora está indo para algumas ações mais pontuais, mais práticas. E coube aqui a nossa região, que congrega aqui a nossa micro-região, na verdade, né, os municípios de Itapiranga, São João do Oeste, Porã do Oeste e Itunápolis, até pela identidade forte que tem na questão cultural, sediar, e para isso, logicamente, né, fazer todo um trabalho, primeiro de diagnóstico, de levantamento, de potencialidades, tanto de pontos turísticos, né, tanto de atrativos e empreendimentos privados, como também de

0: pode dizer aqui de forma bem resumida, nós aqui como secretário, juntamente com a nossa gerente, a Stephanie, é que a gente percebeu, o grupo todo percebeu, né, a grande potencialidade cultural que nós temos aqui no, na nossa região, e que se complementa, né, e se identifica muito, é muito semelhante, né, essa cultura, principalmente a cultura germânica, que é muito presente aqui nesses quatro municípios da microrregião. Então foi, sim, um primeiro encontro, mas que com certeza já tem ótimos encaminhamentos, e eu não tenho dúvida que os frutos serão em breve e muito próximos.
1: Pois é, e quais são os próximos passos, né? Quais são os encaminhamentos? Primeiro encontro foi ontem, né? Qual é o planejamento que vocês têm agora para viabilizar essa ideia de um roteiro cultural aí nessa região?
0: Bom, Meliar, diante do diagnóstico desse levantamento que foi feito, né, os próximos passos agora são, então, né, esse roteiro com datas, levando em conta aí os eventos, né? Então esse primeiro encontro foi mais de um levantamento de potencialidades, e aí cada evento tem, né, o seu período do ano que ele acontece. Então a partir disso, então, será por essa equipe, principalmente pela consultoria que está entregando esse trabalho, né, será desenvolvido esse roteiro e será feito por esse grupo, pelas pessoas desse grupo. Esse roteiro ele vai ser feito na prática para a gente poder entender em loco como que funciona cada um desses empreendimentos, como que a gente pode fazer as pessoas vir e prestigiar os eventos, a exemplo da Oktoberfest, da Deutsche Woche, e assim cada município tem as suas festas tradicionais, e além das festas tradicionais maiores, né, existem outros eventos que acontecem durante o ano. Então, o próximo passo agora é estruturar esse roteiro, esse circuito, que certamente vai contemplar aí de 2 até 3 dias, né, para poder se fazer tudo isso. E aí depois será feito então esse roteiro por esses participantes, com visitas em loco, com tudo aquilo que é importante ser levado em conta, a preparação dos locais para o recebimento, desde também cálculo de tempo de deslocamento do empreendimento para o outro, enfim, tudo aquilo que é importante, é necessário para que no final a gente possa ter um produto, ter um, né, um roteiro pronto, consolidado, e que seja fácil da gente vender e que seja fácil de ser consumido posteriormente.
1: Claro, agora é só uma questão de estruturação. Está muito claro para vocês que eventos, atividades, motivos culturais, destinos culturais, a região tem de sobra, é só organizar o passeio, secretário?
0: Com certeza, Meliar, e até aproveitando, né, a gente citou aqui esse segmento cultural, que realmente a nossa microrregião aqui tem essa potencialidade, tem isso muito evidente, mas existem outros segmentos que serão trabalhados em outras regiões também, e que também vão demonstrar, né, o seu potencial, né, e a gente quer aproveitar aqui e agradecer e enaltecer esse trabalho que a MEOSC está fazendo. Muitos, além desse trabalho, né, existe um trabalho em parceria liderado pela própria IGR, os municípios estão investindo, os municípios estão disponibilizando, né, pessoas para fazer esse trabalho, e esse movimento todo, né, esse trabalho de planejamento, de estruturação todo que vem sendo feito ao longo dos últimos anos, ele cada vez evidencia e coloca a região Caminhos da Fronteira cada vez mais, mais na vitrine, vamos dizer assim, da nossa região, do nosso estado, por que não dizer do nosso país também. Então, trabalho em equipe, investimento da MEOSC, que é investimento dos municípios, tudo isso em prol do crescimento, do desenvolvimento do turismo, tendo visto que nós temos grandes potenciais, e um deles é esse justamente que nós estamos trabalhando aqui, que é a questão cultural.
1: Isso bem. Secretário, obrigado e bom trabalho na formatação desse novo produto aí para o turismo da região.
0: Obrigado e um abraço a todos.
1: Muito bem, conversamos com Alexandre Siqueira, secretário de Desenvolvimento Econômico e Turismo de Itapiranga. 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Ponto final no RPN, primeira edição de hoje. Nós voltaremos amanhã, 7 horas. Obrigado pela audiência, pela companhia e até amanhã.

0: 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E a hora certa, 8:01, temperatura 16,5 graus. Bom dia.
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0: Ana Castela. É que eu não te esqueci. A gente ouviu também na programação Show na Manhã, Amado Batista. Teve Paulo Ricardo, Fundo de Quintal e Zé Ramalho na programação Show na Manhã. Bom dia, manhã de quinta-feira, quinta-feira chuvosa, quinta-feira úmida, quinta-feira com temperatura elevada. Temperatura alta, estamos com 17 graus e um décimo a temperatura aqui nos estúdios da Rádio César. Tá quente, para o mês de julho, tá quente, temperatura alta, por isso que tá chovendo. Previsão de mais chuva para hoje e previsão de tempo bom para amanhã, né? Amanhã já melhorar o tempo, inclusive com previsão de geada, segundo Ronaldo Coutinho. Daqui a pouquinho ele vai estar ao vivo com a gente, ele confirma a previsão que ele já fez lá de manhã, 7 horas e 6 minutos, 7:05, 7:06, durante o Rede Peperi Notícias. Mas previsão de tempo bom para amanhã, sábado e domingo. Segunda já tem previsão de chuva de novo, né? Esse ano de 2026 está sendo bem chuvoso, com chuvas muito acima da média. Junho também foi bem acima da média, chuva em todas as regiões de Santa Catarina, né? É ruim, né? Quando chove demais é ruim. Tudo que é exagero não é bom, né? Quando não chove, quando tem bastante tempo sem chuva, estiagem também é ruim. Muita chuva também prejudica. 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
0: Bom dia, Ronaldo Coutinho está com a gente. Fala para nós do tempo, como fica o tempo da nossa região. Ontem, um dia bonito de sol, Ronaldo. Mas à noite, mais chuva. Na madrugada, chuva, trovoadas, raios. Que coisa, né? O tempo não está dando trégua, esse tempo ruim, como você diz, esse tempo ruim, esse tempo chato pra caramba na nossa região. E hoje, com certeza, vai ter mais chuva aí no decorrer do dia. Pode ter tempo bom também, Ronaldo? Bom dia.
4: Bom dia. É, vai continuar com esse tempo assim enjoado na região, chuva, trovada, períodos de melhora e a temperatura também. Por enquanto ainda está agradável, mas vai cair ficando mais frio no final do dia à noite. É, tivemos as chuvas aí ocorrendo na região, alguns pontos com um pouco mais de chuva, em outros nem tanto, mas tá dando aí umas boas pancadas de chuva na região. Pode ser que tenha alguma coisinha forte, pontual na área até o final da manhã ou início da tarde. E vai melhorando ali no final do dia à noite. E mantém a tendência de tempo assim mais para aproveitável na região nessa sexta, sábado, domingo, com condições aí de tempo assim mais para tempo bom sexta, sábado, domingo. Pode ter alguma variação de nuvens. Amanhã já pode ficar abaixo aí dos 6, 7 graus, um pouco mais, um pouco menos, e abaixo aí dos 3, 4 ali no sábado. Quem sabe alguma geadinha onde não tiver nevoeiro. Domingo um pouquinho mais quente e uma chuva rápida, se tiver, na segunda, para depois mais frio. Da Climatera, Ronaldo Coutinho.
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0: E as informações não param na Rádio Cedro. Tem a repórter Pavilage, Pamela Macedo. Bom dia.
1: Bom dia, Everton. Bom dia, ouvintes da Rádio Cedro. Uma ótima manhã a todos. Estamos chegando com as notícias do setor policial. Homem armado com facão ameaça moradora após ter empréstimo de caixa de som negado em Camporê. Um homem foi denunciado por ameaça na madrugada desta quinta-feira no centro de Camporê. A ocorrência foi atendida pela PM por volta da 1h45. De acordo com a PM, o suspeito foi até a residência da vítima para pedir emprestada uma caixa de som. Após receber uma resposta negativa, ele deixou o local, mas retornou pouco tempo depois armado com um facão, passando a bater incessantemente na porta da casa e causando medo à moradora. Na primeira intervenção da guarnição, o homem fugiu pelos fundos do terreno e não foi localizado. No entanto, após a saída dos policiais, ele voltou à residência e novamente passou a bater nas portas, levando a vítima a acionar a polícia militar pela segunda vez. No retorno ao local, os policiais localizaram e abordaram o suspeito, que foi identificado. A moradora manifestou interesse em representar criminalmente contra o autor. Foi registrado um boletim de ocorrência e as partes assumiram o compromisso de comparecer no fórum da comarca. Após os procedimentos legais, ambos foram liberados do local. Pamela Macedo, repórter Pavilage.

0: 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Bom dia, 8 horas 38 minutos. 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
0: Atenção, região de Guarujá do Sul e municípios vizinhos. Você está em busca de novos desafios profissionais? A Laticínios BRQ está contratando auxiliar de serviços gerais, cozinheira, técnico em manutenção, auxiliar e operador de produção. Oferecemos transporte para Cedro, Guarujá do Sul e Dionísio Cerqueira. Salário compatível com a função. 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Cesta básica, auxílio estudante, prêmio assiduidade, seguro de vida e horários diferenciados. 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Não perca tempo, venha fazer parte desse time. A Secretaria de Saúde de Guaraciaba comunica que a vacina contra a gripe H1N1 está disponível para toda a população no posto de saúde.
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0: Bom dia, 8 horas e 41 minutos, hora certa. 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

0: Laura Pausini, apaixonados como nós, bom dia, Centro do Show na manhã, bom dia, bom dia, bom dia, bom dia, bem-vindos à programação da 90,7. Vitor e Léo, muito natural, é o Cedro Show na manhã, bom dia! 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
0: Bom dia, 5 para as 9.

0: Legal demais, o som de The Police. Essa música é linda demais. As duas, né? A gente ouviu antes também, a gente ouviu o som do Oingo Boingo. Legal, programação da Rádio Cedro, bom dia. Uma ótima manhã para você, uma boa quinta-feira. Quinta-feira de tempo instável, prometendo mais chuva e a temperatura subiu um pouquinho. E ontem nós tivemos mais jogos aí da Copa do Mundo, né? Desta segunda fase da Copa do Mundo. Nós tivemos vitória dos Estados Unidos sobre a Bósnia, 2-0, um resultado que já era previsível. Bélgica ganhou do Senegal por 3-2 de virada. Eles estavam perdendo o jogo. Eles estavam perdendo o jogo por 2-0. E aí eles correram atrás, venceram por 3-2. Ontem também, teve mais uma partida ontem. A Inglaterra ganhou de 2-1 da República do Congo. Também saiu perdendo. A Inglaterra saiu perdendo, empatou e virou o jogo também. Então não tivemos nenhuma surpresa nos jogos de ontem, né? Favorito era a Inglaterra, ganhou. Favorito era a Bélgica contra a Senegal, ganhou também. E os Estados Unidos, favoritos contra a Bósnia, também ganharam. Então ontem não teve nenhuma surpresa. Jogos de hoje. E será que são as últimas partidas? Não, ainda tem mais, né? Ainda tem mais amanhã, né? Mas hoje, o que que a gente vai ter hoje então? Rolando aqui, hoje já está chegando aqui. Por que que está aparecendo somente amanhã? Será que não vai ter jogo hoje? Será que não? É, eu acho que vai ter, eu acho que devemos ter partidas hoje também, né? Daqui a pouquinho já abre aqui para mim trazer. Hoje tem Portugal e Croácia. Bom jogo, hein? Esse aqui não tem favorito. Ah, mas Portugal é favorito? Não é. A Croácia tem muito mais história em Copa do Mundo do que Portugal. Então, esse é um jogo franco, é um jogo que não tem favoritos. Quem disser que tem é porque está um pouquinho por fora. Espanha e Áustria. Espanha total favorito, favorito grande, super favorito a Espanha hoje também. Espanha e Áustria. São esses dois jogos, tem mais um, normalmente tem um também à noite, né? No período bem da noite. Não, esses dois jogos aqui que estão aparecendo, nós teremos quatro jogos amanhã. Então, amanhã tem Argentina e Cabo Verde, Austrália e Egito. Também um jogo muito franco, Austrália e Egito, dois times fracos, duas seleções com nível técnico baixo. Argentina, total favorito de goleada, inclusive, contra Cabo Verde. Suíça e Argélia, Suíça é a favorita. E Colômbia e Gana, Colômbia totalmente favorito nesses quatro jogos que nós teremos amanhã, então, pela Copa do Mundo, né? Legal? Dado o recado, então, show da manhã, trazendo muita música, trazendo informações também para você aqui na Rádio Cedro. Você ligado com a gente, bom dia. Já já tem mais músicas, mais informações para você na programação. Daqui a pouquinho tem a Pâmela Macedo, repórter Pavilage, deixando o ouvinte bem informado. 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
0: Bom dia, bom dia, bom dia você. Ótima manhã, uma boa quinta-feira. Hoje é quinta, hoje é quinta-feira, hoje é dia 2 de julho de 2026. Bem-vindos à programação Show na Manhã. Uma ótima manhã para você. Bom dia, bom trabalho, tudo de bom.

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0: 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Na nossa manhã tem Edson e Hudson, bom dia!
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contagem regressiva, a música de Edson e Hudson e a participação de Bruno Marrone na programação Show na Manhã. 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
4: Os Estados Unidos venceram a Bósnia e Herzegovina por 2-0, num jogo marcado por um momento decisivo, a expulsão do jogador Balogun pelo árbitro brasileiro Rafael Klaus. A Inglaterra bateu a República Democrática do Congo por 2-1, enquanto a Bélgica superou o Senegal por 3-2 na prorrogação. E esse confronto da Bélgica, ele foi definido de uma forma dramática, porque teve a interferência de Rodolfo Toschi, um brasileiro que era chefe de cabine no VAR, e ele recomendou a revisão de um pênalti para a seleção belga aos 12 minutos do segundo tempo da prorrogação. Vamos ver como vão ser os jogos dessa próxima rodada de hoje. Eu sou Melina Calduro, em Nova Jersey, para o Acaerte em Campo.
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1: Bom dia, são 9 horas e 28 minutos. Informações na Rádio Centro, repórter Pavilage. Pamela.
10: Voltamos à programação da Rádio Cedro, conversando com Franciela Biondo, presidente da CDL Acisa. E ela fala para nós sobre a audiência pública que acontece hoje sobre a energia elétrica.

0: Franca e Anchieta e na região.
1: Bom dia a todos os ouvintes, um bom dia à população anchietense. Sim, a audiência foi motivada pelas constantes reclamações da população, dos empresários, dos produtores rurais, em relação às quedas de energia e à baixa qualidade do fornecimento. A energia elétrica, ela é essencial para o desenvolvimento da nossa região. E nós, da CISA CDL, entendemos que esse é um momento muito importante para dialogar diretamente com a Celesc e buscar soluções concretas. Os principais problemas são as frequentes interrupções no fornecimento, oscilações de energia, a demora no restabelecimento do serviço. Isso gera prejuízos ao comércio, à indústria, ao agronegócio e também afeta diretamente o dia a dia das famílias, comprometendo a qualidade de vida e o desenvolvimento econômico da região.
0: Quais são os principais problemas enfrentados pelo comércio, pelas empresas e também pelos moradores? A audiência contará com a presença do presidente da Celesc e também do diretor de engenharia de obras. Quais os principais demandas que vocês pretendem apresentar a eles?
1: A nossa principal reivindicação é que Anchieta e região receba investimentos em infraestrutura elétrica, com melhorias e ampliação da rede, modernização dos equipamentos e fortalecimento das equipes de atendimento. Também queremos um cronograma claro das obras previstas e um compromisso permanente de diálogo com as lideranças regionais. E sim, a expectativa é que a Celesc apresente soluções, prazos, compromissos que tragam mais segurança à confiabilidade no sistema elétrico da nossa região. Esperamos que essa audiência seja um marco para transformar essa demanda histórica em ações efetivas aqui para Anchieta e para nossa região. Todos podem participar, empresários, agricultores, comerciantes, lideranças, vereadores, moradores em geral, inclusive de outros municípios como Campo Herê, Romelândia, Palma Sola, São José do Cedro, Guarujá do Sul. A gente fez os convites para as autoridades, prefeito, vice-prefeito, presidente das associações empresariais, porque a presença da comunidade e dos municípios vizinhos só fortalece esse movimento e também demonstrar à Celesc que essa é uma necessidade coletiva, não só do nosso município de Anchieta, mas sim dos outros municípios também. Vamos abrir também para perguntas, apresentar suas experiências e contribuir também com sugestões.

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Bom dia, são 9h32, 9h32, programação Show na Manhã. Daqui a pouquinho a gente traz mais músicas e informações também aqui na 90,7. Pois é, o jogo da Bélgica que foi, deixa eu ver aqui bem certo, Bélgica e Senegal, né? 12 minutos do segundo tempo da prorrogação. E um pênalti foi pênalti. O juiz não viu, o VAR que chamou, o árbitro brasileiro no comando da cabine do VAR. Que coisa, hein? Não dá para atrapalhar as coisas, não dá para fazer bobagem, né? Quase que sai um palavrão, né? De jeito nenhum, né? Copa do Mundo é tudo, né? E aí, um erro, né? Acertou? Show de bola. Nota mil. Mas, se há dúvida, se não foi... Por exemplo, o gol do Vini Júnior contra... Foi contra quem que o Vini Júnior? Foi contra a Escócia, né? Todo mundo, todos os brasileiros, os narradores de futebol, todos eles... Comentarista de arbitragem disseram que não foi falta, mas o VAR chamou, o árbitro não tinha dado falta, e o VAR chamou e o gol do Brasil foi anulado. Todos os narradores disseram a mesma coisa, todos os comentaristas de arbitragem, que não foi falta, que o toque que o Vini Júnior dá para tirar a bola, e aí o jogador da Escócia que chuta a perna dele, porque o cara da Escócia estava desligado no lance. Achou que estava sozinho e o Vini Júnior estava ali fungando no cangote dele. Unânime, todas as emissoras que transmitem, são quantos canais? É a Sport TV, a Globo, mais o canal GE, mais o SBT e mais a Cazé TV. Os cinco canais que estavam transmitindo o jogo, todos os narradores e comentaristas foram unânimes que não houve falta. Ainda bem que a Escócia é bem fraca e esse gol não fez falta para a seleção brasileira. Mas e se comete um erro e muda o resultado do jogo e manda uma seleção embora mais cedo? Aí é complicado, né? Eu tenho muitas restrições com a arbitragem no Campeonato Brasileiro, quando o VAR se intromete e muda campeonato inteiro, foi o que aconteceu inclusive com o Internacional. O Internacional foi o grande prejudicado naquele lance. Os colorados vão lembrar sempre, a vida toda vão lembrar daquele lance que o Internacional estava jogando contra o Corinthians e a bola ia ser cruzada na área e o Ramiro, jogador do Corinthians, ex-jogador do Grêmio, caído no chão, interrompe a trajetória da bola, coloca o braço na bola, a bola bate no braço dele e o árbitro dá o pênalti. E aí o VAR chama e o árbitro covarde vai lá e retira o pênalti que ele deu e que ele tinha acertado. Com esse resultado, com esse empate, o Internacional fica vice-campeão brasileiro. Se o Inter ganha o jogo, se ele dá o pênalti e o Inter marca o gol, o Inter seria campeão brasileiro e não o Flamengo, como foi. Então, por esse tipo de situação aí que eu tenho um ranço grande com o VAR, porque eles têm toda a tecnologia e eles às vezes cometem erros. Esse lance de Bélgica e Senegal parece que foi pênalti mesmo, né? Mas o drama aconteceu.

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1: 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Bom dia, olha o som chegando de Bruno Marrone.

0: Bom demais na nossa manhã. Cantou pra gente, cantaram pra gente Bruno e Marrone. Linda demais essa música, né? De quando que é essa música? Ressaca de Amor, de 2019, né? 2019, essa música bacana demais. Cedro Show da Manhã, bom dia. Bem-vindos à programação da 90,7. 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

Deu vontade. Quando dá vontade, a gente pode ouvir, né? Deu vontade de ouvir a música do Erasmo Carlos, Mulher, de 1981, essa música, hein? É sensacional. Pra gente recordar esse super sucesso da música popular brasileira. Bom dia! São 9 horas e 51 minutos, 9h51. Bem-vindos à programação Show na Manhã da Cedro, nesta manhã de tempo nublado, né? Prometendo mais chuva para hoje. Hoje o dia todo assim, né? Ontem também tinha previsão de chuva e que nada, foi um dia bonito, né? Um dia de sol, um dia bem aproveitável, o pessoal ficou feliz que o dia foi de tempo bom. Mas hoje confirmou a chuva, né, que está previsto para hoje, né? Então não dá para se programar para fazer nenhuma atividade ao ar livre, né, que pode, né, pode prejudicar. 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
4: Bom dia. São 9h58, 9h58. Tempo chuvoso, voltou a chover? Tá chovendo de novo. Ô Pedrão, tá chovendo aí? Aí, não, aqui não tá, tá chovendo fora, né? Aqui dentro de casa não tá chovendo. Tá certo, tá certíssimo. Valeu, Show da Manhã, trazendo mais músicas na programação da Rádio Cetro. Falta agora um minutinho, hein? Um minutinho para as 10 horas da manhã. E tem mais música chegando. Olha só, Leonardo canta na programação da Rádio Cedro. Bom dia. Ótima quinta-feira para você. Bom dia. Logo mais, as mais tocadas da Cedro com a Pamela Macedo.

0: Ê, modão sertanejo, bom demais! Linda música, hein? Leonardo cantando pra gente. Leonardo e Eduardo Costa, né? Combinou a voz dos dois, né? Ficou boa demais. Vou botar mais um pouquinho aqui de Leonardo e Eduardo Costa na nossa manhã. Bom dia! 10:03, 10:03, uma ótima manhã para você, bem-vindos à programação Show na Rádio Cedro, um bom dia para você. 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Bom dia, são 10:05, 10:05. 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Show na manhã, bom dia, tá chegando o nosso intervalinho, daqui a pouquinho eu tô de volta.
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0: Bom dia, Centro do Show na Manhã. Uma ótima manhã para você. 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Alô, você, bom dia, bem-vindos ao Show da Manhã. Eu sou o jornalista Everton Adriane Macedo e a gente vai com você até as 10h30 com o melhor da programação aqui na Cedro. Bom dia, manhã chuvosa, deixa chover. É, mas chega de chuva também, né? Os últimos dias aí, terminou junho com muita chuva, julho começa também com bastante chuva. 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Bem-vindos ao Show na Manhã, olha a música que eu vou rodar, eu já toquei Edson e Hudson hoje, mas deu vontade de rodar mais uma, quanto que rodou? Ah, foi lá 9:16, faz uma hora, né, que tocou Edson e Hudson e Bruno Marrone, sabe por quê? Porque essa música que eu vou rodar agora, ela é linda demais, é uma regravação, hein? Eles regravaram em 2007 essa música que é sensacional. Milionários é Rico também, já tinham gravado, é muito, a música é boa demais. Bom dia!
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0: olha.
1: Terminou na hora, terminou no final. Eu estava ouvindo aqui uma entrevista, ouvindo as palavras da entrevista, a gente vai fazer daqui a pouquinho com o nosso amigo Sandro Valmórbida. Quero mandar um abraço grande para o Sandro, mandar um abraço para o Silvênio, o pessoal da Celesc. A Celesc vai realizar hoje às 18h30 lá em Anchieta uma audiência pública para falar sobre, para ouvir a população, ouvir a comunidade anchietense sobre algumas situações de falta de energia, quedas de energia. E são situações que elas são cíclicas. Aconteceu aqui em São José do Cedro também, né, de se ir à luz do nada, assim, tempo bom, tudo certinho, um dia bonito de sol. Agora, recentemente, né, inclusive foi encaminhado, a Câmara de Vereadores encaminhou um pedido, uma moção para a gerência da Celesc, que é na pessoa já do nosso amigo Sandro Valmórbida já há vários anos, né? Se eu não me engano, já são 7 ou 8 anos aí que o Sandro está na gerência e conduzindo o trabalho de uma forma brilhante. Ele e toda a sua equipe, né? Todo mundo, quando se trabalha junto. E nós tínhamos problema, aí prontamente o pessoal resolveu, né? Agora nós temos tido poucas situações, porque é a quantidade de energia que está na rede, né? Tem tudo a ver com a quantidade de energia que está na rede. Se tem pouca energia na rede, pode cair a energia também. Quando tem muita energia, e aí você coloca muita energia na rede, imaginando que tudo aquilo vai ser utilizado, pode também acontecer quedas de energia, né? Tem os sistemas de bloqueio justamente para não queimar nenhum equipamento, né? Então tudo isso, mas a Celesc sempre muito pronta para atender, para dialogar, né? Parabéns aí o Sandro e todo o pessoal, né, que realiza esse trabalho aí junto às Centrais Elétricas de Santa Catarina, uma empresa orgulhosamente catarinense, é do nosso estado. Para nós é um orgulho ter uma empresa pública. Lá no Rio Grande do Sul, foi privatizada a CE, Centrais Elétricas do Rio Grande do Sul, há muitos anos. Foi o pior governador que teve no Rio Grande do Sul, Antônio Brito, que privatizou a CE lá no Rio Grande do Sul. E lá é muito diferente de Santa Catarina a distribuição de energia. Lá foram três, como Rio Grande do Sul é o estado maior, lá foram três empresas que compraram a concessão. Eles compraram a concessão. Uma é a RGE, que é aqui na região noroeste, onde mora a minha mãe, onde moram meus familiares. E aí tem uma outra concessionária que é lá na região sul, né? A região sul pega a região de Pelotas, Rio Grande, né? A Grande Pelotas é uma região bem populosa. Tem a região da Grande Porto Alegre, ali a região da Serra Gaúcha, que também é bem populosa. Então são três concessionárias que fazem a distribuição. Empresas particulares fazem um trabalho razoável? Fazem. Mas um trabalho de excelência, como nós temos em Santa Catarina, eu tenho certeza que não. Então a gente tem a Celesc pública, que assim continue, né? Porque é uma empresa que a gente tem acesso, a gente chama, o pessoal atende. Às vezes demora, claro. A gente, esses dias até eu citei uma senhora, nosso ouvinte aqui deve estar ouvindo agora, na esquina Mariflor, ela mandou um WhatsApp, olha, estamos sem energia aqui desde tal hora, né? E o pessoal já havia feito chamado também. Eu também peguei e mandei uma mensagem no WhatsApp da Celesc, né? Então, às vezes, acontece a falta de energia. E quando o tempo está ruim, assim, tempo ruim, pior ainda. Mas hoje, então, 18h30, essa audiência lá em Anchieta. Um abraço grande para o nosso amigo Sandro Valmórbida e para todo o pessoal da Celesc aí também, né? O pessoal que faz a distribuição de energia em todo o estado de Santa Catarina. 10h22, hora certa. 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Tem informações chegando na Rádio Centro, informações com o nosso grande amigo Vilmar Milani. Bom dia para você, Vilmar. Grande Vilmar, né? O Vilmar é das da Ipagre, né? Nosso amigo Vilmar Milani, amigo mesmo, não é? Ah, amigo, não, o Vilmar é uma pessoa fantástica, né? Grande Vilmar, né? Todo o pessoal aí, né? Nosso amigo Jonas também. Aqui no Cedro nós temos o nosso amigo Cleito Furlaneto, né? Pessoal da Ipagre que realiza esse trabalho tão importante em assessoria ao agricultor, né? O agricultor tem aonde recorrer. E o Vilmar é especialista em meliponicultura, né? Que é a criação de abelhas, né? Produção de mel nas propriedades, que é uma importante fonte de renda para o agricultor. Além do mel ser um excelente alimento, né? Um alimento natural, também é uma boa fonte de renda também para o agricultor. Quem traz informações para a gente é a Pamela Macedo. Alô, você, Pami!
0: Na programação da Rádio Cedro, nós estamos conversando com Vilmar Milani, extensionista de Ipagre e especialista em apicultura. E ele fala para nós

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1: Na programação da Rádio Cedro, nós estamos conversando com o Vilmar Milani, extensionista de Ipagre e especialista em apicultura. E ele fala para nós sobre o cuidado especial com as abelhas, principalmente nesse período de umidade acima dos 90%, não baixa dos 90%, frio constante, sempre friozinho. As abelhas precisam um cuidado especial nesse momento, Vilmar. Bom dia.
2: Olá, bom dia, Pamela. Bom dia aos ouvintes da Rádio Cedro. Nós estamos agora num dos períodos mais críticos para as abelhas, né? E esse ano, principalmente com toda a condição que nós estamos tendo aí de El Niño e todo esse excesso de umidade, isso é extremamente prejudicial às abelhas. E pior é que as expectativas, né, para frente é de que piore aí os meses de agosto, setembro, até início de outubro, né, com grandes volumes de chuvas, né? Então isso é péssimo para a apicultura. Então o que a gente recomenda para o apicultor, né, os criadores de abelha em geral, tanto abelha com ferrão como sem ferrão, é alguns cuidados, né? Então nesse período agora, com toda essa umidade e a pouca presença de flores, né, e mesmo quando você tem floradas, também as abelhas não conseguem sair para o campo para fazer então a coleta de alimento. E aí o que a gente recomenda? Manter a alimentação, que o apicultor está acostumado já, ou se alguém não tem esse hábito, procurem a gente, aí entra em contato com a Ipagre, que a gente pode estar orientando. Que é alimentação energética, né, fornecendo o açúcar VHP. E sempre, para aquele apicultor que tem o hábito de tratar abelha com xarope, não se recomenda, porque o xarope de água e açúcar, né? Nós já temos uma grande a umidade, como você citou, né, Pamela, a umidade do ar altíssima. Então, se a gente colocar mais umidade para dentro da colmeia, nós vamos só causar mais problemas. Então, evitem o uso do xarope. Então, o açúcar VHP aí que o apicultor encontra aí nas casas especializadas de apicultura, né, vai fornecer aí uma quantidade de açúcar no alimentador e elas vão se mantendo com aquilo. E principalmente o fornecimento do bife proteico, né, que é o bife, que o chamado bife proteico, né, que é a base de proteína de soja que o apicultor prepara em casa e vai fornecer para estar suprindo a necessidade de pólen. Porque o que a gente tem observado aí nas colmeias é que, como nós não temos muito pouca florada, né, como já citei, e também a abelha não consegue forragear, o estoque de pólen das abelhas aí ele acaba em poucas horas, o pouco que ela consegue coletar. Então isso prejudica, porque a abelha ela não consegue produzir geleia real, ela precisa consumir muito pólen para a produção de geleia real e para a postura de novas crias. Então praticamente para a postura da rainha, e a gente acaba tendo uma diminuição muito grande da população de abelhas nas colmeias. Então muito cuidado aí, forneçam alimentação sempre que possível, aí cada 15, 20 dias, tá? Vão suprindo com alimentação para manter a colmeia forte. E depois lá no mês de setembro em diante, que tem que ter um cuidado redobrado, né? Um cuidado bem maior devido ao volume de chuvas.
1: Nós conversamos com Vilmar Milani, extensionista de Ipagre, especialista em apiculturas. Pamela Macedo, repórter Pavilage.

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4: Bom dia. Hoje é quinta, quase sexta. 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
4: Bom dia. Quinta-feira chuvosa e muito úmida, 99% umidade relativa do ar, temperatura em 16 graus e 8 décimos, com o patrocínio de Posto Vitória 3, Dali Supermercados e Lojas Manioto. Tá chegando Ricardo e João Fernando na programação. Música.

Jorge Mateus, contrato vitalício. A gente também ouviu Ricardo e João Fernando, água de bar, com patrocínio de Poço Vitória 3, Dali Supermercados e loja Ismanioto. 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
0: Kleber e Cauã na programação.

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2: 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Minuto do Legislativo da Câmara de Vereadores de São José do Cedro. Foi aprovado na última sessão ordinária o projeto de lei número 30, de autoria do Executivo. Apresentado em regime de urgência, autoriza o remanejamento de valores do orçamento vigente, com a finalidade de viabilizar a aquisição de um caminhão para atender às necessidades da administração municipal. A proposta justifica-se pela necessidade de adequações das dotações orçamentárias existentes, visando garantir recursos suficientes para aquisição do referido veículo, que será utilizado na execução dos serviços públicos municipais, contribuindo para o aprimoramento das atividades desenvolvidas pela Secretaria Municipal de Agricultura e Infraestrutura e para a melhoria do atendimento à população. 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
0: Bom dia, bom dia, bom dia. 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
0: Música boa na sua manhã, manhã chuvosa. 16 graus, 99% a umidade relativa do ar, com patrocínio do Posto Vitória 3, Dali Supermercado e Lojas Manioto. Tá chegando Lua Santana.

Paralamas do sucesso, que país é esse? Teve Luan Santana, Água com Açúcar, na programação da Cedro, com patrocínio do Posto Vitória 3, do Dali Supermercados e da loja Manioto, onde tem promoção de botas masculinas selecionadas por apenas R$ 100,00, botas femininas a partir de R$ 99 a R$ 115,00, botas infantis por R$ 35,00 e jaquetas masculinas de microfibra por R$ 159,90. 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A música

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0: E agora entrevista com o repórter Everton Macedo.
6: Estamos de volta à programação da Rádio Cedro. Bom dia você, Pamela. Bom dia os ouvintes. A Celesc foi convidada para participar de uma audiência pública em Anchieta. O assunto é a distribuição de energia elétrica, as constantes quedas no fornecimento de energia, aqueles picos de energia que normalmente não demora muito tempo para a energia voltar e às vezes até em alguns locais demora mais tempo. Uma situação que tem acontecido em outros municípios também. Sandoval Mórbida, ele é gerente regional da Celesc, fala para nós sobre esse pedido por parte dos representantes das lideranças de Anchieta e também sobre o trabalho que está sendo realizado pela Celesc no extremo oeste de Santa Catarina. Sandro, bom dia.
7: Bom dia, Everton. Bom dia aos ouvintes da Rádio Cedro FM. Exatamente, Everton. Hoje, então, às 18h30, nós estaremos na Câmara de Vereadores de Anchieta, né? Uma audiência pública, onde nós contaremos aí com a presença do nosso presidente, o Edson Moritz, e também do nosso diretor de distribuição, Cláudio Varela. O município de Anchieta, ele é atendido, né, por um alimentador que ele sai, inclusive, da subestação de São José do Cedro. A gente denomina ele de SJC10, né? Então, é um alimentador bastante extenso, são 38 quilômetros, né, de dessa rede. Então, essa rede ela passa por muita vegetação, né? Apesar de nós fazer todo um trabalho aí de poda, de corte, né? A vegetação é uma das maiores causadoras de falta de energia, né? Também a questão, Everton, hoje nós temos aí o problema da sobretensão e da subtensão gerada pela energia solar, né? Então é isso, a gente vem, um grande desafio para o setor elétrico hoje, essa questão de entregar uma energia dentro da tensão exigida, né? Justamente por causa da geração distribuída, a energia solar. E nós também tivemos um agravante aí, né? Nós tivemos um agravante que foi o quê? Essa melhoria que está sendo realizada na BR-163, nós fizemos um levantamento aqui e nos últimos 24 meses aí foram mais de 50 piques, né? Em função de detonações, de toda essa questão que envolveu essa obra da 163. Então, a Anchieta não reclama da falta de energia, reclama realmente são dos piques que ocorrem, né? Causados então aí por essa questão aí da melhoria da BR, causado pela muita vegetação em nossa rede, né? Mas a gente nunca parou e deixou de trabalhar e de investir no município, né? De 2023 até 2026, nós investimos mais de 3 milhões e 800 mil reais lá na comunidade. Então, hoje, essa reunião, ela vai servir para esclarecimentos, tirar dúvidas, né? E é lógico, nós sempre vamos buscar melhorar a qualidade da energia para todos os consumidores, né? Não somente de Anchieta, mas todos os consumidores pertencentes à nossa regional.
6: Sandro, nós tivemos também uma situação parecida com São José do Cedro agora nos últimos tempos. A Câmara de Vereadores também solicitou algumas informações, alguns pedidos. Essa situação de Anchieta também, isso tem acontecido em outros municípios também, de que forma a Celesc está providenciando para que isso não aconteça e o que estaria gerando isso? Porque a gente sabe que a Celesc presta um serviço muito bom, um serviço de excelência praticamente, só que em alguns momentos acontecem situações como essa, Sandro.
7: Everton, essa questão de São José do Cedro, ela foi um pouco mais pontual, eu diria assim, né? A questão com a chegada do inverno, então as pessoas, a energia elétrica ela proporciona o que é conforto pra gente, né? As pessoas no horário de pico, tipo por volta aí das 17 horas, né? Chegam em casa ali, liga o chuveiro, ar-condicionado para se aquecer, né? E é o que ocorre muitas vezes é que o nosso transformador que passa, que está ali na rua, ele é de uma determinada potência e os nossos consumidores eles acabam comprando novos eletrodomésticos, né? Novos ar-condicionados e isso aí tudo vai impactando, né? Então tinha realmente um probleminha aí que a gente acabou trocando, colocando alguns espaçadores na nossa rede, né? Fazendo algumas melhorias. O que a gente busca sempre é o que é, eu sempre digo, é a qualidade do fornecimento de energia elétrica para os nossos consumidores, né? É você entregar uma energia dentro dos limites de tensões, né, exigidas aí, diminuir as perturbações, né, esses piques de energia. A gente trabalha muito, como você falou, nós procuramos prestar um serviço de excelência sim, né? A qualidade do nosso serviço. Então, nós temos toda uma atenção especial aí para a gestão das nossas equipes de emergência, né? Para que elas possam realmente dar um retorno rápido, assim, quando falta energia, né? Também a gente faz muitos investimentos na questão da proteção e automação das redes, né? Implantação de religadores, a gente faz inspeções, vistorias, troca de isoladores. A manutenção preventiva, ela é constante, ela não para, né? E também a gente se preocupa com, lógico, com o atendimento ao mercado, né? Novas cargas, aumento de demanda. Então, o serviço da Celesc, ele não para. A gente tem noção da importância desse insumo, né? Para os nossos consumidores. Então, os investimentos, eles são constantes, né? Em todos os sentidos.
6: Muito obrigado, Sandro Valmórbida, gerente regional da Celesc. Everton Macedo, repórter Pavilage.

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2: A Secretaria Municipal de Saúde de São José do Cedro comunica que a vacina contra a gripe H1N1 está disponível para a população no posto de saúde.
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0: 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Câmara dos Deputados aprova urgência para projeto de combate à misoginia. Alesc anuncia repasse de 10 milhões para prevenção dos efeitos do El Niño. Ex-presidente do Lions encerra a gestão destacando o trabalho voluntário. Obra será executada durante as férias para evitar prejuízo ao calendário escolar. Pastel Solidário da APAE mobiliza a comunidade para ampliar os atendimentos. Participação popular fortalece os debates na Câmara de Vereadores. Horta Pedagógica da Casa Familiar Rural beneficia alunos e entidades da região. Vigilância multa proprietários por abandono de terrenos no município. Adolescente de 17 anos é flagrado dirigindo. Esses são os destaques do Globo em Foco de hoje, que começa às 12 horas aqui na Rádio Cedro, emissora afiliada da Rede Peperi, feita para você. Até já.
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7: 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Câmara dos Deputados aprova urgência para projeto de combate à misoginia. Alesc anuncia repasse de 10 milhões para prevenção dos efeitos do El Niño. Ex-presidente do Lions encerra a gestão destacando o trabalho voluntário. Obra será executada durante as férias para evitar prejuízo ao calendário escolar.
0: Pastel Solidário da APAE mobiliza a comunidade para ampliar os atendimentos. Participação Popular fortalece os debates na Câmara de Vereadores. Horta Pedagógica da Casa Familiar Rural beneficia alunos e entidades da região. Vigilância multa proprietários por abandono de terrenos no município. Adolescente de 17 anos é flagrado dirigindo. Esses são os destaques do Globo em Foco de hoje, que começa às 12 horas aqui na Rádio Cedro, emissora afiliada da Rede Peperi, feita para você. Até já.
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13: Bom dia, na série Entrevista Esporte de hoje, o espaço para Guaraciaba. Está comigo o secretário de Esportes, Clair Gil, e ele fala pra gente como é que está o andamento das atividades aí no município de Guaraciaba, como é que está aí as competições. Atualize pra gente aí, Clair, faça um balanço de tudo que está acontecendo aí no município de Guaraciaba. Bom dia.
14: Bom dia, Valdemar, bom dia, ouvintes. É com grande satisfação que chegamos mais uma vez a essa emissora para podermos expor os trabalhos que estão sendo desenvolvidos na área esportiva dentro do município de Guaraciaba. E, claro, muitas atividades esportivas que estão ocorrendo em nosso município, campeonatos que se encerraram, campeonatos que estão em andamento, campeonatos que estarão iniciando nos próximos dias. Então, muita coisa está para acontecer dentro do município de Guaraciaba ainda nesse ano de 2026. Porque, como diz o velho ditado, o esporte ele não pode parar, ele tem continuidade. Né? Então, nós estamos no encerramento do Campeonato Municipal de 48, estamos no quadrangular final agora, já temos o dia 11 de julho a execução da grande final que estará ocorrendo na comunidade da linha Indiozinho, e aonde estarão participando nesse quadrangular final as equipes do Flor da Serra, Peronde, Universal e Comunidade Aparecida. Também estamos na execução do Campeonato Municipal de Bocha Rolada, da regra antiga a este campeonato, pois nós realizamos duas competições de bocha dentro do município, uma com a regra nova, ou seja, com a bocha Rafa Vôlei, e uma com a regra antiga para poder contemplar todos os atletas do nosso município. Nessa competição temos a participação de 11 equipes, estamos indo para a quarta rodada da fase classificatória. Então são duas chaves, uma chave de 5, uma chave de 6, e estarão se classificando para a próxima fase de quartas de final as 4 melhores equipes de cada chave, fazendo o confronto depois nas semifinais. E claro, a grande competição do nosso município estará se iniciando no próximo dia 18 de julho. Então, no dia 22 e 23 de junho, nós realizamos o congresso técnico, tanto da primeira quanto da segunda divisão do futebol de campo do nosso município, tanto as categorias aspirante quanto as categorias principal. Então, nós teremos na primeira divisão participação de 10 equipes, na segunda divisão, 7 equipes. Então, são 17 equipes. Entre aspirante e principal, o somatório chega 34 equipes com mais de 750 atletas já inscritos, né? Sem contar os dirigentes que estarão apoiando e auxiliando as suas equipes nessa competição. Então, pela primeira divisão, nós estaremos iniciando no próximo dia 18 de julho, né? Porque no dia 18, toda a rodada ocorrerá no sábado, em antecipação, se nós temos a grande sorte deste ano de podermos chegarmos a uma grande final de Copa do Mundo. A Copa do Mundo se encerrará no dia 19 de julho, né? Então, a primeira rodada está marcada para ocorrer no dia 18 de julho deste presente ano. Então, grandes jogos estarão ocorrendo a partir desse dia. Os jogos, principalmente, estarão ocorrendo nas comunidades da linha Olímpio, Campo do Palmeiras, aonde nessa primeira rodada vão estar se enfrentando o Sport Clube Palmeiras contra o 3D Maio. Na linha Indiozinho, o Universal vai estar recebendo Itapajé, um clássico local já. Na linha Guataparemo, o Cruzeiro vai estar enfrentando o Tupi. Na linha São Domingos, o Esporte Clube União vai estar recebendo o Esporte Clube São José. E lá na linha da Outro Filho, o Santiago vai estar recebendo o Esporte Clube Floresta. E pela segunda divisão, o início da competição está marcado para ocorrer no próximo dia 1º de agosto. Então, dessa forma está elencado. Quem quiser acompanhar o a tabela, a classificação e tudo mais, é só acessar guaraciaba.digital.esp.br.
13: Podemos também abordar o assunto, Clair, as escolinhas, atividades aí também que o município incentiva a criançada, a piazada aí, voleibol, futsal, tudo que você tiver também para dar uma atualizada pra gente aí, Clair.
14: Isso mesmo, então, Valdemar. Então, desde o início do ano, nós realizamos toda a parte de cadastramento das crianças, ou seja, dos alunos atletas que tinham interesse em estar participando das escolinhas ofertadas pelo município de Guaraciaba, né? Assim como todos já são sabedores, nós temos uma grande parceria com o pessoal da ADG, né? E também com a APAF, que são as entidades que fornecem os seus professores para a execução das escolinhas, tanto das escolinhas quanto as equipes de rendimento. Nós temos em execução nesse momento as escolinhas de futsal masculino, futsal feminino, do voleibol feminino e também do futebol de campo masculino. E também estamos trabalhando com o futebol de campo feminino, que estarão representando o município lá na questão do moleque bom de bola feminino. Destacar também que, além da unidade central de atendimento, nós temos as nossas unidades descentralizadas das escolinhas que estão ocorrendo na linha Ouro Verde, na linha Sede Flores, linha Guataparema, também ocorrendo no ginásio da escola Sara Castelhano Klenkauf, no ginásio da escola Padre Alfredo Casper e também no bairro Santa Terezinha. Então, vários locais que têm atendimento das nossas escolinhas. E claro que se tiver algum aluno atleta que talvez tenha interesse em estar participando, chegue até o departamento, faça sua inscrição, que as inscrições estão abertas sempre o ano todo.
13: Aproveitando também, Clair, para a gente falar o que vem por aí no esporte de Guaraciaba. Já estamos na metade do ano e agora o ano acaba rapidinho. O que vocês têm planejado para esse restante de ano aí no município de Guaraciaba?
14: Correto. Então, como já destaquei anteriormente, o esporte ele não pode parar, né? Ele tem que ter continuidade. Então, na próxima segunda-feira, nós estaremos lançando a competição do Suíço Master para atletas que completem 50 anos nesse ano de 2026 ou que tenham 50 anos ou mais já completos para poderem participar. Realizamos no ano passado, foi uma grande competição e claro que os nossos atletas com mais idade já estão procurando e formando seus plantéis para participar dessa nova competição. Estaremos lançando também o Campeonato Municipal de Voleibol Misto, mais uma edição sendo realizada dentro do município de Guaraciaba, né? O ano passado foi uma grande competição com grandes jogos que ocorreram no nosso município. Além disso, teremos o lançamento do bolão masculino, teremos o lançamento do suíço feminino nos próximos dias também e além de outras atividades esportivas elencadas a nível municipal para a nossa população estar participando. E claro que a gente também não pode deixar de destacar as nossas categorias de base, né? Através das equipes de rendimento que estarão participando nas mais diversas modalidades esportivas e atividades esportivas promovidas pela FESPORTE, pela Liga Catarinense de Futsal, pela Federação Catarinense de Futsal, que estarão ocorrendo nos próximos dias. Então temos equipes de voleibol participando dos joguinhos, equipe de futsal participando da OLESC, o voleibol também na OLESC, a equipe de boche e bolão no JASC e tantas outras atividades que são promovidas e o nosso município é representado por essas categorias também.
13: Aproveitar que é um espaço aberto para ti também, para mais alguma informação que você ache necessário para colocar também, né? Se alguma coisa ficou para trás, pode estar também trazendo para a gente do esporte de Guaraciaba.
14: Em primeiro lugar, agradecer a você, Valdemar, agradecer a rádio pela disponibilidade do espaço para podermos expor as atividades esportivas que estão sendo realizadas dentro do nosso município, né? E deixar sempre o Departamento Municipal de Esportes de Guaraciaba de portas abertas a quem precisar de alguma informação referente às áreas esportivas. Desejar a todos os ouvintes uma ótima semana, que tenhamos com certeza uma ótima Copa e a você, Valdemar, um ótimo trabalho e a todos da rádio, tudo de bom.
13: Muito obrigado pelas informações do secretário de Esportes do município de Guaraciaba, Clair Gil. O Cedro Entrevista de Esportes volta amanhã. Um abraço e até lá.
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0: 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Câmara dos Deputados aprova urgência para projeto de combate à misoginia. Alesc anuncia repasse de 10 milhões para a prevenção dos efeitos do El Niño. Ex-presidente do Lions encerra a gestão destacando o trabalho voluntário. Obra será executada durante as férias para evitar prejuízo ao calendário escolar. Pastel Solidário da APAE mobiliza a comunidade para ampliar os atendimentos. Participação Popular fortalece os debates na Câmara de Vereadores. Horta Pedagógica da Casa Familiar Rural beneficia alunos e entidades da região. Vigilância multa proprietários por abandono de terrenos no município. Adolescente de 17 anos é flagrado dirigindo. Esses são os destaques do Globo em Foco de hoje, que começa às 12 horas aqui na Rádio Cedro, emissora afiliada da Rede Peperi, feita para você. Até já. 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Bom dia, hoje no programa Cedro Entrevista nós vamos conversar com Diogo Kuhn e Andrei Verde. Eles são do Sicoobi São Miguel. O Diogo é o gerente da agência de São José do Cedro e o Andrei é gerente agro do Sicoobi. O nosso assunto é o Plano Safra 2026-2027. Os valores foram anunciados, vai ter dinheiro para todo mundo aplicar, para todo mundo investir na sua propriedade. Diogo, bom dia.
15: Bom dia, Everton. Bom dia aos ouvintes. É um prazer estar novamente com vocês. Sim, já iniciou então o Plano Safra, né? A divulgação foi agora recentemente e o Sicoobi já está, Everton, fazendo operações, tá? Então, esse é o recado que nós queremos dar para os nossos associados e toda a população. O Sicoobi já iniciou, né? As concessões, inclusive de custeio, já saiu algumas operações, tá? Então, o Sicoobi, como sempre, saindo na frente, tentando agilizar ao máximo para atender os associados conforme a necessidade, né? Então, alguma coisa na linha de custeio pecuário para gado de corte já saiu, mas estamos já encaminhando, né, operações, já estamos recebendo pedidos, né, tem investimentos também, então, com o objetivo de atender a toda a demanda aí dos nossos produtores.
0: Andrei, vai ter dinheiro para todo mundo? Bom dia.
16: Bom dia, Everton. Bom dia a todos os ouvintes aí da Rádio Cedro. Com certeza, Everton. São mais de 600 bilhões aí disponibilizados pelo governo federal, né? E o Sicoobi tem dinheiro disponível. Já, como o Diogo já falou, a gente já está operando com as linhas de crédito, principalmente de custeios, né? E vai ter durante todo o ano aí, todo ano safra, que vai então agora do mês de julho, tá? De 2026 até junho de 2027.
0: O dinheiro, ele acaba?
16: Everton, assim,
0: dentro de alguns meses?
16: Existem algumas linhas específicas, tá? Que às vezes acaba faltando recurso, tá? Principalmente máquinas, equipamentos na linha do Pronaf, tá? Mas normalmente a cooperativa tem disponibilidade de recursos próprios, tá? Para estar atendendo esses produtores nessas eventuais necessidades, tá? Mas pensando no último plano safra, não, a gente não teve algumas operações represadas, algo nesse sentido. Todos os associados que trouxeram os orçamentos para nós, deram andamento nas suas propostas, todos foram atendidos. Não ficamos com nenhuma proposta pendente.
0: Os valores, eles são, e os juros também, eles são bem diferentes, né? Para a agricultura familiar é uma linha, para o médio produtor é outro, para quem produz mais. E tudo isso, o agricultor, ele já sabe aonde que ele se enquadra?
16: Assim, Everton, a gente sempre solicita que o produtor traga a documentação, né? Os documentos básicos de cadastro, que é em cima disso que a gente vai estar analisando e sabendo qual o enquadramento dele, né? Até falando um pouquinho da parte documental, o produtor vai ter que trazer para nós os documentos pessoais, o comprovante de renda dele, o movimento econômico, né? E a matrícula onde ele produz. Esses são os documentos básicos aí de cadastro. A partir disso, a gente vai ter as informações do enquadramento dele, tá? Então, no Pronaf, vamos falar assim, as linhas que a gente mais utiliza aqui na vamos falar da nossa região, né, até do município mesmo, seria mais vinculado à parte de produção de leite, né? Então, produtor de leite, produtor de grão, né? O pecuário, né? Custeio pecuário, que estava 3% no plano safra passado, passou a 2% ao ano agora, tá? O custeio de milho, por exemplo, que ele estava 6,5%, ele passou a 5,5%, tá? Mas as taxas variam sim, tá?
0: Diminuíram os juros, olha, diminuíram. Que boa notícia.
16: Isso, teve diminuição aí nos juros. Mas falando num geral, as taxas variam de 1% até 12,5%, de acordo com o enquadramento de cada produtor.
0: O agricultor precisa trazer essa documentação toda,
17: A não ser que o agricultor vai buscar a primeira vez, né, Diogo? O agricultor que já buscou outras vezes, ele está por dentro de tudo, sabe a documentação que ele precisa levar.
15: Sim, no geral, né, Everton, os produtores já conhecem muito bem o crédito rural, já sabem com relação aos documentos, né? O que precisa muitas vezes é a atualização cadastral, né? Então a gente tem uma prática de cada ano e meio, a gente atualiza os cadastros, né, André? Então, às vezes a pessoa precisa fazer esse processo, que pode já fazer hoje, né? Mesmo que a pessoa queira encaminhar mesmo sua proposta em algumas semanas, ela pode se antecipar e fazer o cadastro, já deixar pronto, né? E nesse sentido também a gente comenta com relação a investimentos, né? O Andrei já falou um pouco, algumas linhas acaba faltando recurso específico no crédito, lá no repasse, no crédito rural, né? Então, caso o produtor queira fazer a operação, já seria bom já se antecipar, já trazer para nós o pedido, o orçamento da máquina, do implemento, da construção, enfim, o que ele vai pretender fazer no investimento. Às vezes o investimento ele fica sem recurso durante alguns dias e depois já retoma. O produtor que já levou para nós, que já está lá no Sicoob aguardando, a hora que abrir margem, abrir o recurso, a nossa equipe inteira lá já para e dá atenção para aquela demanda que tem, para dar sequência assim que possível, né? Então é importante isso, né? O produtor que puder se antecipar, já ir antes, melhor, né?
17: Para investir na propriedade, tem todas as opções, Andrei. Por exemplo, comprar animais, né? O agricultor produz leite e ele tem vontade de aumentar a sua produção e comprar mais 8, 10 novilhas, ou ele tem os animais, mas ele gostaria de comprar uma nova desensiladeira, né? Um novo equipamento, ou até um trator, né? Que é um valor mais alto. Quer melhorar a sala de ordenha. Para todas as áreas tem valores.
16: Sim, Everton. Eu costumo dizer assim, ó, no crédito rural, o produtor rural, todas as atividades, elas são passíveis de investimento, de financiamento, tá? Tanto custeio, atividade de milho, por exemplo, né? A produção do milho, do soja, né? O investimento, como você falou, né? Tudo é possível fazer o investimento, ou o custeio, enfim, conforme a necessidade do produtor, tá? Claro, como comentei antes, né? Cada linha específica tem uma taxa de juro e um prazo para financiamento. Como você citou, Everton, a parte de compra de animais, né? Hoje, a taxa de juro hoje está em 7,5%, né? 7,5%, e permite até 8 anos para pagamento, tá? Ou, por exemplo, uma construção de um galpão, né? Se enquadra em até 10 anos para pagamento e também 7,5%, tá? A parte vinculada à produção de leite, o produtor tem a necessidade de comprar uma ordenha, um resfriador, consegue a 2%, tá? A 2% hoje a taxa de juros. E é importante a gente lembrar, Everton, que a gente tem parceria, o Sicoob São Miguel tem parceria tanto com os técnicos aqui no município e também com a Ipagre. Então, assim, ó, existem subsídios além do governo federal, do governo do estado, tá? Então, dependendo da linha de crédito, o produtor ele se encaixa em juros zero. Ele não tem, vai ficar sem juros o investimento dele, entende?
17: Olha que legal.
16: Sim, é muito importante isso.
17: Vai pagar somente o capital.
16: Isso, somente o capital. É importante, como o Diogo comentou, a partir do momento que o produtor trazer as documentações para nós, a gente se vira com toda a parte operacional, tá? Então, não precisa buscar documentação diferente, enfim. Dentro do Sicoob, a gente tem uma estrutura muito completa, tá? Profissionais preparados para atender diretamente na instituição todas as demandas do crédito rural.
17: O horário de atendimento é normal para todo mundo, né?
15: Isso é um grande diferencial do Sicoob, Everton. Nós atendemos o associado desde 8h30 da manhã, já estamos lá na agência, né, até 5 horas da tarde. Então, no caixa, lógico, tem um horário um pouco diferente, né, mais reduzido, mas vai até 3h30 da tarde, né? Mas para os associados, aí, os produtores que quiserem ser atendidos, e tanto você com o nosso associado também, alguma empresa, 8h30 da manhã até às 5 horas da tarde a gente está em atendimento.
17: Vale a pena. Os valores, então, ficaram dentro do que se imaginava, né? Era o valor que realmente vocês imaginavam, né? Uhum. E como o Andrei falou, dificilmente vai faltar valores. E se faltar algum valor, o próprio O próprio banco, o próprio Sicoob também.
15: Sicoob tem linhas muito acessadas, inclusive pelos produtores, nossos associados, que são facilitadas também para poder atendê-los, né? Então, a gente não deixa o produtor desamparado, né? A gente procura sempre encontrar uma solução, atendê-los da melhor forma possível, com as condições possíveis, né? Então, o Sicoob é parceiro do produtor. E eu digo mais, Everton, a importância que o agro tem para São José do Cedro, né? A gente passou por um momento aí com o preço do leite muito baixo, principalmente os empresários sentiram isso, mesmo quem não é da atividade leiteira, né? Não atende pessoas exclusivamente produtores, sentiram uma redução no seu faturamento. Então a gente sabe a importância do agro, a gente sabe que se o Plano Safra, o lançamento dele é extremamente importante, porque é mais recurso que gira no nosso município. Então o Sicoob, como fomentador também da economia local, né? A gente está se propondo sempre a estar

0: investimentos conforme se tem a real necessidade, tá? Por conta aí das oscilações de preço, até a gente tem agora previsões não muito boas, né? Com a chegada aí do El Niño, né? Então o pessoal está tendo, o produtor rural está tendo um pouco mais de cautela quanto a fazer novos investimentos, fazendo conforme a sua real necessidade, né? Até é importante complementar a fala do Diogo, a nossa cooperativa foi criada por produtores rurais, né? E desde a sua fundação até os dias atuais, a cooperativa é parceira dos produtores rurais.
1: Obrigado, Andrei Verde, gerente agro do Sicoob, e Diogo Kuhn, gerente da agência de São José do Cedro. O Cedro Entrevista volta amanhã. Bom dia a todos e até lá. 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

12 horas. Câmara dos Deputados aprova urgência para projeto de combate à misoginia. Alesc anuncia repasse de 10 milhões para prevenção dos efeitos do El Niño. Ex-presidente do Lions encerra a gestão destacando o trabalho voluntário. Obra será executada durante as férias para evitar prejuízos ao calendário escolar. Pastel Solidário da PAI mobiliza a comunidade para ampliar os atendimentos. Participação popular fortalece os debates na Câmara. Horta pedagógica na Casa Familiar beneficia alunos e entidades da região. Vigilância multa proprietários por abandono de terrenos no município. Adolescente é flagrado dirigindo. Homem armado com facão ameaça moradora por não emprestar a caixa de som. Esses são os destaques do Globo em Foco, que está começando agora. Tempo instável no extremo oeste de Santa Catarina. Quinta-feira chuvosa. A previsão para as próximas horas é de céu encoberto com mais chuva. A temperatura máxima das últimas horas foi de 18 graus. A temperatura está em queda e pode chegar a 11 graus. Agora, na central de jornalismo da Rádio Cedro FM, 16 graus. Umidade relativa do ar em 99%. Horas, um minuto. De acordo com o Banco Central, o dólar começou o dia cotado a R$ 5,19. O euro está valendo R$ 5,94. Já o peso argentino está cotado em 0,0036. Negociadores dos Estados Unidos e do Irã registraram avanços positivos durante as negociações indiretas realizadas em Doha, em uma nova rodada de conversas que deve ocorrer após o funeral do ex-líder supremo iraniano. A informação é do porta-voz do Ministério de Relações Exteriores. As tratativas têm sido indiretas por meio do governo do Catar por conta das trocas de ataques ocorridas no último final de semana. A Rússia lançou um bombardeio em grande escala contra Kiev, capital da Ucrânia, na madrugada desta quinta-feira, com mísseis balísticos de cruzeiro e drones. A ofensiva deixou pelo menos 17 mortos e dezenas de feridos, segundo autoridades ucranianas. O bombardeio, descrito pelas autoridades locais como um furioso ataque inimigo, causou fortes explosões, sacudiu Kiev por horas e deixou um rastro de destruição que afetou todos os 10 distritos da cidade. O número de mortos pelo terremoto na Venezuela subiu para 2.295 nesta quarta-feira, segundo o governo do país. Mais de 11 mil pessoas foram contabilizadas como feridos. Há milhares de desaparecidos. O presidente da Assembleia Nacional, Jorge Rodrigues, disse que há 12.841 afetados. Especialistas afirmam que esse número representa uma subnotificação significativa, visto que mais corpos são retirados dos escombros diariamente e os necrotérios têm dificuldades para lidar com a grande quantidade de vítimas. Organizações humanitárias alertaram na terça-feira que o frágil sistema de saúde da Venezuela está sendo levado ao limite, com hospitais danificados e com falta de pessoal.

0: causado pelo ditador Nicolás Maduro, que não investiu em saúde e não houve fiscalização na construção de prédios. A seguir, Câmara dos Deputados aprova urgência para projeto de combate à misoginia. 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Doze horas, 7 minutos. A taxa de inadimplência média total registrada pelos bancos nas operações de crédito avançou em maio deste ano para 4,7%, recorde histórico, informou nesta quarta-feira o Banco Central. Segundo a autoridade monetária, houve um aumento de 0,1 ponto percentual em relação a abril. O valor também foi maior desde o início da série histórica revisada da autoridade monetária em março de 2011. O recorde foi atingido no mês de lançamento do novo Desenrola Brasil, também chamado de Desenrola 2.0, último programa de renegociação de dívidas lançado pelo governo, que começou justamente no mês retrasado. A Procuradoria-Geral da República, em parecer nesta quinta-feira, que o ex-presidente Jair Bolsonaro seja mantido em prisão domiciliar. O entendimento se baseia nas conclusões da Polícia Civil do Distrito Federal, que decidiu não indiciar Bolsonaro no episódio da arma do ex-presidente, apreendida em uma blitz com um militar do Exército. No parecer, a PGR avalia que a conclusão do inquérito foi correta e não houve falta grave de Bolsonaro no caso, ou seja, que o episódio não seria suficiente para revogar o benefício da prisão domiciliar. A Câmara dos Deputados aprovou ontem o regime de urgência para o projeto de lei de combate à misoginia. Com isso, o projeto poderá ser analisado pelo plenário da Casa, mas ainda não há data para que isso aconteça. Foram 293 votos a favor e 158 contrários à aceleração da tramitação do texto. A proposta altera a lei antirracismo para incluir os chamados atos de misoginia, definidos como a prática, a indução ou a incitação de menosprezo ou discriminação contra a mulher que promova violência, negue sua igualdade de direitos ou ofenda sua dignidade em razão da condição de mulher. O projeto prevê pena de 2 a 5 anos de prisão para injúria por condição de mulher, que é a pena atualmente fixada para injúria racial. A seguir, a Alesc anuncia repasse de 10 milhões de reais para prevenção a efeitos do El Niño. 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Doze horas, 11 minutos. Campanha do Dia C mobiliza doações para a Prisco. A informação é do gerente da Cooperalfa, Marcos Gabiati. O Sicoobi e a Cooperalfa promovem neste sábado uma ação solidária em comemoração ao Dia de Cooperar. A campanha será realizada das 8 horas da manhã ao meio-dia, em frente ao Superalfa. A arrecadação de alimentos e produtos de higiene destinados à Prisco, entidade que atende crianças em situação de vulnerabilidade. A população poderá doar leite, alimentos não perecíveis, itens de higiene e qualquer outro produto que contribua para o atendimento das crianças. Segundo os organizadores, todas as doações serão destinadas integralmente à entidade. Além da arrecadação, o evento contará com brinquedos para as crianças, degustação de produtos de cooperativas, chimarrão e atividades para toda a família. A expectativa é reunir associados e a comunidade em uma manhã de solidariedade e cooperação. Sicoobi alerta a população sobre aumento das tentativas de golpes bancários. A informação é do gerente do Sicoobi, Diogo Kuhn. Ele chama atenção para o crescimento das tentativas de golpes envolvendo instituições financeiras. Criminosos utilizam ligações telefônicas, mensagens e falsas ofertas para provocar medo ou oferecer vantagens, induzindo as vítimas a fornecer dados pessoais ou realizar procedimentos que facilitam acesso às contas bancárias. O gerente reforça que o Sicoobi não solicita confirmações de dados, senhas ou qualquer procedimento por telefone. Em caso de dúvida, a orientação é desligar e procurar diretamente a agência. Diogo também alerta para golpes em compras pela internet, principalmente quando há exigência de pagamento via Pix para pessoas físicas em troca de descontos. A recomendação é desconfiar de ofertas muito vantajosas e sempre verificar a autenticidade das transações antes de efetuar qualquer pagamento. A audiência pública vai cobrar melhorias no fornecimento de energia elétrica em Anchieta e região. A informação é da presidente da CDL Acisa, Franciele Biondo. A Câmara de Vereadores recebeu nesta quinta-feira uma audiência pública, ou recebe hoje à noite, para debater os problemas no fornecimento de energia elétrica em Anchieta. Segundo ela, o encontro foi motivado pelas frequentes reclamações dos moradores, empresários e produtores rurais sobre as constantes quedas de energia e a baixa qualidade do serviço prestado. Conforme Franciele, a energia elétrica é essencial para o desenvolvimento econômico e para a qualidade de vida da população. Ela destaca que as interrupções no fornecimento provocam prejuízos ao comércio, à indústria, às propriedades rurais e aos demais setores produtivos, além de afetarem diretamente o dia a dia das famílias da região. Durante a audiência, serão apresentadas reivindicações por mais investimentos na infraestrutura elétrica, modernização da rede, melhoria dos equipamentos e reforço das equipes de atendimento. Segundo ela, a participação da comunidade é fundamental para fortalecer o movimento e cobrar soluções efetivas para a região. Pastel Solidário da PAI mobiliza a comunidade para ampliar atendimentos e fortalecer a instituição. A informação é da assistente social de Guaraciaba, Heloísa Meneghini. A PAI promove nesta sexta-feira mais uma edição do Pastel Solidário, em parceria com a cooperativa Sicoob. A ação será realizada durante todo o dia em frente à agência da cooperativa, com a venda de pastéis nos sabores carne, queijo e chocolate. Conforme a instituição, os pastéis serão comercializados por R$ 10,00 cada e as fichas também podem ser adquiridas antecipadamente. A iniciativa contará com a participação de funcionários, voluntários, pais, cooperados e integrantes da comunidade que colaboram frequentemente com as atividades da entidade. A direção da PAI destaca que a participação da população é fundamental para o sucesso da campanha. Além de contribuir com a instituição, os participantes ajudam a fortalecer um trabalho voltado ao atendimento de pessoas com deficiência no município. Recursos arrecadados serão destinados à ampliação da estrutura e melhoria dos espaços da PAI. A informação é da assistente social de Guaraciaba, Heloísa Meneghini. Todo o valor arrecadado com o Pastel Solidário será investido na estrutura física da PAI. Segundo a instituição, o objetivo é ampliar os espaços utilizados no atendimento aos usuários, acompanhando o crescimento das demandas pelos serviços oferecidos. Atualmente, a PAI atende 96 usuários, oferecendo acompanhamento e estimulação para pessoas com diferentes tipos de deficiência. O aumento no número de atendimentos tem exigido melhorias constantes na infraestrutura da entidade. A direção ressalta que as parcerias firmadas com cooperativas, empresas, voluntários e comunidade são essenciais para manter a qualidade dos serviços prestados e garantir condições adequadas para os atendimentos realizados diariamente. Obra será executada durante as férias para evitar prejuízos ao calendário escolar. A informação é da secretária de Educação de Anchieta, Ana Paula Milan. A secretaria informou que pretende realizar a etapa principal da obra durante o período de férias escolares, evitando interrupções nas atividades pedagógicas. A primeira fase do projeto já foi concluída, enquanto a segunda depende da realização de uma nova licitação. De acordo com a secretária, embora a licitação da parte interna tenha sido realizada, os três vencedores desistiram da execução dos serviços. Com isso, será necessário abrir um novo processo licitatório para a contratação da empresa responsável. O objetivo da administração municipal é concluir os trabalhos durante a semana de recesso escolar, período que será necessário desligar a energia da unidade para a execução dos serviços, reduzindo ao máximo os impactos para os alunos e professores. Horta Pedagógica da Casa Familiar Rural beneficia alunos e entidades da região. A informação é do diretor da Casa Familiar Rural de São José do Cedro, Igor Pelegrim. A Casa Familiar mantém como um dos principais projetos pedagógicos a horta didática, cultivada pelos alunos com acompanhamento dos professores. A iniciativa integra as atividades práticas da escola e permite que os estudantes aprendam técnicas de cultivo, manejo e produção agrícola, aliando teoria e prática. Segundo o diretor, a instituição atende atualmente 62 alunos de 4 municípios da região. As 3 turmas participam do projeto, desenvolvido há vários anos, e que conta com o envolvimento de professores, estudantes e parceiros da escola. Após o cultivo e a colheita, parte da produção é destinada a entidades parceiras do município, atendidos pela Casa Familiar Rural. Além de fortalecer o aprendizado, o projeto incentiva a responsabilidade dos alunos e reforça o compromisso social da instituição com a comunidade regional. A Casa Familiar prepara projeto para a produção e venda de flores. Segundo o Pelegrim, a escola deve iniciar nos próximos dias um novo projeto voltado ao cultivo de flores, ampliando as atividades práticas desenvolvidas pelos estudantes.
1: É, outro projeto também que eu trago, que é super importante, que a gente ainda não foi desenvolvido, né? Ele precisa ainda neste ano ser realizado, é o cultivo das flores, né? Então o pessoal já pergunta, mas a gente agora nos próximos dias a gente vai estar comprando, né, e fazendo as mudinhas para que a gente possa lá na frente começar a venda dessas flores, né? Essas flores então são produzidas pelos alunos. A gente apenas compra células, né, células das flores que vêm de uma empresa, escolhida pela escola, né? Ela não tem, enfim, convênio com a prefeitura. Essa empresa, essa atividade, ela é totalmente por fora da prefeitura, né? Então todo o valor que a gente utiliza lá em compra de flores, compra dessas células, bandejas, substrato para produção, ela é toda por parte da escola, né? Então envolve ali tanto quanto a associação da escola.
0: 12 horas, 21 minutos. Escola deve iniciar nos próximos dias o projeto voltado ao cultivo de flores. A proposta prevê a compra de mudas para que os alunos acompanhem todas as etapas de produção, desde o plantio até a comercialização. De acordo com Igor, a iniciativa atende uma nova demanda da própria escola e busca ampliar o aprendizado em produção agrícola, gestão e empreendedorismo rural. As flores produzidas pelos estudantes deverão ser comercializadas fora do município, proporcionando uma experiência prática de mercado aos alunos. O projeto integra o planejamento da instituição para este ano e está ligado ao orçamento participativo, que também prevê investimentos e melhorias na infraestrutura física da escola. Entre as ações previstas estão adequações em salas e outros espaços, oferecendo melhores condições para o desenvolvimento das atividades pedagógicas e dos projetos práticos. Ex-presidente do Lions Clube encerra a gestão destacando o trabalho voluntário e ações em benefício da comunidade. A informação é do ex-presidente do Lions, Alisson Bavaresco. Ele fez um balanço das atividades desenvolvidas durante sua gestão, que será oficialmente encerrada nesta quarta-feira com a cerimônia de transição de posse. Segundo ele, o sentimento de dever cumprido após o ciclo marcado por diversas ações voluntárias em benefício da comunidade. A diretoria promoveu uma série de eventos ao longo da gestão, buscando arrecadar recursos para manter e ampliar os projetos sociais desenvolvidos pela entidade. Ele ressaltou que o trabalho contou com o envolvimento dos associados e o apoio da população, fatores considerados fundamentais para o sucesso das iniciativas. O presidente também desejou sucesso à nova diretoria, que assume a condução dos trabalhos do Lions. A expectativa é que os projetos tenham continuidade, que a entidade siga fortalecendo seu papel social no município. Os eventos promovidos tiveram a venda total de fichas, fortalecendo as ações. Segundo Bavaresco, Três principais promoções realizadas durante sua gestão registraram venda de 100%. O resultado demonstra a confiança da comunidade cedrense no trabalho desenvolvido pelo Lions Clube e o reconhecimento da importância das ações promovidas pela entidade. Os recursos arrecadados nos eventos são destinados ao financiamento de projetos sociais voltados à população de São José do Cedro e da região. Entre os principais investimentos está a aquisição de aparelhos ortopédicos disponibilizados gratuitamente por meio de empréstimos para pessoas que necessitam desses equipamentos. O apoio da comunidade vai além dos associados do clube. O presidente ressaltou que muitas pessoas contribuem por conhecerem alguém que já precisou dos equipamentos disponibilizados pela entidade, reforçando a credibilidade construída ao longo dos anos. Obras de asfaltamento avançam com primeira etapa para a linha São Paulo-Anchieta. A informação é do secretário de administração, Ari Prestes. Entre os investimentos em andamento está a execução da primeira etapa das obras de asfaltamento com tratamento superficial em trecho da linha São Paulo. A intervenção faz parte de um projeto dividido em duas fases para ampliar a infraestrutura viária de Anchieta. Segundo o secretário, a primeira etapa será executada neste momento e, posteriormente, a administração buscará viabilizar a segunda etapa da obra, contemplando outro trecho até a comunidade. A prefeitura destaca que o investimento integra o planejamento de melhorias da mobilidade e da infraestrutura rural, facilitando o deslocamento dos moradores e fortalecendo o desenvolvimento das comunidades do interior. Vigilância sanitária multa proprietários por abandono de terrenos no município. A informação é do fiscal Marcos Banhara. A vigilância aplicou multas a proprietários de terrenos que permanecem sem limpeza, mesmo após o cumprimento de todas as etapas previstas na lei. Segundo ele, alguns donos de terrenos não foram localizados para receber a notificação, o que levou o município a publicar editais e posteriormente abrir processos administrativos. Como os responsáveis não se manifestaram, as penalidades foram aplicadas. Além da multa de aproximadamente R$ 850,00, os proprietários também terão que arcar com os custos da limpeza que será realizada pelo município. O valor total pode ultrapassar R$ 1.000,00 por terreno irregular. Ao todo, foram multados 3 terrenos localizados em um mesmo loteamento, sendo 2 deles pertencentes ao mesmo proprietário. A vigilância reforça que a medida busca garantir a saúde pública e incentivar os donos a manterem os imóveis limpos de forma permanente.
2: Hoje, a multa ela gira em torno de R$ 850,00, né, mais o serviço que o proprietário vai acabar tendo que pagar. Então, possivelmente, aí, o proprietário vai gastar mais do que R$ 1.000 nessa questão aí desse processo.
3: Em caso de reincidência, a multa aumenta?
2: Dobra, né? Por isso que é importante quem for notificado ficar atento, porque se a pessoa for multada e a pessoa não se atentar e deixar ocorrer novamente, no segundo processo, então assim, como a reincidência vai dobrar a multa. Então, para ver que é uma questão que exige atenção e que o pessoal se atente para não acontecer isso.
0: Segundo Marcos Banhar, a vigilância alerta que a limpeza preventiva evita multas e reduz riscos à saúde. Segundo Banhar, o município prioriza o trabalho de orientação antes de aplicar qualquer penalidade aos proprietários de terrenos. A multa é o último passo. Conforme ele, o objetivo é conscientizar a população para que a limpeza seja realizada de forma espontânea, evitando processos administrativos e multas. Explicou que o procedimento adotado em São José do Cedro é mais educativo do que em outros municípios, onde a legislação permite a aplicação de multas já na primeira fiscalização. No Cedro, a equipe busca primeiro localizar os responsáveis e emitir notificações antes de adotar medidas mais severas. Mesmo com esse trabalho preventivo, quando o proprietário não é localizado ou ignora as notificações, a vigilância é obrigada a concluir o processo com a aplicação das penalidades previstas em lei. Participação popular fortalece debates na Câmara de Vereadores. A participação do público é positiva durante as sessões ordinárias. Os moradores acompanharam trabalhos e debates, participando de discussões sobre temas de interesse da comunidade. A participação da população junto ao Legislativo contribui para ampliar a fiscalização dos serviços públicos e fortalece o diálogo entre os vereadores, executivo e cidadãos. As demandas apresentadas pelos moradores são importantes para orientar o trabalho parlamentar. Educação, prevenção e valorização da história marcam a semana em Guaraciaba. A informação é do prefeito Domingos Marcon. A educação municipal foi destaque com o reconhecimento de professores da rede pelo excelente desempenho na utilização da plataforma educacional do Sistema Aprende Brasil, da editora Positivo. Os educadores homenageados ficaram entre os 1.000 professores com maior número de acessos à plataforma em todo o país durante o ano passado, evidenciando o compromisso com a qualidade do ensino. A atividade abordou os riscos à saúde, impactos sociais, as consequências legais do uso de entorpecentes e contou ainda com uma demonstração prática do núcleo de operações com cães, reforçando as ações de prevenção no ambiente escolar. Outro destaque foi o projeto Resgatando Memórias, desenvolvido com participantes do Serviço de Convivência e Fortalecimento de Vínculos da Comunidade de Ouro Verde. Durante a visita ao Museu Professor Edvino Ron, os idosos conheceram objetos, fotografias e documentos históricos do município, compartilharam lembranças e contribuíram para preservar a memória e a história de Guaraciaba. A seguir, a Lesc anuncia repasse de 10 milhões para prevenção a efeitos do... 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Doze horas, 33 minutos.
3: A indústria de Santa Catarina apresentou saldo negativo de 450 vagas de trabalho formais em maio, puxadas pelo arrefecimento da construção civil e do setor têxtil. De acordo com dados do CAGED, compilados pelo Observatório Fiesc, a construção perdeu 562 postos, um recuo superior a 200 vagas perdidas no mesmo mês do ano passado. Já o setor têxtil, impactado por efeitos da sazonalidade, apresentou saldo negativo de 621 empregos em maio. A análise do Observatório Fiesc aponta que dos 20 segmentos industriais da sondagem, 9 tiveram dimensões em maior número de demissões, em maior número de contratações. O forte temporal que atingiu Santa Catarina no final de terça-feira causou uma série de transtornos, principalmente em cidades do norte do estado. Por isso, municípios da região decretaram situação de emergência. Schroeder, Guaramirim, Major Vieira e Timbó Grande. Em Jaraguá do Sul, a prefeitura informou que também publicará um decreto de situação de emergência. Além das cidades do norte, Timbó Grande, no meio oeste, também publicou um decreto. Segundo o governo de Santa Catarina, as principais ocorrências envolveram queda de granizo, ventos fortes e chuva intensa, além de destelhamentos, quedas de árvores, postes e interdições de vias. A Assembleia Legislativa de Santa Catarina destinará 10 milhões de reais ao governo do estado para fortalecer ações de prevenção, mitigação e resposta a possíveis desastres naturais associados à previsão do El Niño. O anúncio foi feito pelo presidente Júlio Garcia na tarde de ontem durante reunião com a bancada do Vale do Itajaí, que solicitou a destinação de recursos diante da preocupação com os impactos climáticos previstos. O valor será destinado por meio da destinação de parte da economia realizada pela Assembleia com os recursos do Duodécimo. A iniciativa busca ampliar a capacidade de prevenção e resposta do estado. A seguir, adolescente é flagrado dirigindo. Homem armado com facão ameaça a moradora por não ter emprestado a caixa de som. 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
4: Doze horas, 38 minutos. As últimas notícias do Globo em Foco. Adolescentes são flagrados conduzindo ciclomotores. O fato aconteceu em Dionísio Cerqueira. A PM flagrou três adolescentes de 15 e 16 anos conduzindo veículos irregulares durante fiscalização de trânsito na noite de ontem, por volta das 20 horas e 30 minutos. Três equipamentos que haviam sido notificados ou modificados para atingir velocidade acima de 42 km por hora, chegando a 58 km por hora, contra o limite que é previsto de 32, previsto pelo fabricante, foram notificados. As alterações dos veículos passam a se enquadrar como ciclomotores, categoria que exige registro, licenciamento e habilitação específica para a circulação. Os responsáveis pelos adolescentes compareceram ao local e informaram que haviam adquirido os veículos para o uso dos filhos. Eles foram removidos para avaliação técnica e adoção das medidas administrativas. A PM lavrou boletim de ocorrência contra os responsáveis por permitir a condução de veículos por pessoas não habilitadas. Eles assumiram o compromisso de comparecer no fórum da comarca em data agendada. Adolescente de 17 anos é flagrado dirigindo em Paraíso. O adolescente foi flagrado dirigindo nesta quarta-feira, às 19 horas, no centro. A abordagem foi realizada pela PM. O menor conduzia um Fiat Estilo pela rua Alcides Schmidt, com os faróis apagados. Durante a fiscalização, os policiais constataram que ele não tinha habilitação, até por ser menor de idade, o que é óbvio. Foram lavrados os autos de infração previstos no Código de Trânsito Brasileiro. Homem armado com facão ameaça morador após ter empréstimo de caixa de som negado em Campoerê. Um homem foi denunciado por ameaçar uma mulher na madrugada desta quinta-feira no centro de Campoerê. A ocorrência foi atendida pela PM por volta da 1h45. O suspeito foi à residência da mulher para pedir emprestado uma caixa de som. Após receber uma resposta negativa, ele deixou o local, mas retornou pouco depois armado com um facão, passando a bater insistentemente na porta da casa e causando medo à moradora. Na primeira intervenção da guarnição, o homem fugiu pelos fundos do terreno e não foi localizado. No entanto, após a saída dos policiais, ele voltou à residência novamente e passou a bater na porta, levando a vítima a acionar a polícia militar pela segunda vez. No retorno ao local, os policiais localizaram e abordaram o homem, que foi identificado. A moradora manifestou interesse em representar contra ele. Foi registrado o boletim de ocorrência e as partes assumiram o compromisso de comparecer no fórum. 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Boa tarde.

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12: 12h45.
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0: 12h46. Boa tarde, ouvintes. Está no ar o Show de Bola. Todos os resultados previsíveis se confirmaram no dia de ontem pela Copa do Mundo. Jonathan, boa tarde.
1: Boa tarde, Everton, Valdemar, ouvintes. Deu a lógica, mas a Bélgica quase enroscou pala, né? Conseguiu uma virada histórica contra Senegal, perdia por 2-0 e conseguiu levar para a prorrogação no 2-2 e depois virou o jogo para 3-2 e se classificou. Deu a lógica, mas não foi fácil para a Bélgica ontem.
0: Hoje tem rodada do Campeonato Municipal de Futsal com transmissão da Rádio Cedro. Valdemar, boa tarde.
2: Boa tarde, Everton, também o Jonathan. É, se não cancelar de novo, né? Muita chuva, umidade na quadra, na terça-feira foi cancelado. Então, a gente espera que hoje, né, o tempo dê uma trégua aí, mas choveu muito, né? Hoje pela manhã.
0: No Lauté Weber vai ser?
2: Hoje é no Lauté.
0: Lauté. É. Ali o piso é de parquê, né? Mas se está molhado, prejudica, né? Os jogadores podem escorregar e cair, se machucar feio, né? E tem uns que já vão de carrinho, né? Tu sofreu muito com carrinho quando tu era jogador, Valdemar?
2: Ah, tinha, assim, os caras que chegavam chegando, né?
0: Uhum.
2: Como era bem leve e tinha um drible bom, sempre levava, né?
3: Faz tempo, né?
2: Faz tempo, cara. Eu parei muito cedo, né? Eu joguei o meu jogo.
0: Não, ele disse faz tempo que tu era leve. Isso que ele quis dizer.
2: Claro que é. Faz. Eu tinha 21 anos, né? Quando eu comecei, estourei meu joelho, engordei e não reduzi mais, né? O máximo que eu cheguei foi. O mínimo que eu cheguei foi 79, né? Não,
0: abaixo
2: disso eu não baixei mais, né?
3: Imagina se pesasse 115 quilos, então.
0: É, mas é que tu é mais alto, né? Mas o Valdemar tá com 81, 82, né?
2: 84 agora.
0: 84, é.
2: Eu pesava 65, né?
0: Ah, não, era.
2: Ixi, voava nas. Hoje eu fico olhando essa gurizada jogar bola, cara, me dá até um.
0: Tem o IMC, né? O índice de massa corporal, né? Que mede a altura e o peso. Tu, pelo teu peso, tu tinha que ter uns 2,10 metros, né?
2: 1,80. Eu devia medir o tamanho do Jonathan, mais ou menos.
0: Pois é. Vamos falar. Ah, e tu levava muita entrada por trás?
2: Não, eu sempre chegava por trás.
0: Normalmente. Não, né? O atacante joga de costa pro zagueiro, né?
2: E eu fazia muito bem o pivôzinho, né?
0: É. Mas que tinha um Nedão lá do Padre Reis, que era danado por trás.
2: É. Deus o livre.
0: Tu foia?
2: Tô fora, né?
0: Tá no ar o Show de Bola, nós vamos trazer informações da seleção brasileira também, né? Algumas informações do Grêmio e do Inter, não tem muita informação, mas esse resultado. E eu vou perguntar para os meus colegas aí sobre a interferência do árbitro brasileiro que coordenou, foi o coordenador da cabine do VAR desse jogo da Bélgica contra Senegal. Ele que marcou o pênalti que deu a vitória à Bélgica.
2: E o Klaus também errou, na minha opinião, né? Estados Unidos, expulsou o cara dos Estados Unidos erradamente, na minha
0: opinião. Quero saber a opinião dos colegas.
4: 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O futebol local, hoje, então teremos na quinta-feira, hoje, tem jogos no Lauté Weber. Né, se assim as condições climáticas permitir, às 19h15 tem Estrela do Oriente e Internacional da linha São João, na sequência às 20h RS Futebol Clube Chapa Cedo versus Semix e às 21h tem NS Futsal Pavilage e Apubo, aí então os jogos da 21h, tá? Todos os jogos hoje pela Série Ouro, então a gente vai estar transmitindo os dois últimos jogos então de hoje no Campeonato Municipal de Futsal de São José do Cedro, aqui no Lauté Weber. Amanhã também tem sequência, amanhã tem jogos pelo Master. No Lauté Weber também, amanhã tem Granja Hever enfrentando o Estrela do Oriente pelo Master. Pelo Master também Tornaria Show e o Shane Chopp Real. E o Ouro, pela Série Ouro, Alambique versus o Sport Clube Real. Então esses são os jogos dessa semana que acontece no Lauter Weber, né? Até devido à chuva, a muita umidade, foi cancelado então de terça-feira, e outras rodadas também aí eu estava olhando, né, acertadamente o pessoal acabou também cancelando aí os jogos, até devido ficar muito liso, escorregadio os ginásios. Tem aqui informações aí do município de Princesa, inscrições para o projeto de atletismo estão abertas, pista deverá ser concluída nesse semestre. A informação é do secretário municipal de Princesa, o Josemar Schauren, que também detalhou, né, que vai estar aberto então. As idades para inscrição é de 11 a 17 anos, então, segundo o Schauren, as atividades serão conduzidas pelo profissional próprio do município, né, da Escolinha dos Esportes. Para participar, então, os interessados devem comparecer à Secretaria de Esporte, munidos de documentação pessoal e autorização dos pais ou responsáveis, né? Então, está aberto aí as inscrições. Também no esporte, confirmado o Campeonato Municipal de Bocha a Favolo, nas categorias casais individual, lá em Princesa. A informação também é do secretário aí. Conforme ele, o Congresso Técnico acontecerá no próximo dia 20 de julho, às 19h30, lá no auditório da Câmara de Vereadores. As fichas de inscrição já estão disponíveis na Secretaria Municipal de Esportes, que poderão inscrever até o dia do Congresso Técnico. A ideia do setor é iniciar a competição ainda neste mês de julho. Hoje tem Congresso Técnico também lá em Princesa, às 19h30, vai acontecer o Congresso Técnico do Campeonato Municipal de Futsal 2026, então, hoje lá em Princesa. Também tem o Campeonato Municipal de Truco de Princesa, com os seguintes resultados ontem: os Marcos 1, 4 para os Clausedo, GDL 2, 3 para os Galácticos, Garage 0, 5 para os Poucas Folhas, Machado 4, 1 para os ganhadores, os Pica Fumo 2, 3 para a equipe 22, os Borracha 2, 3 para a Metalúrgica Princesa, e os Facadas 2, 3 para Cangaceiros. Eu e mais 2, 4, 1 para Meninos da Vila. A próxima rodada acontece amanhã, quarta-feira, né? Quarta-feira, dia 8 de julho, então, só na outra quarta-feira aí, que vão se enfrentar aí pela chave A e chave B. Então a gente vai estar trazendo na semana que vem os confrontos aí. Tem mais informações aqui da Secretaria de Esportes aqui de São José do Cedo, né, que o Robertinho nos encaminhou aqui. As informações também do Turutu, cadê que tá aqui, né? Tá aqui então. O aberto de bochas, as finais aconteceram ontem. Então ficou com troféu e medalhas e R$960 a cantina do Zanata, DLZ Eventos. Com o segundo lugar, R$720 troféu e medalhas Mariflor. O terceiro lugar, R$480 troféu e medalhas Granja Espironello, Freio Inox. E ainda teve R$240 em medalhas Perichas Rubim. Foram aí então os premiados do aberto, né, do aberto de bocha. As finais aconteceram ontem, então. Foram esses resultados aí, e também, né, o Roberto Nunes encaminhou as fotos aí também desse pessoal que disputou então a bocha, o aberto de bochas aqui em São José do Cedro. Essas seriam as informações locais e regionais. 12h54, 12h54, Postos Bob Norte, o seu carro ou caminhão merece o melhor combustível. 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
0: Um abraço para a Dona G, tá ouvindo a gente. Tio Guilinho, um abraço grande também para o tio Guilinho, né? Uma boa quinta-feira para eles. Na outra sexta, então, a costela, né? Ah, costela vai. Tio Guilherme é campeão para assar uma carne, né? Especial demais. O Jonathan disse que a partir de quinta-feira da semana que vem, não, quarta-feira, ele já dá uma segurada no almoço, né? Pra... Eu quando tinha churrasco, eu já comia pouco. Domingo de manhã, eu nunca tomava...
3: Só salada.
0: Hã?
3: Só salada.
0: Não, domingo de manhã, eu nunca tomava café, né? Nunca tomava café. E tu tá, agora tu tá gostando de doce, Valdemar, ou continua não gostando?
4: Como o básico só.
0: Normal assim?
4: Normal, nunca fui muito fã de doce, né?
0: Pois é.
2: Tem horas que dá vontade, tem horas que não dá.
0: O nosso amigo Ademar Ribeiro, mandar um abraço para ele, o Ademar, que não gosta muito de doce. Barbaridade, homem, ali eu vou até falar uma coisa, né? Ali é... chocolate. Falando isso, agradeceu o Ademar, me trouxe uma rapadura. Já comeu rapadura, Valde?
2: Já.
0: Jonathan?
3: Já.
0: É. Rapadura, não é pé de moleque.
2: Sim, rapadura.
3: É, ela que é feita no interior mesmo?
0: É, ela, mas ela é só melado, né? É só melado que endurece, não tem amendoim, não tem nada, né? Muito bom. O Adem me trouxe uma lá do Nordeste, né? Lá da terra da rapadura.
2: Vai falar,
0: né,
2: que o melado endurece. Vai ter um monte de gente comprando melado, hein?
0: Tu acha que vamos passar?
2: Daqui a pouco é só a gente ligando. Passa aí o contato do cara. Porque... tem muitos amigos meus que não endurecem. Mas...
0: parece o nono que saiu pelado pra fora. Nono, que tá fazendo pelado aí fora? João, deixa eu aí. Nono, tu vai morrer de frio, vai ficar gripado? Ele disse, não, não. A nona disse que ontem saiu sem cachecol para fora e ficou com o pescoço duro. Quero ver se dá certo.
2: Ué.
0: Que barbaridade. E o jogo de ontem, vocês acham que foi penalti mesmo lá? Que o árbitro de vídeo acertou e aí o árbitro de campo confirmou e foi certo a...
3: Eu confesso que esse lance eu nem acompanhei, né, desse jogo. Eu imaginei que o jogo já estava decidido no 2-0 de Senegal. Fui fazer uns outros afazeres e quando voltei tava na prorrogação já, né? Cara, que virada, né? Uma virada independente dessa polêmica do árbitro de vídeo ou não. É muito interpretativo, né? Cada árbitro vai ter o seu critério. Se fosse, quem sabe, um árbitro brasileiro ou se fosse um outro árbitro, né, talvez não marcasse, varia muito do estilo da arbitragem de cada um, né? Copa do Mundo tem isso, né? Muda inclusive isso, apesar de que a FIFA pede essa padronização de estilo de arbitragem, de

0: segunda maior força do futebol africano, perdendo apenas para Marrocos, porque é uma seleção muito forte. Fez uma fase de grupos muito boa, deixou a desejar alguns momentos também, é verdade, né? Mas no estilo de jogo você tem que analisar. É a mesma situação da Costa do Marfim contra quem foi o jogo que a Costa do Marfim acabou para a Noruega. O Valdemar até falou ontem, a Costa do Marfim jogou muito mais do que a Noruega, mas o futebol às vezes não é só você jogar mais, é merecimento, é converter as chances, as oportunidades de gol. E eu acho que Senegal fazia por merecer e só não conseguiu a classificação porque precipitou um pouco na marcação, né? Baixou demais as linhas, aceitou demais. A seleção da Bélgica é uma seleção que tem muitos caras bons, diferentes, que podem decidir o jogo numa bola, numa jogada individual. A exemplo do que foi ontem a Inglaterra também, que perdia para o Congo e aí tirou da cartola o melhor centroavante, hoje melhor camisa 9, quem sabe, do futebol mundial, que é o Kane, conseguiu fazer 2 gols. Então, esses caras são o que diferenciam a Copa do Mundo. É um jogador específico, 2 jogadores que você tem que ter uma atenção redobrada, os 90 minutos, se você dá a oportunidade, 1-2 chances de gol, vai converter. O Kane fez isso, o Lukaku, que entrou no jogo ontem contra a Senegal, fez isso também, mudou o cenário de jogo da Bélgica quando ele entra no jogo. Então fica aqui o mérito da Bélgica pela excelente virada, né? Conseguir reverter um 2-0 não é para qualquer um, ainda mais em Copa do Mundo, mas também fica aquele sentimento que Senegal poderia ter dado um pouco a mais, né? Pelo elenco que tem, é um bom time, um time bem qualificado, passa raspando na trave a Bélgica, quem sabe não é mais aquela Bélgica que todo mundo imagina que fosse uma das favoritas, uma das candidatas, mas é uma seleção que com certeza vai acabar impactando nessa Copa do Mundo pelo tamanho que tem, né? A geração belga que a gente fala tanto, já vem nas últimas 2-3 Copas do Mundo, inclusive foi uma das algozes, né, do futebol brasileiro, eliminando na Copa de 2018, quando aconteceu na Rússia, né? Então vamos aguardar aí para ver os jogos de hoje, jogos bons, mas ontem confesso que estava torcendo para Senegal. Sempre, em todos os jogos de Copa do Mundo que tiver, eu vou estar torcendo para a seleção mais fraca por motivos óbvios, né? Porque eu quero que o Brasil seja campeão, apesar de saber que não vai ser campeão, né? Mas ué, a gente...
1: Como é que tu sabe?
0: Ah, difícil, né? Muito difícil. O futebol que o Brasil está presente.
2: Nessa bolita que a Inglaterra está jogando, que... Aí, meu amigo, por favor, né? Você levar 2-0 de Senegal. Escapou no detalhe, viu? O Senegal só não tem quem faz gol. Se tivesse mais um cara lá que fizesse gol, dava 4-0 para o Senegal. Não fez. Teve a oportunidade de matar o jogo, não matou. Então, esse é o pecado desses times menores. Não tem ninguém para matar. Mas estão jogando muito bem. O Senegal,
3: e o Congo teve uma bola no poste, né, cara? A bola no poste. Saiu ganhando. Voltou pro jogador, né? Só que o jogador estava caído e ele chutou. Ou seja, o Congo também teve oportunidade, né, de fazer o 2-0. Tava 1-0 o jogo ainda. Fazer o 2-0 e aí acho que a Inglaterra não conseguiria mais, né? Meus queridos, é uma pena que o árbitro, se vocês viram o lance, ou se vocês tiveram tempo de ver o lance, esse lance que causou a polêmica, o lance foi igual o lance do Vini Júnior e do Oldeide lá da Escócia. Ou seja, quando o jogador da Bélgica foi chutar a bola, o jogador do Senegal antecipou e colocou o pé na frente para tentar interceptar a bola. Quando o jogador da Europa, lá da Escócia, quando o jogador da Escócia foi chutar a bola, o Vini Júnior colocou o pé na frente e tomou a bola do cara. E aí o cara chutou a perna do Vini Júnior. Ele chuta a perna do Vini Júnior. Então os lances, eles são em posições diferentes do campo, mas os lances são os mesmos. E lá ele pegou e deu falta do Vini Júnior, que o Vini Júnior colocou a perna na frente. E aqui ele deu falta do jogador senegalês, o árbitro de vídeo. O lance do Vini Júnior, todos os 5 narradores que estavam transmitindo o jogo, os 5 comentaristas, 5 não, porque tem cada transmissão tem 2 comentaristas e mais comentarista de arbitragem, todos foram unânimes. Eu não vi nenhum brasileiro dizer que aquele lance do Vini Júnior e do jogador da Escócia foi falta. Todos eles disseram que não foi falta, e se fosse falta era do jogador da da Escócia, porque o jogador da Escócia que chutou o jogador brasileiro. Ah, o jogador brasileiro

0: pegou e colocou o pé na frente, não interessa. Quem chutou foi o outro. Então não era falta. E ontem também não foi falta. Uma vergonha, né, cara? Uma vergonha. E olha o que está escrito. E isso é muito bom. As redes sociais, elas têm esse poder. Pênalti para a Bélgica no VAR revolta as redes sociais. Abre aspas. Tinha que ser brasileiro. Vai acontecer alguma coisa com esse cara? Não vai, nem sabia.
1: Mas cara, é que, na verdade, o árbitro de vídeo, ele faz a sugestão, né? Ele faz a sugestão do árbitro rever o lance. Mas quem marca o pênalti não é o árbitro brasileiro.
0: Tu falou tudo, só que normalmente quando o árbitro de vídeo chama, eles vão lá e eles vão atrás. Foi o que aconteceu com o Internacional, né? Quando o Internacional podia ter sido campeão se ganhasse do Corinthians, a bola bateu na mão do Ramiro, o árbitro deu o pênalti e o filho de uma... dizer o quê? A mãe do cara não tem culpa? Pegou, foi lá e chamou o árbitro dizendo que não tinha sido pênalti. E a bola claramente bate no braço, ela para na mão do Ramiro. E se o Inter tem o pênalti marcado, o Inter faria o gol, provavelmente... E o Inter seria campeão brasileiro e não o Flamengo. Então tem coisas assim que deixa o cara indignado. Mesmo sendo uma seleção lá que a gente não tem nada que ver. Claro, eu falo isso porque eu estava torcendo pro Senegal. A gente sempre torce pro mais humilde, pro mais fraco, né? Viu? E os cara botaram o coração na ponta da chuteira. Eu acho que o mais justo, na minha opinião, não sei o que o Valdemar e o Jonathan pensam. Mas eu acho que o mais justo seria deixar ir para os pênaltis.
1: O árbitro, ele se complica, né, num lance que... literalmente, né, 2 minutos, 1 minuto depois já iria a disputa para as penalidades, né? Então, é uma situação delicada. Eu vi o lance agora, revi um momento do lance. E, de fato, né, um lance bastante estranho, né? Então, cara, deixa seguir. Todo mundo estava contente que ia para os pênaltis. A Bélgica já tinha feito o seu...
0: Só um cara da Bélgica reclamou.
1: A Bélgica já tinha conseguido o que queria, que era reverter o 2-0. Então, já estava contente de ir para os pênaltis, né? Então...
0: Nenhum dos dois tocou na bola, né, Jonathan? Por isso, tu tem que ver a trajetória da bola e ela continua. Então, a bola foi cruzada da esquerda para o miolo da pequena área, na linha da pequena área, e a bola, ela continua. Ela segue a sua trajetória. Nenhum dos dois consegue tocar na bola. Houve o toque do jogador... de Senegal no jogador da Bélgica? Parece que houve o toque. Mas aí é... que nem dizem.
1: Tem que ver se é suficiente, né? Não é qualquer toque que é pênalti, né? Tem toque que é disputa de bola, como o gol do Vinícius Júnior, por exemplo, né? Como você bem falou. Tem um contato, de fato. A própria expulsão do jogador ontem dos Estados Unidos, né? Que também gerou bastante discussão. É um lance muito polêmico, né? Porque há o contato é feio, podia quase ter quebrado a perna do jogador, mas, cara, nunca que o jogador dos Estados Unidos quis fazer aquele lance, Valdemar, tu tinha comentado, propositalmente, né? Acaba pisando no jogador do México, é um lance feio, no México não, da Bósnia, é um lance feio, mas jamais que o jogador ia querer fazer aquilo, né? Tava de costas pro lance, então... Essas coisas têm que ser ponderadas, porque quando você vê na velocidade normal de jogo é uma coisa. Se você fica repetindo no VAR lá 2, 3, 4, 5 vezes a velocidade devagar, buscando achar um erro, aí eu acho que é um problema. O VAR tem que ser algo capital que seja fácil de distinguir. Quando você fica vendo aí 5, 6 vezes, não está certo, né? Você está procurando, procurando aquela agulha no palheiro lá no palheiro, e aí e você não está achando, né? Então está tentando buscar desculpas para anular um lance. Enfim, agora foi, né? Certo que Senegal fica com sentimento ruim.
0: Quando de um lado ou do outro, né? Por exemplo, o cara fica vendo 5 vezes. E aí o cara fica na primeira decisão dele, eu acho que aí é mais acertado. Agora, quando ele fica vendo, que nem tu falou, 4, 5 vezes ali, e aí ele muda a decisão dele, aí ele ficou procurando sarna para se coçar.
2: Eu acho que o Senegal tem uma deficiência que todos aqueles times que, por exemplo, o Congo tem, começam bem o jogo, fazendo gol e não conseguem fazer aquela ginga que os times, eu digo times ou Brasil, outros times têm, que seria de você ter a posse de bola, né, fazer o toque de bola. Estava nos 75 minutos quando a equipe fez o gol, né, a equipe adversária da Costa do Marfim, enfim. Eu acho que deveria ter aquela ginguinha a mais, né, cara? Ter aquele tempinho, segurar um pouquinho a bola, né? O Mané, que é habilidoso, de repente levar um pouco mais para uma beira de um campo, fazer algo diferente, receber uma falta. Eu acho que tudo isso acaba incluindo e somando. Aí os caras vieram para cima, acabaram fazendo um e aí motiva, né? 2-1, eu sempre digo, cara, 2-1 é um pior resultado possível que tenha o 2-1. Se você tá perdendo 1-0, beleza, mas 2-1 motiva de uma forma gigantesca, e foi o que aconteceu. E para mim o pênalti não deveria ser dado. Para mim errou o árbitro, errou esse pênalti, e também lá no, na expulsão do jogador dos Estados Unidos também errou aí o árbitro brasileiro, que perdeu, na minha opinião, a oportunidade de repente de ser visto de forma diferente. E o pessoal ficou na bronca com ele, né? Ficou na bronca muito danada com o Klaus. Acho que o Klaus poderia até apitar uma final aí, mas agora com essa caca que ele fez, acho que...
1: E a título de informação, falando dessa expulsão aí, o Brasil é a escola de arbitragem que mais expulsou nessa Copa do Mundo até aqui. São 4 expulsões, né? O Wilton Pereira Sampaio expulsou 3 e agora o Rafael Klaus expulsou mais 1. Então são 4 expulsões aí de brasileiros, né? É o que a gente está falando, né? São escolas diferentes de arbitragem, né? Aqui no Brasil, o cartão vermelho ele costuma cantar mais fácil, né? No futebol europeu já não é tanto assim. No futebol argentino, mais cartões amarelos. Então, enfim, tudo isso envolve, né, uma Copa do Mundo, né?
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3: Pois é, meus amigos, e como ontem deu a maior zebra até agora foi a Alemanha, né?
1: Alemanha.
3: E os jogos, hoje tem só 2 jogos, né? Hoje tem 2 e amanhã tem 4.
1: 2, na verdade, um começa à meia-noite, né?
3: É.
1: Já é outro dia, mas em teoria seria hoje, né? São 3 jogos, né? 2 hoje.
3: É, você começa à meia-noite, em teoria é amanhã.
1: Mas dentro do
3: calendário. Teoria e na prática.
1: Mas, né? dentro do calendário da Copa é o dia da Copa, né?
3: Então, uhum. Porque lá, dia, né? Lá ainda não é meia-noite, né? É o horário brasileiro, né? A gente fala. Isso. São 2 jogos pelo horário brasileiro, mas um é meia-noite lá, é antes, lá é 9 horas da noite, eu acho, né? 8.
1: Tem dia, tem hora que é de tarde lá, né? Tem dia, jogos que é de noite lá que é tarde, nem sei quanto que é o fuso.
2: Tem dias que parece,
1: né?
2: Noite.
3: Tem.
2: E noite que parece dias.
3: Mas, se é na costa leste ou na costa oeste? Qual é a costa que tu gosta mais, Valdemar? Na leste ou na oeste?
2: Na costa pro fundo.
3: É.
1: Costa. Hoje tem alguns jogos bons, né? Nós temos 2 seleções fortes, né? Que é a Espanha hoje, né? Tá devendo, Portugal, que tá devendo mais ainda, e também a Croácia, né? Portugal e Croácia, inclusive, jogam às 8 horas. Para mim, até aqui, o jogo mais equilibrado dessa fase mata-mata, apesar de já termos a Holanda também, né? Falando das baixas significativas, acho que a Holanda também é um time que deixou a desejar, já deu adeus cedo a competição. Alemanha e Holanda, os maiores desapontados desse momento na Copa. Mas hoje é um jogo bom, 4 horas Espanha e Áustria, às 20 horas Portugal e Croácia, e à meia-noite é o jogo do fanático pela Copa, né? Suíça e Argélia, jogo que vai acabar lá 2 da manhã, se para as pênaltis, 3 horas da manhã. Então esse aqui só para quem gosta mesmo.
3: Para ver como as opiniões divergem, né? O Valdemar e o Jonathan acham que o jogador não deveria ter sido expulso, né? Eu acho que o jogador foi bem expulso.
2: Aí teria que ter expulsado o Messi também, né?
3: Eu não vi o lance do Messi, mas...
2: Na minha opinião, pior que esse, cara. Esse a gente vê que ele foi quando ele sentiu que tocou na perna e puxa o pé. Pode olhar na imagem, pode ver que ele toca e tira.
3: Eu congelei aqui para nós, para nós ver aqui.
2: Porque o Messi foi brutalmente. Então são dois pesos, duas medidas, na minha opinião.
1: O que eu vejo desse lance é que o jogador está de costas, né? Ele não tem a intenção de pisar no jogador. Ele está no movimento.
3: Ele está de lado, né?
1: Mas ele não está vendo a perna do jogador ali, penso eu, né? Então. É isso que a gente fala, é critérios, né? Era critério. Um árbitro brasileiro, né? Se fosse, quem sabe, um árbitro europeu, não teria expulsado o jogador, né? Então, enquanto não tiver essa padronização dos árbitros, aí fica difícil, né? É um lance que ele tenta pegar a bola, sei lá, abrir o compasso e acaba acertando o jogador, né?
3: Tem aquele lance do Marcelo, né?
1: Mas sem querer também é falta.
3: O lateral, né? Marcelo, né? O Marcelo quebra a perna do cara, né? O Marcelo também, ele dá a passada. E a gente imagina, pelo histórico do Marcelo, que nunca ia querer fazer aquilo, né? Sempre foi um cara. Nunca foi um cara. Né? Mas, enfim, são opiniões, né? São opiniões. Que bom que não foi nada grave, né? O cara acho que não rompeu o ligamento, né, cara? Porque ali é. Mas a elasticidade, né, do tornozelo do cara, né? Ele dobrou. A foto, né? As fotos e as imagens também hoje estão muito em cima.
2: Era o meu, nem dobra, né?
3: Pois é.
2: Duro.
3: Pois é, e o que era pra estar duro tá sempre dobrado.
2: O que era pra estar duro tá mole. E o que era pra estar mole tá duro.
3: Que barbaridade.
2: Tem dias que parece noite, noite parece dia.
3: Tá, falando dos jogos de hoje, vocês acham que pode ter alguma surpresa ou não? Hoje também vai ser parecido com o que foi ontem.
2: Cara, eu acho que o melhor jogo aí vai ser Portugal e Croácia. Eu acho que vai ser de tirar pica-pau do oco, né? Eu acho que vai dar empate, na minha opinião, ou vai ter muitos gols, cara, porque os dois times jogam pra frente. Mas eu acho que vai ser um jogo bem aberto, um jogo com gols bonitos, um jogo que eu acho que para quem puder assistir, eu acho que vai ser bem legal. A Espanha e a Áustria, eu não vi a Áustria jogar assim, não consegui.
3: Espanha é total favorita, né?
2: A Espanha vem a passos largos também, né? Eu acho que tem um bom. E outra é a Suíça. Suíça e Argélia, né? Então, aí também não sei como é que tá as duas equipes, não consegui acompanhar também. É
1: jogo de fanático, né? Para assistir meia-noite, né?
2: Mas eu acho que o melhor jogo mesmo, aberto, dinâmico, bonito de assistir, aquilo que eu falo. Quando você pega as seleções mais robustas, mais equilibrado, dá jogo bonito, dá jogo aberto, né? Isso que vai ser Portugal e Croácia, na minha opinião. A não ser que eles mudem a estratégia, né? Alguém se encolha e o outro. Aí pode ser, daí.
3: Será que esses dois jogos vai ser equilibrado? Suíça e Argélia
1: Suíça e Argélia. Equilibrado e Espanha, um pouco mais para baixo, né?
3: Nível baixo, nível técnico.
1: E outro
3: baixo,
1: nível alto, né?
3: E aí o outro lá, meio certo que a Espanha ganha.
1: Se a Espanha não fizer o que fez contra o Cabo Verde, né, no primeiro jogo, né, porque deixou a desejar bastante. Mas eu acho que concordo com o Valdemar, acho que Portugal e Croácia vai ser um bom jogo. Portugal está devendo muito nessa Copa do Mundo, né? E a seleção da Croácia é uma seleção muito física, né? É uma seleção bem difícil de se jogar. Uma seleção que nas últimas Copas do Mundo, inclusive, eliminou o Brasil num jogo desses, muito físico, marcação, proposta defensiva, eventuais contra-ataques, bola parada. Então vai ser um jogo bem interessante. Cristiano Ronaldo e companhia que se liga, né?
2: Eu acho que a seleção mais estabilizada na Copa é a França, né? Na minha opinião. A mais estabilizada é a França, que vem. Cara, joga como quer. França joga como quer. Para mim, eu até falei que a seleção brasileira não tinha jogado tão bem, mas daí eu comecei a analisar, comecei a ouvir opiniões e tal. Nós jogamos contra o melhor Marrocos, né? Hoje está muito bem posicionado. Nós jogamos contra a melhor Escócia, que é o melhor time deles, cara. É bom o time deles, agora é melhor do que antes. Jogamos com o melhor Japão, que é melhor do que antes também. Quando nós enfrentávamos, sofrimos também. Então, acho que a seleção brasileira também não dá para desdenhar, cara. Eu acho que também vem crescendo e vem melhorando. Na minha opinião, vem melhorando, né? Mas agora começa o negócio ficar brusco. Então, mas eu queria ver a França pegar um time realmente que fosse mais ou menos um padrão deles para jogar, né? Um time mais ou menos parecido com a Espanha. Eu gostaria de ver a França, se realmente eles têm todo esse nhenhenhê, porque só pegaram o time coitados até agora. Times que deixam o Mbappé desfilar. Cara, bota alguém marcar o Mbappé, esquece, não deixa ele jogar como a gente fazia antigamente. Ah, tem um cara bom lá.
3: Bota homem a homem, né?
2: Coloca alguém lá marcar. O Mbappé, ele pega a bola e sai desfilando, cara. Os caras ficam olhando.
1: E vai ter
2: paulada nele, né? Oh,
1: vai... que não, Jacaré. Em teoria vai ter facilidade na próxima, pois já, é, né? Contra o Paraguai, é, né?
2: Aí que eu te digo.
1: Só que só vai enfrentar um adversário forte se Marrocos passar do Canadá e se enfrentarem na
2: semifinal. Em termos de marcação, o Mbappé vai encontrar alguém que vai achar ele no meio, né? Na minha opinião, o Paraguai marca muito bem. E foi por isso que ganhou nos pênaltis aí nos pênaltis do seu adversário. Levou para os pênaltis da Alemanha. Levou para os pênaltis, porque a Alemanha jogou bem, cara. Só que o Paraguai marcou bem. Jogou defensivo, mas marcou bem. E não adianta se querer se jogar para cima. E contra a França, na minha opinião, também o Paraguai vai fazer essa mesma estratégia. E que, na minha opinião, tá certo. Você vai se jogar para cima da França. Tu leva, cara, viu? Mbappé, o Gomes lá, o Malbuena, esses etc. Tem que chegar junto, né, cara? Tem que dizer, não, aqui não, né? Um pega e outro rouba. E vambora.
3: Pergunta: quem vocês colocariam no lugar do Paquetá?
1: Neymar. Por característica de, para não mudar o estilo de jogo, é o Neymar, né? O único jogador que teria o mesmo estilo, né?
2: Eu começaria o jogo da forma que encerramos o jogo. Com Hendrick, com a improvisação lá do cara que fez o gol lá, o
1: Martinelli.
2: O Martinelli, né? Eu acho que foi muito bom a improvisação dele ali, cara. Eu acho que foi um improviso. Eu encerraria com aquele time ali. Não é a função dele ali, né? Eu acho que ele joga um pouco mais para ponta, né, o Martinelli, mas encerramos o jogo muito bem. Então eu deixaria o Neymar para um segundo tempo, ver como é que tá as condições. Pelo fato do Neymar não estar jogando algum tempo, na minha opinião, acaba sentindo, cara. Você acaba sentindo.
3: E não botar ele bater pênalti de jeito nenhum, né? Daí,
2: não, mas de pênalti ele entende, né?
3: Não, mas é que...
2: Neymar não erra um pênalti. Pode botar Neymar... ele 200 vezes bater um pênalti, não erra um.
3: Não, não. Se ir para os pênaltis, sim. Mas assim, durante o jogo...
2: A estratégia do Ancelotti era colocar o Neymar no segundo,
1: na
2: prorrogação.
1: Durante o jogo. Eu penso que se você botar muito jogador assim para o início de um jogo, o Brasil perde muito meio campo, né? Porque você fica sem esse 10 de referência. A não ser que o Matheus Cunha faça isso, né? Venha buscar mais o jogo.
3: Mas o Paquetá, enfim, não estava fazendo muito, né, cara, nos primeiros jogos.
1: Não estava fazendo, mas é aquele jogador que estava ali, né? Por mais que ele não estava jogando bem, era aquele cara que cumpria aquela função. Quando você tira esse cara dessa função, você vai ter dois meio campo, que é o Casemiro e o Guimarães, e aí você vai ter quatro jogadores ofensivos, né?
2: Só que o Casemiro estava muito recuado, por isso que, na minha opinião, depois que ele subiu lá...
1: Mas só que se tirar ele dali é...
3: Depois que ele subiu, melhor. Eu acho que o time que terminou deveria ser o time ideal. Ah, mas o Hendrick não. Então, de repente... mas entre o Hendrick e o Martinelli, o Hendrick. Né? Então, coloca outro cara no meio de campo ali, um cara de... E o Neymar, eu não colocaria, e ele não vai colocar, somente por um motivo. O cara voltou agora de lesão. O cara recuperou da lesão na Copa do Mundo. Então ele não tem condições. O Neymar não tem condições de jogar 30 minutos. Ele não tem condição de jogar meia hora. E aí tu vai botar o cara no começo do jogo, né? Vai botar o cara no começo da partida. Ele não vai... Eu acredito que ele não vai tirar o pé. E ele vai acelerar. E aí, para ter uma lesão muscular de novo, é complicado. Né? Olha a idade do Neymar, a musculatura dele comparada com o Paquetá, por exemplo. E o Paquetá é um cara que vinha jogando no Flamengo, um cara que o preparo físico dele estava nota 10, e num lance lá você foi o posterior, né? Não rompeu, mas esticou, né? Como é que é o nome? Distendeu, né? Distendeu, né? Então eu acho que por isso o Neymar não tem, na minha opinião, o Neymar hoje, eu quero que ele jogue, eu quero que ele seja assim participante, que ele seja importante, que ele marque gols, estou torcendo muito para ele, né? Mas eu acho que ele não tem
2: fisicamente, né?
3: Fisicamente ele não tem condição de ficar meia hora, daí vai forçar o cara. Isso.
1: Eu também não. Eu acho que ele não, tipo, eu, quando vocês me questionaram, eu falei: "Quem deve?" Eu falei: "O Neymar por característica, mas acho que ele não tem nem condição de aguentar 30 minutos de jogo."
3: Eu acho que porque ele não aguenta, na minha opinião.
2: Porque, com certeza, quem eu falo a verdade, Neymar é o nosso jogador diferenciado. Isso não adianta dizer que não, né? Mas não tem condições, cara. Eu acho que você colocar o cara ali, vai forçar uma nova lesão e daí já era de vez, né? Daí pode, aí ele pode cuidar das empresas dele e ficar de boa, né? Eu já teria encerrado a minha participação no futebol, possível.
3: Mas é bom, né, cara?
2: É, tem aquele lado de tu entrar ali. É legal, cara, é legal. Só que um monte de gente criticando, né?
3: Só meio, que, ó, meio, né? Onde é que tá os caras lá? Onde é que tá aquele mala do... aquele bastinho do Roberto Carlos, que foi um baita jogador. Tá lá, né? Onde é que tá o, onde é que tá o meu queridão Ronaldão lá? É, tá lá, o pilantra do Ronaldinho, que o melhor jogador do Brasil nos últimos tempos foi ele. Depois do Pelé foi ele, o cara diferenciado. Tá lá. Onde é que tá o Bebeto? Tá lá, né? O futebol tem essa magia, né? Quem mais que eu vi lá? O Zico também tá lá, né?
2: É, na verdade, o Ronaldo Gaúcho é embaixador, né?
3: É.
2: Ele é embaixador da Copa lá nos Estados Unidos.
3: É, o pessoal então, que foi...
2: E virou moda os caras, os velhos, ir lá cumprimentar os caras, né? Os mais das antigas ficar lá dando a mão pros caras, incentivando e tal. O Ronaldo Gaúcho faz isso, né? Vai lá, incentiva, dá um abraço no cara aqui, naquele ali. E eu, na minha opinião, é muito importante isso, cara. Eu acho que deveria levar um por cada jogo lá, falar um pouco lá antes de começar o jogo. A gente fazia muito isso, né?
3: Legal.
2: Aquela motivação seria bacana, seria top, né?
3: O que tu achou do Carequinha entrando ontem? Tu achou legal?
2: Olha, quando eu vi entrando, foi bom. Eu gostei.
3: Valeu, com... gente.
2: Eu que tava colocando.
3: Nossa, até
2: aí é diferente, né?
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5: 13 horas e 25 minutos, 13:25, comunicação. A Secretaria Municipal de Saúde de São José do Centro comunica que a vacina contra a gripe H1N1 está disponível para a população no posto de saúde. 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

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Obrigado pela sua companhia e pela sua audiência. Uma ótima tarde pra você, onde você estiver curtindo a gente. Gratidão pela sua companhia, tá? Olha, são 13 horas e 29, 16 graus e a temperatura, a umidade relativa do ar lá em cima, batendo 100%, hein? 99% a umidade relativa do ar. Uma ótima tarde pra você. Obrigado pela sua companhia e obrigado pela sua audiência. Pra você curtir a gente, gratidão aí pela sua audiência, onde você estiver curtindo. Muita chuva hoje pela manhã, né? Novamente, choveu demais. É, já faz desde segunda, desde domingo, na verdade, já começou a tal de chuva e não parou mais, né, cara? Todos os dias chuva. E a umidade muito, muito alta, né? 99% da umidade relativa do ar é de brotar água de lajota, né? Que é isso, é muita água. 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Valendo a sua participação, quer pedir um aí? Manda pra cá, peça a sua música, eu toco pra você numa boa a sua música aqui, tá bom? Tem essa aqui pra gente começar, ó, Barbarella, essa aqui, ó.

0: Passarela, casava de novo. É, teve também aqui o Céu e Cantos, casa comigo, e teve Barbarella. Barbarella, nome da música, né? 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
0: 13h44, um abraço ao pessoal lá da UNOESC, um abraço lá para Valdirene, o pessoal que está trabalhando, pediram o barquinho de ouro aqui, ó. Estamos aqui na UNOESC, uns fazendo lanche, outros na faxina, o pessoal está trabalhando aí, né? Um abração para vocês e obrigado pela companhia, tá bom? A Mauriana lá de Guarujá também está ouvindo a gente, valeu, próxima para vocês aí, ó. Tem banda universitária aqui, ó.

0: Cantou pra gente que na tarde, música legal com o Danube Azul, Amontoados, Portal da Serra, Morri de Amor, e teve a banda universitária Barquinho de Ouro, pra você curtindo a gente, obrigado pela sua companhia. 13h54, eu falo pra você de quem? 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

0: Tá aí, cantando pra gente música legal aqui, ó, música legal com Misturadão, Hoje o Pau Vai Quebrar. Também teve banda Rainha Musical, Tiros de Doce e Momentos, Um Sim no Altar. 14 horas e 6 minutinhos, 14 e 6. Pra você ouvir da gente, Luizinho Pneus aqui comigo. 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

0: Tá aí 14h19, cantou André Renner, Mais e Mais Nos Amamos, teve também G10, Quem Ama Não Trai, teve Os Atuais, No Dia Que Você Me Disse Adeus. 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
6: Boa tarde, Valdemar, ouvintes da Rádio Cedro FM. Estamos chegando com informações da tarde da sua quinta-feira. Estamos em contato com o município de Anchieta. O vereador Fábio do Amaral, popular Binho, presidente da Câmara de Vereadores, está com a gente. E nós falamos com o vereador sobre uma importante reunião, uma importante audiência que acontece aí no município nesta quinta-feira, hoje à noite, debatendo um assunto muito importante, diz respeito às questões da energia elétrica. É uma pauta do município de Anchieta e também de municípios vizinhos, mas é Anchieta que sediará esse evento. Binho, boa tarde. Fale um pouquinho sobre essa iniciativa, a importância desse encontro.
7: Boa tarde, ouvintes da rádio. Então, essa é uma cobrança que vem sendo feita pela população, pelas empresas, né? Que vem sendo cobrado algumas vezes pela Câmara ou outras entidades, né? Então, a CDL, a Associação Comercial, junto com a Câmara de Vereadores de Anchieta, conseguimos trazer o presidente da Celesc, né, Edson Moritz, e vai estar presente também o Marcos Vieira, deputado estadual, e o Cláudio Varela, que é diretor de engenharia da Celesc, para nós trocar uma ideia sobre essa instabilidade da energia ou as quedas, né, o que pode ser feito, o que eles têm ideia de organizar para a nossa região aqui, né. Eu acho que o pessoal cobra bastante sobre essa instabilidade, às vezes queima um motor, queima alguma coisa de uma empresa ou da própria agricultura, né, às vezes tu fica na mão aí um ou dois dias de um equipamento que não consegue trabalhar, acaba prejudicando, né? É, daí essa cobrança que a população tem vindo sendo feita, né? Então, conseguimos reunir o pessoal, ó, que tem mais um escalão maior ali na Celesc, né? Para tratar disso, né? Cobrar um pouco mais.
6: Binho, nós já conversávamos no último mês sobre esse assunto, quando vocês lançaram essa palestra, e a gente entende que essa é uma demanda antiga, uma reivindicação que já vem de bastante tempo, não só de Anchieta, como comentei na abertura dessa entrevista, mas também dos municípios vizinhos. Então, vocês, preocupados com essa questão, buscaram trazer lideranças, pessoas importantes, impactantes da Celesc, inclusive, para debater essa demanda aí do município e sanar as dúvidas e, eventualmente, melhorar esse serviço que é oferecido.
7: É uma cobrança que eles vão ter que expor lá. Provavelmente é um custo maior sobre mudar a rede elétrica, não sei o que, que vai ser, qual que vai ser a ideia, né? Mas é mais, eu acho que para nós bater nessa cobrança do que está acontecendo, o que pode ser feito.
6: Vereador, espaço para você, aqui no término da nossa entrevista, deixar também o convite a toda a população enchetense dos municípios aqui da região a se fazerem presentes no evento desta noite.
7: Hoje é 6:30, então quem quiser participar na Câmara de Vereadores de Encheta, né? Pessoal de fora também, dos outros municípios, quiser vir ali, vai estar aberto a discussão, né? Tipo, trocar uma ideia, fazer questionamento, né? E eles vão passar para nós o que pode ser feito, né? Qual o planejamento deles sobre isso, né?
6: Obrigado às informações de Fábio do Amaral, popular Binho, presidente da Câmara de Vereadores do município de Anchieta. Jonathan Wina, repórter Rádio Cedro FM.

0: 14h30 aí, oi, tu cantou pra gente aqui, ó, Rainha Musical, Pai de Menina. Teve também Cosmo Express, a Policial, Mercosul, Bebe Infeliz. Pra você curtir da gente, teve São Marino, Vidas Divididas, tá bom? Pra você aqui na tarde, eu falo de quem? 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
1: Notícia.
0: Pastel Solidário da PAI mobiliza a comunidade para ampliar atendimentos e fortalecer a instituição. Essa informação é da assistência social de Guaraciaba, Heloísa Meneghini. A PAI promove nesta sexta-feira mais uma edição do Pastel Solidário em parceria com a cooperativa Sicoobi. A ação será realizada durante todo o dia em frente à agência da cooperativa com a venda de pastéis nos sabores carne, queijo e chocolate. Conforme a instituição, os pastéis serão comercializados por R$ 10,00 cada. As fichas também podem ser adquiridas antecipadamente. A iniciativa contará com a participação de funcionários, voluntários, pais, cooperados e integrantes da comunidade que colaboram frequentemente com as atividades da unidade. A direção da PAI destaca que a participação da população é fundamental para o sucesso da campanha. Além de contribuir com a instituição, os participantes ajudam a fortalecer um trabalho voltado ao atendimento de pessoas com deficiência no município. 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

14h49, cantou pra gente aqui, ó, Brilhação na Mesma Rua. Pra você curtir a gente, também teve o Delcio Panho, obra do Criador. 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
8: Mais três partidas decisivas da fase eliminatória. Hoje temos a Espanha enfrentando a Áustria em Los Angeles, num duelo que coloca a líder espanhola contra uma seleção que chega embalada após uma classificação dramática. Mais tarde tem Portugal que encara a Croácia em Toronto, um confronto de gigantes que promete muito equilíbrio. E fechando o dia, já de madrugada, tem Suíça e Argélia que entram em campo lá em Vancouver à meia-noite no horário de Brasília. Esses são três jogos de alta tensão, com destaque para confrontos entre estrelas experientes e equipes que buscam surpreender nesta fase decisiva do torneio. E aí, o CR7 brilha dessa vez ou não brilha? Eu sou Melina Calduro e Nova Jersey para o Acaerte em Campo.
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0: E esse é o Cedro Show na tarde desta quinta-feira, dia 2 de julho, no oferecimento de Marcon Supermercados, Deck 66, Luizinho Pneus, Mecânica Houston, Farmácia São Rafael e também a Parisotto Instaladora e Decor, Relojoaria e Ótica Confiança, Supermercado Que Barato, Avante Par, Gás Menin, Paxu Funerárias, Alve Produtos, Projetec e a SMO Energia e Correia Energia Solar.
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0: Quinze horas e seis minutinhos, esse é o Cedro Show na tarde desta quinta-feira chuvosa em São José do Cedro e vamos iniciar de Bic

E esse foi o Alok, com a participação também do Melim, com a música Somos. E a primeira foi o Biquíni Cavadão, Chove Chuva, lá de 1994. 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

0: 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E as informações agora estão chegando com o repórter Jonathan William. Boa tarde, Jonathan.
1: Nós estamos de volta aqui na programação da Rádio Sandra FM. Boa tarde a você, Maicon, ouvintes da programação. Estamos em contato com o município de Anchieta. Rodrigo Rodrigues, responsável pela Sala do Empreendedor, está com a gente para falar para nós sobre uma novidade aí para o município de Anchieta. Contrata Mais, uma nova plataforma, um novo serviço que está sendo disponibilizado pela Sala do Empreendedor, em parceria com a administração municipal, para facilitar aí os contratos de serviços dentro do município. Rodrigo, boa tarde. Explique aos ouvintes um pouquinho do que se trata essa nova plataforma que vocês começam a implementar no município.
2: Muito boa tarde. Boa tarde a todos os ouvintes da Rádio Cedro. Queria agradecer pelo convite. É uma satisfação poder compartilhar essa importante, né, oportunidade com a população e principalmente com os nossos empreendedores. Também vir falar em nome do município de Anchieta, também em nome da Sala do Empreendedor, né? O Contrata Mais Brasil, ele é uma plataforma que foi criada pelo governo federal para facilitar a contratação de serviços por os órgãos públicos, né? Ele vem para ampliar as oportunidades para os microempreendedores individuais e, na prática, a plataforma ela conecta quem precisa contratar com quem presta serviço. E ela torna todo esse processo bem mais simples, acessível, transparente e rápido. Não é como uma licitação hoje costuma ser, né? Ela é bem mais rápida, mais fácil. Você faz o cadastro ali e você já participa das oportunidades ali dentro disponível da plataforma, né? Então, Anchieta ela já aderiu oficialmente ao Contrata Mais Brasil, demonstrando, né, o nosso compromisso da administração municipal com o fortalecimento de pequenos negócios locais. Essa adesão ela permite que o município utilize a plataforma para buscar esses prestadores de serviço e também, ao mesmo tempo, ela cria oportunidades para os empreendedores locais.
1: E qual tipo de empresa que pode estar se cadastrando, participando dessa plataforma e por que não, ampliando as suas vendas aí para a prefeitura?
2: O programa ele é voltado principalmente para os microempreendedores individuais e dentro da plataforma existem mais de 140 ocupações, como pedreiro, jardineiro, pintor, eletricista, encanador, músico, costureiro, confeiteiro, enfim. 140 ocupações que podem ser cadastradas, né, dentro ali da plataforma, né? E o benefício, né, que se tem é abrir uma nova porta de vendas, né? Então, muitas vezes o empreendedor depende apenas dos clientes ali da cidade, né, ou da região. Então, com essa plataforma, ele vai passar a enxergar as oportunidades de contratação pública, né? Ele pode oferecer os serviços para órgãos governamentais de formas mais simples, né? Também pode cadastrar os serviços, né? Ele pode estar oferecendo o serviço aqui na cidade local, como também nas cidades vizinhas, né? Então, isso significa mais chance de negócio, né? E também um aumento de faturamento e crescimento da empresa.
1: Rodrigo, e como o empresário aí do município faz para poder se cadastrar nessa plataforma?
2: O cadastro é simples e totalmente gratuito. Só acessar o site contratamaisbrasil.sistema.gov.br. O empresário ele vai acessar a plataforma, entra com a conta Gov, completa lá o cadastro da empresa e mantém as informações atualizadas. E depois disso ele já pode consultar as oportunidades abertas, enviar proposta, acompanhar o processo de contratação, tudo ali pela própria plataforma.
1: Obrigado às informações de Rodrigo Rodrigues, responsável pela Sala do Empreendedor do município de Anchieta. Jonathan Guina, repórter Rádio Sandra FM. 90,7.
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0: 15 horas e 22 minutinhos. Vamos ouvir agora um Rapa.

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0: E esse é o 1 Quilo, Deixe-me Ir, do Acústico. E também ouvimos a Ana Castela com a música Nosso Quadro. E a primeira foi o Rapa, Vapor Barato.
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0: FM. 15 horas e 32 minutinhos e agora a gente vai lá para Guarujá do Sul, onde está acontecendo a inauguração da farmácia São Rafael, e quem está lá é o repórter Jonathan William. Boa tarde, Jonathan.
1: Nós estamos de volta aqui na programação da Rádio Cedro. Nós estamos nesse momento acompanhando um momento muito importante para a comunidade guarujaense, a inauguração da farmácia São Rafael aqui do município. Uma nova farmácia, uma nova opção para as famílias guarujaenses, no que diz respeito a farmácias, medicamentos de qualidade, de uma das redes de farmácias que mais cresce em todo o país. Nós estamos em contato nesse momento com a Daíse Bax, ela que juntamente com a Tchelle são sócias proprietárias da farmácia aqui do município de Guarujá do Sul, para falar um pouquinho sobre esse dia tão importante. Daíse, boa tarde, seja bem-vinda aos microfones da Peperi. Como está sendo esse dia tão importante aqui para Guarujá do Sul, para vocês também, ampliando em mais uma loja aqui na nossa região?
2: Boa tarde aos ouvintes da rádio. Então, para nós está sendo uma grande satisfação abrir a nossa segunda unidade, né, aqui na cidade de Guarujá do Sul.
1: O que vocês prepararam para esse dia diferente, né, desde pela manhã, já muitas ofertas, muita gente participando?
2: Sim, a gente preparou a inauguração, né, a recepção dos nossos clientes, a gente preparou as ofertas, voucher de vale compras, então tem um coquetel também hoje durante todo o dia.
1: Daíse, como surgiu essa opção de ampliar aqui para Guarujá do Sul? A gente sabe que em São José é uma rede, já uma farmácia conhecida, talvez uma das principais da cidade. Como vocês tiveram essa opção de vir para Guarujá do Sul?
2: Na verdade, foi uma solicitação dos nossos clientes, né? A gente tem bastante cliente do Guarujá e eles sempre pediam: quando vocês vão trazer a farmácia para o Guarujá? Então, como a gente tinha bastante esse questionamento dos clientes, então, com o tempo, a gente decidiu que seria a hora de, então, abrir uma loja na cidade do Guarujá do Sul.
1: E o local? Privilegiadíssimo aqui no município de Guarujá, a principal avenida.
2: É, o local, assim, a gente tinha a intenção de abrir aqui na cidade e fomos aguardando até aparecer o local, e no final do ano passado apareceu, né, essa sala aqui que foi reformada, então deu tudo certo.
1: E os clientes que já conhecem a São Rafael de Cedro, o que podem esperar aqui de Guarujá do Sul? Vocês, inclusive, mantêm a sociedade com uma que era funcionária de vocês lá em São José do Cedro, inclusive.
2: Podem esperar o mesmo atendimento, o mix de produto, os preços também, as ofertas que a gente tem no Cedro, vão encontrar tudo aqui na loja do Guarujá.
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1: Continuando a nossa entrevista, nós conversamos agora com a Tchelle Fungueto, ela que também é sócia proprietária aqui da farmácia São Rafael de Guarujá do Sul, e fala para nós um pouquinho sobre as ofertas. Tchelle, primeiramente, antes das ofertas, eu quero falar com a Tchelle, como é que está sendo essa experiência de poder estar abrindo essa loja aqui no município de Guarujá do Sul. Boa tarde.
3: 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Mas estamos muito felizes, aguardando o pessoal vir conhecer a loja. 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
0: A Secretaria Municipal de Saúde de São José do Cedro comunica que a vacina contra a gripe H1N1 está disponível para a população no posto de saúde. 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
0: 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Horta pedagógica da Casa Familiar Rural beneficia alunos e entidades da região. A informação é do diretor da Casa Familiar Rural de São José do Cedro, o Igor Pellegrini. A Casa Familiar Rural mantém como um dos principais projetos pedagógicos a horta didática, cultivada pelos alunos com acompanhamento dos professores. A iniciativa integra as atividades práticas da escola e permite que os estudantes aprendam técnicas de cultivo, manejo e produção agrícola, aliando teoria à prática. Segundo o diretor, a instituição atende atualmente 62 alunos de 4 municípios da região. As 3 turmas participam do projeto desenvolvido há vários anos e que conta com o envolvimento de professores, estudantes e parceiros da escola. Após o cultivo e a colheita, parte da produção é destinada a entidades financeiras parceiras do município, atendidos aí pela Casa Familiar Rural. Além de fortalecer o aprendizado, o projeto incentiva a responsabilidade dos alunos e reforça o compromisso social da instituição com a comunidade regional. 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
0: Horas e 41 minutinhos, vamos ouvir agora Lagum, Hoje Eu Quero Me Perder. Boa tarde.

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1: E esse foi o Barão Vermelho, Enquanto Ela Não Chegar. E também ouvimos Lagoon, Hoje Eu Quero Me Perder. 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
1: 15 horas com 49 minutinhos, hora certa. 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
1: 15 horas e 52 minutinhos. Esse é o Projota, tá, com a música Pássaros e a participação da Lorena.

vez foi o Charlie Brown Jr., Me Encontra. E a primeira foi o Projota com a música Pássaros e a participação da Lorena. 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

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Esse é o Cedro Show na Tarde, nesta quinta-feira, dia 2 de julho, 16 horas e 6 minutinhos. Grande abraço para você, meu amigo, minha amiga, que está aí na sua casa, no seu carro, no seu trabalho, ouvindo a programação da 90,7.

0: Esse é o Cedro Show na tarde, até às 19 horas.
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0: 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E esse é o Cedro Show na tarde desta quinta-feira, dia 2 de julho, 16 horas e 7 minutinhos. Boa tarde, boa tarde. E na sequência, vamos de Chimarruts pra ela.

0: E esse foi o Kid Abelha, Pingos de Amor. Também ouvimos Jota Quest, Dias Melhores. E a primeira foi o Gabriel Gonti, A Gente Se Dá Bem, com a participação da Ana Gabriela. 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
0: E as informações agora são com o repórter Jonathan William.
2: Estamos de volta na programação da Rádio Cedro FM. Estamos em contato com o Anderson Rodrigues da Veiga. Ele que é comandante do Corpo de Bombeiros de Palmasola e está com a gente para falar sobre uma importante aquisição, um recebimento por parte do governo do estado em parceria com a administração também do município de Palmasola, de uma nova viatura, né, um novo caminhão que será usado aí nos atendimentos, nos trabalhos de resgate também do efetivo dos bombeiros aí do município. Anderson, boa tarde, fale um pouquinho sobre essa importante conquista para a corporação aí de Palmasola.
3: Olá, Jonathan, satisfação poder conversar contigo e com os ouvintes da Cedro FM. Sim, a gente recebe um novo caminhão de combate a incêndio, né, investimentos do governo do estado, que é uma conquista aí para nós, para o Corpo de Bombeiros de Palmasola e para toda a região. É um caminhão que ele vem reforçar nossa capacidade de atendimento. É uma viatura que já vem mais moderna, mais segura, com muitas tecnologias que elas vão dar mais eficiência, né, nos nossos atendimentos, nas nossas operações. Hoje, por exemplo, a gente fez aí uma entrega técnica lá em Pinhalzinho. Né, nossa equipe foi até lá e pôde conhecer aí com mais detalhes sobre o funcionamento da bomba, né, a bomba de água, das formas de acionamento, dos dispositivos que ela tem aí de automação e segurança. E a ideia é que nos próximos dias aí os demais motoristas possam estar recebendo também essas orientações. E junto com isso a gente está já fazendo as adaptações necessárias à instalação dos demais, né, equipamentos, das demais ferramentas aí que a gente utiliza, tanto para combate a incêndio, incêndios florestais, resgate veicular. Então, sobre o investimento, né, é importantíssimo. Ele vem fortalecer ainda mais, né, o nosso Corpo de Bombeiros e também para a população aí a garantia de mais segurança, mais eficiência e um melhor atendimento.
2: E hoje, falando do efetivo num modo geral, comandante, como está o efetivo aí da Corporação dos Bombeiros aí do município de Palmasola? Do agrado, atenda todos, vocês buscam mais alguma reivindicação?
3: Então, Jonathan, a nossa OBM, ela conta aí com efetivo reduzido, com 7 bombeiros militares, são servidores do estado. Temos um funcionário da prefeitura, que é um agente da defesa civil cedido ao Corpo de Bombeiros, além dos bombeiros comunitários aí que também complementam o atendimento. Sempre existe, claro, a necessidade de fortalecer o efetivo, mas segundo o Coronel Grigo, que é o comandante do nosso batalhão aqui em São Miguel do Oeste, provavelmente até final de setembro, início de outubro, a expectativa é de receber aí 3 bombeiros militares temporários. Né, eles passam por um processo de formação ali no batalhão mesmo, e após concluir, eles devem reforçar a nossa equipe. Então, o incremento aí de efetivo, ele vai permitir ampliar cada vez mais a resposta e o atendimento, né, dando mais agilidade e qualidade no atendimento prestado à nossa população.
2: Obrigado às informações de Anderson Rodrigues da Veiga, comandante da Corporação dos Bombeiros do município de Palmasola. Jonathan Wiener, repórter Rádio Cedro FM.
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9: Os jogadores da seleção brasileira se reapresentaram no final da tarde de ontem, quarta-feira, após o período de folga na competição e iniciando já a preparação para o jogo de domingo. A principal dúvida do técnico Carlo Ancelotti está no meio-campo depois da lesão de Lucas Paquetá. A comissão técnica avalia algumas alternativas para essa posição. Entre as opções estudadas estão nomes como Bruno Guimarães, numa função mais central, além de ajustes que podem alterar o equilíbrio do time para dar mais liberdade ao ataque. A definição ela deve acontecer nesses próximos treinos que acontecem hoje, amanhã e provavelmente sábado tenha mais algum, e vai depender do Mister querer contar antes da partida qual vai ser esse esquema. Eu sou Melina Calduro, em Nova Jersey, para o AKR em Campo.
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0: E esse é o Frejá, Segredos, 16 horas 38 minutos.

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1: E esse é o Frejá com a música Segredos. 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
0: 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Ex-presidente do Lions Clube encerra a gestão destacando o trabalho voluntário e ações do benefício da comunidade. A informação é do ex-presidente do Lions Clube de São José do Cedro, o Alisson Bavaresco. Segundo ele, o sentimento é de dever cumprido após um ciclo marcado por diversas ações voluntárias em benefício da comunidade. Segundo Bavaresco, a diretoria promoveu uma série de eventos ao longo da gestão, buscando arrecadar recursos para manter e ampliar os projetos sociais desenvolvidos pela entidade. O presidente também desejou sucesso à nova diretoria, que assume a condução dos trabalhos do Lions Clube. 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
0: Gabriel Pensador, 16 horas e 46 minutinhos.
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0: Esse é o Surfista Solitário, com a participação aí do Jorge Benjor.
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0: mais. 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
3: E essa é a Bandalheira Me Leva Pra Casa, 16 horas e 54 minutinhos. Boa tarde, boa tarde.

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1: E essa é a música com mais emoção aqui na Cedro FM. Esse é o Cedro Show na tarde desta quinta-feira chuvosa, dia 2 de julho, 17 horas e 5 minutinhos, 13 graus em São José do Cedro e a umidade relativa do ar está em 94%. WhatsApp 9197-4572. Cedro Show na tarde até às 19 horas.
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1: 17 horas 6 minutinhos, agora aquele sertanejão pegado até as 19 horas. Leandro Leonardo, desculpa, mas eu vou chorar. Desculpe, mas eu vou chorar.

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1: Nós estamos de volta na programação da Rádio Cedro FM e nós estamos em contato nesse momento com a bombeira Fernanda Delevati, ela que é instrutora do projeto Bombeiro Mirim e vai falar para nós sobre o lançamento do projeto aqui em São José do Cedro. Aconteceu nessa semana o lançamento de mais uma edição do projeto no município. Fernanda, boa tarde. Olha um pouquinho para a gente como foi esse primeiro encontro e explique um pouquinho do que se trata esse projeto Bombeiro Mirim.
2: Boa tarde, Jonathan. Boa tarde aos ouvintes da Rádio Cedro FM. Hoje, essa semana nós tivemos então a primeira aula, né, inaugural aqui no município de Cedro, com a mesma ansiedade que nós estávamos para fazer de todos os outros anos, né, e poder levar para nossas crianças um pouquinho o que é o projeto do Bombeiro Mirim, que ele engloba várias matérias sobre prevenção em acidentes, prevenção, né, o que fazer numa emergência, o que não fazer, e alguns serviços de emergência, né, para eles saberem quem eles podem acionar e o que eles podem estar nos auxiliando nas prevenções de segurança, principalmente dentro das escolas.
1: Na edição de 2026, Fernanda, quantos alunos estão compondo essa turma que vocês iniciaram esse processo de formação?
2: Aqui no Cedro, então, são 8 turmas. Entre essas turmas tem São Vendelino, Padre Reus, né? CEMEG, São José e o CEBEM. Vão ser 175 crianças, em média, que estarão fazendo, todas elas estudando na quarta série. Apenas a quarta série é englobada no programa do Bombeiro Mirim, né? Privilegiada, podemos dizer assim também. Então, são onde que as crianças aprendem muito fácil e conseguem transmitir esse conhecimento, né, e disseminar as informações que a gente repassa para eles.
1: E dentro desses ensinamentos que são passados a esses alunos, o que eles aprendem mais especificamente, vamos usar esse termo, as matérias, os ensinamentos que eles vão poder agregar com vocês dos bombeiros para que depois eles possam levar para a vida pessoal deles?
2: Então, Jonathan, principalmente a prevenção. Em tudo que a gente fala em prevenção. As crianças são os nossos olhos e ouvidos para poder prevenir. Prevenir os combate incêndio, né? Segurança contra o combate incêndio. A gente vai ter 6 encontros. Tem serviços de emergências, prevenção nos acidentes, né, na infância e na adolescência, lá no trânsito. A gente tem nos desastres também, a gente fala sobre um pouquinho o que fazer e o que não fazer, que é muito importante, porque as crianças muitas vezes não vão fazer o serviço que o bombeiro faz, mas eles vão saber ligar, eles vão conseguir orientar um adulto, principalmente um vô e uma avó, né, que a maioria ficam com vô e vó, ou uma pessoa que não sabe fazer a ligação, como que eu vou ligar, como que eu vou falar, se está pegando fogo, se está precisando que alguém está infartando, né, passando mal, um desmaio. Então, prevenir ali os incêndios, o que, que eu posso estar fazendo e o que eu não posso. Então, com isso, eles levam para casa as informações e eles passam para o pai, a mãe, para os responsáveis, né, e vão disseminando aos amigos, os primos. E é uma coisa, assim, muito divertida, né? Não é aquela matéria chata que a gente fala que tem que aprender a matemática, português, mas a gente leva a sério, porque é uma coisa que, mesmo na brincadeira, eles vão lembrar isso pro resto da vida, né? E é o nosso intuito deles ser os nossos colaboradores, deles ser os nossos disseminadores de informações.
1: Vocês já têm a expectativa de quando deve ser a formatura? Que é sempre um evento à parte, né, Fernanda? A formatura dos bombeiros Mirim sempre é um evento que chama bastante atenção.
2: Então, Jonathan, a gente ainda não tem previsão, né? Não tem data da formatura. A gente vai marcando sempre a formatura no decorrer das aulas, porque sempre acontece algum atrapalho, né? O tempo também a gente tem que cuidar, porque a formatura é um momento muito esperado pelas crianças, né? Tanto quanto a visita no quartel, que são atividades diferenciadas, né? Diferente, que eles fazem todo dia. E então a gente mais lá para o final do ano, vai ficar entre novembro e dezembro, sim, mas ainda a data não está definida 100%. A gente fica assim muito feliz, porque a gente vai pensando e planejando, então a ansiedade de chegar à formatura é a mesma como da aula, né? Todo dia até que a gente chega na sala de aula, eles estão sempre ansiosos pelas aulas do Mirim, né? Eles já sabem que os outros passaram, o que os outros fizeram, então cada ano tem uma surpresa e cada ano a gente tenta melhorar, né? Alguns acertos, alguns erros, então a gente tenta sempre ajustar para ficar 100%, né? A gente dá o melhor da gente em tudo que a gente tenta fazer, né? Sei que muitas vezes a gente acaba deixando, né, a desejar, Mas o amor e o carisma das crianças é uma energia muito linda. A formatura sempre é muito especial.
1: Obrigado às informações da Fernanda Delevati, instrutora do Projeto Bombeiro Mirim, aqui de São José do Cedro. Jonathan Miller, repórter Rádio Cedro FM. 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

E esse é o Christian Ralph, Cheiro de Shampoo. E também ouvimos Jean Giovanni, Mil Corações. E a primeira foi o Rick e Renner, Ela é Demais. 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
0: 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Vigilância sanitária multa proprietários por abandono de terrenos no município. A informação é do fiscal da Vigilância Sanitária de São José do Cedro, Marcos Banhara. A Vigilância Sanitária aplicou multas a proprietários de terrenos que permaneceram sem limpeza, mesmo após o cumprimento de todas as etapas previstas na legislação. Segundo ele, alguns donos dos imóveis não foram localizados para receber as notificações, o que levou o município a publicar editais e, posteriormente, abrir processos administrativos. Além da multa de aproximadamente R$ 850,00, os proprietários também terão que arcar com os custos da limpeza que será realizada pelo município. 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
0: 17h36. Esse é o Ataíde e o Alexandre. O de casa, o de fora.

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1: E essa foi a Roberta Miranda, Alma Sertaneja.
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1: E antes teve Rio Negro e Solimões, A Gente Se Entrega, e a primeira foi o Ataíde e o Alexandre, O de Casa, O de Fora.
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0: Simone Simaria, foi Papum. E também ouvimos Milionário José Rico, 60 Dias Apaixonados. E a primeira foi o Mato Grosso e Matias, Na Hora do Adeus.
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2: 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E esse é o Cedro Show na Tarde, um oferecimento de Marcon Supermercados, Deck 66, Cedro. 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E esse é o Cedro Show na Tarde, nesta quinta-feira, dia 2 de julho. 18 horas e 3 minutinhos. Boa tarde, boa tarde. E na sequência vamos ouvir um Bruno e Marrone, Choram as Rosas.

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1: César Menotti e Fabiano, Sem Medo de Ser Feliz. E a primeira foi o Bruno e Marrone, Choram as Rosas.
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E vamos ouvir agora um Eduardo Costa, Sapequinha. 18 horas e 13 minutinhos. 13 graus em São José do Cedro e umidade relativa do ar está em 94%.

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0: Guilherme Benuto, se declarando pra todos os botecos do Brasil.
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0: João Paulo e Daniel, dia de visita. E também ouvimos o Guilherme Benuto, declaração pro bar. A primeira foi o Edson e o Hudson com Azul.
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0: A Secretaria Municipal de Saúde de Guarujá do Sul comunica que a vacina contra a gripe H1N1 está disponível para a população no posto de saúde. 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
0: 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Participação popular fortalece os debates na Câmara de Vereadores. A informação é do vereador de São José do Cedro, Guilherme Ferrari. O vereador avaliou de forma positiva a presença do público durante a sessão ordinária, destacando que os moradores acompanham os debates e participam das discussões sobre temas mais interessantes para a comunidade. Segundo Ferrari, a aproximação entre população e legislativo contribui para ampliar a fiscalização dos serviços públicos e fortalece o diálogo entre vereadores, executivo e cidadãos. 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
0: E esse é o Michel Teló. Quem falou mentiu. 18 horas e

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0: amigos, Bailão de Peão. E também ouvimos o Rio Negro e Solimões, Tô Por Aí. E a primeira foi o Michel Teló, Quem Falou Mentiu. 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

18 horas e 42 minutinhos. Treze graus em São José do Cedro, umidade relativa do ar 94%. E esse foi o Cedro Show na Tarde, desta quinta-feira, dia 2 de julho. Cedro Show na Tarde, volta amanhã, tocando muita música boa, passando muita notícia na sua programação. E a saideira de hoje, Christian e Ralph, Nova York.

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0: Bancada. Salve, salve, muito boa noite a todos os ouvintes que estão ligados e conectados neste programação. Está começando mais uma edição do nosso programa espiritual Um Milagre em Sua Vida, sempre na apresentação desse que vos fala, Marcelo Baiano. Este programa, Um Milagre em Sua Vida, um programa feito para levar a fé, a esperança. Aqui você encontra o testemunho de transformações, mensagem de esperança e momentos de oração. Sempre buscando fortalecer a sua confiança em Deus. Fique conosco, que essa noite seja de paz, de luz e muita bênção a você e toda a sua família. 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Santuário da Fé que em breve estará com suas portas abertas para atender você, amigo ouvinte, você que está aí precisando de uma ajuda espiritual, você que está passando problemas da ordem espiritual na sua vida, seja ele financeiro, seja ele amoroso, seja qual for o seu problema da ordem espiritual, eu, Marcelo Baiano, estarei aqui para te ajudar, apto e capacitado para ajudar a quem precisa de uma orientação espiritual. Você que está dando um passo para frente, está dando dois para trás, você que onde coloca sua mão nada prospera, você que aonde você pisa nada está fluindo, você que está cansado de tentar fazer as coisas acontecer e não conseguir, parece que você está amarrado, né, meu irmão? Mas eu vou dizer uma coisa para você: muitas vezes a gente está aí, ó, com uma carga negativa em cima de você que não consegue deixar você dar um passo para frente. E quando você dá um passo para frente, dá dois, três para trás. Quero dizer que tudo isso tem solução. Tudo isso que você está passando, enfrentando na sua vida nesta noite, eu digo para você que tem solução. O inimigo não é maior do que o poder do nosso Deus Pai Todo-Poderoso. 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Então, meus amados ouvintes, esse aí é o endereço onde Marcelo Baiano estará atendendo o seu primeiro atendimento. 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Meus amados ouvintes, agora chegamos ao momento, né, da nossa carta do ouvinte. São pessoas que passaram no Santuário da Fé, por onde Marcelo Baiano passou, que até hoje escreve as suas cartas, seus testemunhos de milagre que aconteceu na sua vida através dos trabalhos de Marcelo Baiano, através da sua própria fé, e hoje eles escrevem para o nosso programa. Então, você de uma forma ou outra está ouvindo o nosso programa aí na cidade, aonde quer que você esteja, você fique ligado que pode ser a sua carta a ser contada agora no programa espiritual Um Milagre em Sua Vida. Vamos à carta do ouvinte.
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E a nossa carta de hoje vem lá da cidade de Francisco Beltrão, e quem nos escreve é o senhor José Carlos, e a sua carta começa assim: boa noite, seu Marcelo Baiano, boa noite, irmão Lucy, boa noite a todos do Santuário da Fé. Me chamo José Carlos, sou da cidade de Francisco Beltrão, aqui no estado do Paraná, e escrevo esta carta para agradecer a Deus e aos trabalhos realizados aí no Santuário da Fé. Durante muito tempo, minha vida parecia completamente travada. Meu comércio não vendia, eu vivia preocupado, sem conseguir dormir, e dentro da minha casa só havia discussão. Eu já não tinha mais esperança. Foi quando ouvi o programa espiritual Um Milagre em Sua Vida e decidi procurar o senhor Marcelo Baiano. No seu atendimento espiritual, através das cartas, foi mostrado que havia uma forte carga negativa impedindo o meu progresso na minha vida. Confesso que fiquei abalado, fiquei assustado, pois eu já tinha em mente que poderia ser isso mesmo que estava travando a minha vida, pois era uma pessoa muito boa, eu era uma pessoa próxima, tinha bastante cliente na minha venda, até que um dia as vendas começaram a cair, os clientes se afastaram e eu nunca mais consegui me levantar, nunca mais consegui me estabilizar. Diante de tanto sofrimento, resolvi buscar uma ajuda no Santuário da Fé. Segui todas as orientações que o senhor Marcelo Baiano pediu, fiz as orações, os trabalhos espirituais indicados, e pouco tempo depois comecei a perceber uma grande mudança na minha vida. As vendas voltaram, a paz retornou ao meu lar e hoje eu consigo dormir tranquilo. Então, hoje eu escrevo esta carta para dizer a todos os ouvintes que nunca desistam. Quando buscamos a Deus com fé, sempre existe uma saída. O meu muito obrigado, seu Marcelo Baiano. Que Deus continue abençoando a sua missão e levando esperança a tantas famílias. Um grande abraço do José Carlos, da cidade de Francisco Beltrão, no estado do Paraná.

0: Saímos, amados ouvintes, em testemunho de pessoas que buscaram o Santuário da Fé, buscaram Marcelo Baiano e hoje escreve em forma de agradecer por tudo que a espiritualidade tem feito na vida deste ouvinte. Você que está aí sentado no sofá, na sua cadeira, você que está aí com o radinho ligado, escutando o programa Milagre em Sua Vida e pode estar se perguntando: poxa, esse ouvinte passou pelas mesmas coisas que eu estou passando. E se ele teve a solução, basta você levantar e dar o primeiro passo. Não fique esperando que a maldade te detone, que a maldade te derrube. Procure o Santuário da Fé para você marcar um atendimento espiritual como esse que vos fala Marcelo Baiano. 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
0: Meus amados ouvintes, chegamos ao fim de mais um programa espiritual, um milagre em sua vida. A você que esteve na companhia desse que vos fala, Marcelo Baiano, o meu muito obrigado pelo carinho da sua audiência. Então, segure firme seu copo com água e vamos juntos falar com nosso Deus Pai Todo-Poderoso.

0: Deus Pai Todo-Poderoso, ao encerrarmos mais este dia, entregamos em Tua mão a nossa vida, a nossa casa, a nossa família. Abençoe esta água e faz dela um instrumento de Tua paz, da Tua cura e da Tua proteção. Que toda preocupação, todo medo, toda tristeza, toda influência negativa seja afastada desse lar. Que os Teus anjos acampem ao redor desta casa, guardando cada pessoa durante toda essa noite. Conceda um sono tranquilo, restaura as forças de quem está cansado e fortaleça quem está desanimado e renova a esperança de quem pensa em desistir. E que a Tua luz ilumine o nosso caminho e prepare um novo amanhecer cheio de bênção. Abençoe cada ouvinte que participa dessa corrente de oração e que não falte a saúde, a paz, a união e a prosperidade, a proteção em seus lares. Em nome de Deus, consagramos esta água. Amém. Agora você beba esta água com fé e descanse em paz, confiando que Deus está cuidando de você e de toda a sua família. Tenha uma ótima noite. Fiquem todos com Deus, que com Ele eu me vou, prometendo voltar amanhã, nesse mesmo horário, por essa mesma emissora, se Deus Pai assim nos permitir. Tchau. Tenha uma boa noite. Beijos no coração.
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1: Em Brasília, 19 horas.
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2: Olá, boa noite.
1: Boa noite para você que nos acompanha em todo o país.
2: Quinta-feira, 2 de julho de 2026.
1: Vamos ao destaque do dia: investimento em infraestrutura.
2: Ferrovia Transnordestina vai receber mais R$ 600 milhões para acelerar as obras.
1: Hoje, no Ceará, foram entregues mais 101 quilômetros de trilhos e novos vagões para o transporte de grãos e fertilizantes.
2: Presidente Lula destaca a importância da ferrovia que vai ligar o Piauí ao porto de Pecém, atravessando 53 municípios nordestinos.
3: Essa é uma estrada de ferro vital para a perspectiva de desenvolvimento dessa região.
1: E ainda, integração do São Francisco.
2: Inaugurado o túnel Major Salles, que vai levar água da Paraíba ao Rio Grande do Norte. Pablo Mundim.
4: Com 6,5 km de extensão, a estrutura recebeu investimentos de mais de R$ 85 milhões e terá capacidade para transportar até 20 metros cúbicos de água por segundo.
1: E hoje nós vamos falar sobre a relação entre o Bolsa Família e a saúde dos beneficiários.
2: Pesquisa aponta que menos bebês nascem abaixo do peso e também menor risco de morte por causas relacionadas à gravidez e ao parto. Luana Karen.
5: O risco de morte por doenças cardiovasculares diminuiu 4% entre beneficiários do Bolsa Família. As hospitalizações por abuso de álcool e outras drogas caem 17%.
1: Na apresentação da Voz do Brasil, Mariana Jungmann e Luciano Seixas.
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0: Os veículos contam com equipamentos de segurança e todos possuem ar-condicionado, o que dá mais conforto para as crianças. No total, o governo do Brasil prevê a entrega de 1.500 ônibus escolares em todo o país no programa de renovação de frota. Já na área da saúde, o Ceará está recebendo 29 unidades odontológicas móveis que vão fornecer atendimento em áreas remotas ou de difícil acesso. Essas unidades realizam procedimentos clínicos, ações de prevenção e promoção da saúde bucal, ampliando o acesso à população aos serviços do Sistema Único de Saúde. E o presidente Lula participa daqui a pouco dessas entregas lá em Juazeiro do Norte. Mariana e Luciano.
1: Obrigada, Nazi Brum, pelas informações ao vivo aqui na Voz do Brasil.
2: Uma obra estratégica que promete reduzir custos no transporte e aumentar a competitividade do Brasil.
1: Também lá no Ceará, o presidente Lula entregou hoje mais 100 quilômetros da ferrovia transnordestina.
2: Quando pronta, ela vai transportar mais de 30 milhões de toneladas de cargas por ano, integrando o Nordeste aos principais corredores logísticos do país.
3: A bordo de um trem, o presidente Lula visitou as obras da Transnordestina, no Ceará, e entregou mais 101 quilômetros da ferrovia, no trecho entre Acopiara e Quixeramobim. Também foram entregues 100 novos vagões graneleiros, fabricados pela indústria nacional, para o transporte de grãos e fertilizantes. Outros 433 ainda serão produzidos. Lula anunciou também investimentos de 600 milhões de reais para acelerar a execução da obra e destacou o impacto da ferrovia no desenvolvimento econômico da região.
4: Essa é uma estrada de ferro vital para a perspectiva de desenvolvimento dessa região. Ela envolve o estado do Piauí, envolve o estado de Pernambuco, envolve o estado do Ceará. Mas o Rio Grande do Norte disse que é um pedacinho dela também. Alagoas, que é um pedacinho da estrada de ferro. Rio Grande do Norte, que é um pedacinho. Se isso aqui der certo, vai ter um pedacinho para todo mundo, porque essa é a obrigação nossa de levar possibilidade de desenvolvimento para as pessoas desse país.
3: Com a entrega dos novos trechos, a ferrovia passa a contar com 777 quilômetros concluídos. Quando finalizada, em 2027, a Transnordestina terá 1.206 quilômetros de extensão, desde o Piauí até o Ceará, atravessando 53 municípios nordestinos e consolidando um novo eixo logístico. Dos 15 bilhões de reais estimados para concluir a obra, a ferrovia recebeu 11 bilhões até maio deste ano. O ministro dos Transportes, Jorge Santoro, lembra que investir em ferrovias é melhorar a vida da população.
5: Ferrovia cria um fenômeno chamado aglomeração. Juntar atividades econômicas, juntar equipamentos públicos, reduzindo o custo, aumentando a produtividade, melhorando a vida das pessoas.
3: A Transnordestina terá capacidade para transportar mais de 30 milhões de toneladas de carga por ano, reduzindo o custo com transporte e fortalecendo o escoamento de grãos, fertilizantes, combustíveis, cimento e minério. Reportagem Graziele Bezerra.
1: E hoje o presidente Lula esteve em Luiz Gomes, no Rio Grande do Norte, para inaugurar o túnel Major Salles, uma das obras mais importantes do ramal do Apodi, que vai levar água ao oeste do Rio Grande do Norte e reforçar a segurança hídrica da região.
2: O ramal do Apodi vai beneficiar cerca de 750 mil pessoas em 54 municípios dos estados do Rio Grande do Norte, Paraíba e Ceará.
6: Com 6,5 km de extensão, o túnel Major Salles vence o trecho mais complexo do ramal do Apodi e faz a ligação entre a Paraíba e o Rio Grande do Norte. A estrutura recebeu investimentos de mais de 85 milhões de reais e terá capacidade para transportar até 20 metros cúbicos de água por segundo. O ramal faz parte do projeto de integração do Rio São Francisco e, quando concluído, vai beneficiar cerca de 750 mil pessoas em 54 municípios do Rio Grande do Norte, Paraíba e Ceará. Uma obra complexa que vai levar água e desenvolvimento para a região, disse o ministro da Integração e do Desenvolvimento Regional, Valdez Góes.
7: O ramal do Apodi foi 1,5 bilhão de reais. Só o túnel Major Salles foi mais de 80 milhões de reais para fazer. Para a água chegar, matar a sede e produzir emprego e renda.
6: Mais do que uma grande obra de engenharia, o túnel representa esperança para uma região marcada

0: por longos períodos de estiagem. A chegada das águas do Velho Chico significa mais segurança para o abastecimento das cidades, fortalecimento da agricultura e melhores condições de vida para quem convive há décadas com a seca. A ministra da Casa Civil, Miriam Belchior, lembra que foram anos de empenho para realizar o maior projeto hídrico do país.
1: Nós fizemos um número gigantesco de reuniões para resolver problemas. Quantas vezes eu sobrevoei o eixo norte e o eixo leste para ver o andamento das obras. Foram muitos anos para a gente garantir que essas obras estejam hoje beneficiando a população aqui do Rio Grande do Norte.
0: O túnel Major Salles integra o trecho final do ramal do Apodi. Ao todo, o projeto de integração soma 477 quilômetros de canais em dois eixos. Com a obra, 12 milhões de pessoas vão ser beneficiadas em 390 municípios de Pernambuco, Paraíba, Ceará e Rio Grande do Norte. É água para a população do semiárido, mais produção e mais dignidade a quem sempre precisou conviver com a escassez e a fome, disse o presidente Lula.
2: Eu fico imaginando a quantidade de séculos que o povo do semiárido espera água. A seca é um fenômeno da natureza que a gente não briga com a natureza. Mas a fome, por conta da seca, é falta de credibilidade, de caráter de quem governa o país ou os estados.
0: No Rio Grande do Norte, o governo do Brasil também entregou 20 ônibus escolares por meio do novo PAC. Os veículos vão reforçar o transporte de estudantes, principalmente nas áreas rurais. Reportagem Pablo Mundim.
3: As empresas estatais federais brasileiras tiveram lucro de quase 170 bilhões de reais em 2025.
4: Um aumento de 45% em relação ao ano anterior.
3: Mais recursos e também mais investimentos para políticas públicas de apoio ao cidadão.
5: O lucro acumulado em três anos se aproxima dos 484 bilhões de reais. Os dados estão no relatório agregado das empresas estatais de 2025, divulgados nesta quinta-feira pelo Ministério da Gestão. Quase 5% de toda a riqueza produzida no país foi resultado de investimentos das estatais federais. 2025 também marca o crescimento dos investimentos dessas empresas. São 115 bilhões e 900 milhões de reais, um aumento de 115% comparado a 2022. A Conab, por exemplo, executou o maior programa de aquisição de alimentos da história. Foram compradas aproximadamente 88 mil toneladas de alimentos em 2025. E a Petrobras atingiu a maior produção de petróleo desde quando foi criada. De acordo com a secretária de Coordenação e Governança das Empresas Estatais, Elisa Leonel, para além do lucro expressivo e da contribuição com o orçamento do país, o impacto social dessas empresas é bem claro no dia a dia da população brasileira.
6: A Embrapa, com a pesquisa agropecuária, que gera uma segurança alimentar e uma produtividade no campo brasileiro inestimável. As empresas hospitalares, que têm prestado apoio fundamental ao SUS, são cerca de 51 hospitais nas redes hospitalares de empresas estatais federais. E os aeroportos regionais, por exemplo, que a Infraero gere e que são necessários num país de dimensão continental.
5: Outro ponto de destaque é a atuação de estatais como o Serpro, que usa as melhores tecnologias para garantir soberania digital, processando e armazenando em território nacional os dados dos brasileiros. Reportagem Carlos Oliveira.
4: O Bolsa Família traz impactos na saúde dos beneficiários.
3: Foi o que mostrou estudos da Fiocruz com organizações parceiras.
4: O risco de morte materna, por exemplo, é 30% menor entre quem é atendido pelo programa.
7: Reduzir a pobreza faz bem para a saúde. A conclusão é de um conjunto de pesquisas da Fiocruz, que analisou os impactos do Bolsa Família na saúde dos beneficiários ao longo dos últimos 10 anos. Os dados foram divulgados em revistas científicas e mostram a relação entre o programa de distribuição de renda e a redução da mortalidade e da incidência de diversos tipos de doenças em populações vulneráveis, como exemplificou o pesquisador. pesquisador da Fiocruz, Maurício Barreto.
8: Desde a mortalidade materna, a mortalidade infantil, a nutrição infantil, a doenças infecciosas como a tuberculose, HIV/AIDS, hanseníase, né? Ficou muito sólido a ideia de que há um efeito positivo do Bolsa Família na saúde da população brasileira.
7: Entre mais de 4 milhões de bebês nascidos vivos, as gestantes beneficiadas pelo Bolsa Família apresentaram uma probabilidade 11% menor de ter bebês com baixo peso. E o risco de morte por causas relacionadas à gravidez e ao parto foi até 31% menor em comparação com aquelas que não recebiam o benefício. Segundo os pesquisadores, o resultado está associado ao maior acesso ao pré-natal e aos serviços de saúde estimulados pelas condicionalidades do programa. Como explica Rafael Osório, secretário de Avaliação, Gestão da Informação e Cadastro Único do Ministério do Desenvolvimento e Assistência Social, Família e Combate à Fome.
9: As gestantes têm que fazer o pré-natal, as nutrizes têm que levar suas crianças recém-nascidas para fazer o acompanhamento do desenvolvimento, a medição do peso e da altura para saber se a criança está se desenvolvendo bem, a vacinação, a condicionalidade, ela traz a família para o serviço.
7: Ainda entre os achados das pesquisas, está que o risco de morte por doenças cardiovasculares diminuiu 4% entre beneficiários do Bolsa Família. As hospitalizações por abuso de álcool e outras drogas caem 17%. Já os riscos de desenvolvimento de HIV caem 41%, enquanto a probabilidade de morte pela doença é 39% menor. No caso da tuberculose, beneficiários do Bolsa Família tiveram incidência 41% menor da doença. As pesquisas utilizaram dados do Cadastro Único para Programas Sociais do Governo Federal, referentes a cerca de 96 milhões de cidadãos brasileiros, cruzados com informações sobre nascimentos, hospitalizações, notificações de doenças e óbitos. Reportagem Luana Karen.
3: E foi lançada hoje também a terceira edição da Pesquisa Nacional de Saúde 2026.
4: O estudo realizado pelo IBGE e Ministério da Saúde vai investigar o estado de saúde, hábitos de vida e utilização dos serviços de saúde em mais de 140 mil domicílios no país.
3: A edição deste ano traz novidades como a coleta de biomarcadores, como sódio, colesterol, hemoglobina glicada, além de sorologia para chikungunya.
4: A pesquisa começa a ser feita na segunda-feira, dia 6 de julho. E os resultados vão orientar políticas públicas, apoiar a gestão do Sistema Único de Saúde e monitorar metas nacionais na área.
3: O governo do Brasil segue com ações humanitárias na Venezuela, atingida por terremotos que já causaram a morte de mais de 2 mil pessoas.
4: Um hospital de campanha da Marinha foi montado em La Guaira e equipes brasileiras estão oferecendo atendimento, incluindo internação, módulo pediátrico e estrutura voltada a doenças infecciosas.
3: A capitão de Mariguerra, Marisa Martins, fala sobre a estrutura de atendimento.
10: A gente tem uma capacidade agora, nesse momento, de até 20 internações por até 48 horas. Temos uma capacidade de 2 leitos de CTI. Conseguimos fazer em torno de 150 atendimentos por dia. Temos um pequeno centro cirúrgico que a gente consegue fazer pequenos procedimentos. O que a gente está vendo muito nesse momento, desde quando a gente chegou até agora, são os pós-traumas, né, que não tiveram assistência depois que foram atendidos, primeiro atendimento, e foram embora. Então a gente está pegando essa segunda fase, pessoas que já são de doenças crônicas, diabéticos, hipertensos.
4: O governo federal também tem transportado toneladas de insumos em saúde e purificadores de água até a Venezuela.
3: A exportação de produtos de defesa brasileiros ultrapassou 1 bilhão e 800 milhões de dólares no primeiro semestre do ano.
4: Uma alta de 29% se comparado ao mesmo período de 2025.
3: Os produtos já chegaram a 150 países por meio de 130 empresas exportadoras.
4: Entre os produtos exportados estão aeronaves, armamentos leves, munições e serviços de engenharia.
3: Para o secretário de Produtos de Defesa do Ministério da Defesa, Heraldo Luiz Rodrigues, esse crescimento foi impulsionado por ações de incentivo do governo do Brasil.
11: Nós estamos investindo bastante, não só a defesa, mas todos outros ministérios investem também na aplicação de recursos para desenvolvimento tecnológico das nossas empresas de defesa. Esse desenvolvimento, ele capacita as empresas a terem produtos no estado da arte para poder ser vendido. Então, produtos de defesa com alta qualificação e com boa operacionalidade para uso. Então, isso começa aí um processo de fortalecimento das indústrias.
4: Mais de 64 mil procedimentos médicos e sociais foram realizados pela Força Aérea Brasileira em regiões de difícil acesso na Amazônia.
3: A Operação Excelsior percorreu uma rota estratégica pelo interior do Amazonas e do Pará para levar atendimento especializado e exames.
12: O exercício de campanha de emprego de logística, saúde e intendência operacional, o Excelsior 2026, realizou 64.119 procedimentos médicos e sociais em comunidades de difícil acesso, levando atendimento especializado, exames e suporte à população ribeirinha. A ação foi realizada em parceria com a organização não-governamental Voluntários do Sertão e percorreu uma rota estratégica pelo interior da Amazônia, passando pelos municípios de Itacoatiara e Parintins, no estado do Amazonas, e chegando na etapa final em Oriximiná. O brigadeiro médico Alexandre de Araújo Melo, comandante do exercício, traz mais detalhes.
13: Os principais desafios foram as grandes distâncias e dificuldades de acesso na Amazônia, o elevado volume de pacientes, a necessidade de assistência multidisciplinar, a limitada oferta local de exames e procedimentos especializados e a garantia da continuidade do cuidado. Esses desafios foram superados por meio de planejamento logístico integrado, emprego de estruturas temporárias de atendimento, atuação de equipes multiprofissionais, mobilização de especialistas e equipamentos, utilização de telemedicina e articulação com as redes locais de saúde para encaminhamento e acompanhamento dos casos mais complexos.
12: Para atender essas comunidades, a FAB mobilizou um hospital de campanha e uma estrutura de apoio logístico capaz de transportar equipamentos, medicamentos e profissionais de saúde para a região. Balsas da Comissão de Aeroportos da região amazônica foram utilizadas no transporte de materiais, enquanto equipes de apoio garantiram a montagem e o funcionamento da estrutura. Além do atendimento médico, a operação contou com ações de acolhimento social e assistência religiosa, oferecendo apoio aos moradores e também às equipes envolvidas na missão. Reportagem Gabriel Pinheiro.
4: Já está em funcionamento a plataforma informa.br para facilitar o acesso a informações públicas do Poder Executivo Federal.
3: Criada pela Controladoria Geral da União, a ferramenta utiliza inteligência artificial para localizar dados disponíveis em diferentes portais do governo e assim apresentar os resultados em um único ambiente.
4: Pelo informa.br, o cidadão pode pesquisar informações sobre áreas como saúde, educação, transporte, segurança e benefícios sociais.
3: Caso o conteúdo não esteja disponível, também é possível registrar e acompanhar pedidos diretamente pelo sistema.
4: Saiba mais sobre a nova plataforma em informabr.cgu.gov.br.
3: Aprender uma nova língua de forma gratuita e direto pelo celular ou computador já é uma realidade para muitos brasileiros que utilizam o MEC Idiomas.
4: A plataforma ultrapassou as 560 mil matrículas em todo o país.
3: O programa do Ministério da Educação agora vai ser integrado ao programa Idiomas Sem Fronteiras para ampliar o acesso dos estudantes.
14: O MEC Idiomas ultrapassou a marca de 564 mil matrículas ativas em todo o país. A plataforma gratuita do Ministério da Educação oferece cursos de inglês e espanhol em formato online, com aulas que vão do nível básico ao nível avançado e podem ser acessadas pelo portal ou aplicativo. Do total de matrículas, mais de 426 mil são para cursos de inglês e cerca de 138 mil para espanhol. Os estudantes têm acesso a teste de proficiência, trilhas de aprendizagem, exercícios, recursos de inteligência artificial para praticar conversação e comunidades de estudo. A plataforma vai ser integrada ao programa Idiomas Sem Fronteiras, fortalecendo a Política Nacional de Ensino de Línguas. A iniciativa busca ampliar o acesso gratuito ao aprendizado de idiomas, melhorar a proficiência dos estudantes e apoiar a formação acadêmica e profissional em todo o país. Para se inscrever, acesse gov.br/mec.
15: Claudimário Carvalho, para a Voz do Brasil.
4: O aplicativo pode ser baixado pelos sistemas iOS ou Android. Já a plataforma pode ser acessada pelo site macidiomas.mec.gov.br.
3: E as inscrições para o ProUni, o Programa Universidade para Todos, abrem no dia 7 de julho.
4: O programa é destinado a quem procura vaga em instituição de ensino superior privada.
3: Saiba quem pode participar.
15: O Ministério da Educação publicou o edital do processo seletivo do Programa Universidade para Todos, o ProUni, para o segundo semestre de 2026. As inscrições são gratuitas e estarão abertas de 7 a 10 de julho, exclusivamente pela internet no endereço acessounico.mec.gov.br. Para se inscrever, é necessário ter completado o ensino médio e ter participado das edições de 2024 ou de 2025 do Exame Nacional do Ensino Médio, o Enem. No exame, o candidato deve ter tirado, no mínimo, 450 pontos na média das 5 provas, sem ter zerado a redação. O edital veda a inscrição para quem declarou ter participado do Enem na condição de treineiro, ou seja, para quem fez o exame apenas para autoavaliação antes mesmo de concluir o ensino médio. Para fins de classificação e pré-seleção no ProUni, será utilizada a edição do Enem em que o estudante conseguiu a melhor média. O resultado da primeira chamada vai ser divulgado no dia 15 de julho no endereço acessounico.mec.gov.br. .mec.gov.br/ProUni. Já a segunda chamada sairá no dia 5 de agosto. Reportagem Júlio César de Oliveira.
4: Mais investimento na educação superior no país.
3: O Ministério da Educação anunciou mais R$90 milhões para fortalecer as universidades federais.
4: Do total, R$70 milhões vão ser destinados às ações de extensão universitária. Os recursos vão ser distribuídos entre 69 universidades federais e poderão financiar atividades que aproximem o ensino da comunidade.
3: Outros R$20 milhões vão ser destinados à criação de cuidotecas, espaços de acolhimento para crianças que funcionarão no período noturno.
4: Mais brasileiros no mundo digital.
3: Pesquisa do IBGE revela que no ano passado, 95% dos lares brasileiros tinham internet.
4: É o maior percentual da pesquisa, com um aumento de 1,3 ponto percentual em relação ao ano anterior.
3: O crescimento foi mais acelerado nas áreas rurais e a região norte apresentou o maior aumento no percentual de domicílios com banda larga fixa.
4: A conexão discada, aquela feita pela rede de telefone, foi de apenas 0,2% no Brasil.
3: De acordo com o Ministério das Comunicações, pela primeira vez, mais de 90% da população com 10 anos ou mais utilizou a internet.
4: E essas foram as notícias do Governo do Brasil.
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3: Fique agora com as notícias do Poder Judiciário e do Congresso Nacional. Boa noite.
4: Boa noite para você. Até amanhã.
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18: STF homologa plano de reestruturação da Comissão de Valores Mobiliários.
19: STJ restabelece condenação da banda Aviões do Forró ao pagamento de danos morais por uso não autorizado de música.
18: Para a Justiça do Trabalho, motorista de ônibus não acumula função por atuar também como cobrador.
19: Boa noite, eu sou Marcela Luiz.
18: E eu sou Walter Lima.
19: O Supremo Tribunal Federal homologou o plano emergencial de reestruturação da Comissão de Valores Mobiliários, a CVM, apresentado pela União.
18: A elaboração do plano foi determinada pelo Tribunal no âmbito da ação que questiona dispositivos de lei sobre a taxa de fiscalização dos mercados de títulos e valores mobiliários. Marcelo Della Libera.
20: O relator do caso é o ministro Flávio Dino. Em maio, ele determinou que a arrecadação futura da taxa de fiscalização passasse a ser destinada à CVM, observada a desvinculação das receitas da União, e proibiu novas retenções pelo Tesouro Nacional. Na mesma decisão, o ministro também determinou que a União apresentasse dois planos de reestruturação da autarquia. O primeiro, de caráter emergencial, foi este, homologado nesta quinta-feira. O segundo, de médio prazo, deverá ser apresentado em até 90 dias. Na nova versão, a União elevou as metas de julgamento de processos administrativos para o segundo semestre de 2026, apresentou o cronograma para a incorporação de 30 novos servidores aprovados no Concurso Público Nacional Unificado e previu a criação de um fórum permanente entre a CVM e o Banco Central para aprimorar a fiscalização de mercados como os de fintechs, tokens e criptoativos, criadas por inovações financeiras.
19: Banda Aviões do Forró terá de indenizar por danos materiais e morais autores da música Pra Lavar.
1: Essa condenação foi restabelecida pelo STJ. Fátima Uchoa.
21: Os autores da música ajuizaram ação por danos materiais e morais, alegando que a obra foi gravada e executada em público sem autorização e que trechos do refrão foram empregados em material publicitário de uma marca de cerveja sem identificação da autoria. O Tribunal de Justiça de Pernambuco manteve apenas a condenação por danos materiais, mas a quarta turma do STJ restabeleceu sentença que concedeu também reparação moral de R$100 mil, avaliando que o uso indevido da música gera dano moral sem necessidade de prova de abalo psicológico, independentemente de eventual valorização ou desvalorização da música com o uso pela banda Aviões do Forró. A relatora foi a ministra Isabel Galotti.
19: Para a Justiça do Trabalho, motorista de ônibus não acumula função por atuar também como cobrador.
1: Esse é o entendimento unânime da Justiça do Trabalho, Mila Amaral.
22: A quinta turma do TST isentou a empresa Viação Redentor do Rio de Janeiro de pagar adicional ao motorista. Ele trabalhou por 7 anos na empresa e alegou que nos fins de semana, além de dirigir, também fazia o trabalho de cobrador nas folgas dos colegas. Por isso, pedia 30% a mais no salário. O Tribunal Regional do Trabalho do Rio acatou o pedido do motorista, mas o TST reverteu a decisão. Isso porque esse tipo de situação já é um tema de consenso para o Tribunal, ou seja, é de entendimento unânime que diz que as funções de motorista e cobrador são complementares e compatíveis.
19: Justiça determina a cassação de chapas por fraude à cota de gênero em município de Rondônia.
1: A ação foi ajuizada pelo Ministério Público Eleitoral. Vanessa Pereira.
23: As decisões do Tribunal Regional Eleitoral de Rondônia confirmaram que houveram fraudes à cota de gênero por parte das legendas do PDT e Agir no município de Pimenta Bueno, em Rondônia, durante as eleições de 2024. O tribunal acolheu os argumentos do MP Eleitoral e reconheceu que os partidos usaram candidaturas femininas fictícias apenas para preencher o percentual mínimo de 30% exigido pela legislação, sem o real propósito de disputa eleitoral. Na decisão, a Justiça determinou a anulação dos votos das legendas do PDT e Agir para o cargo de vereador e tornou dirigentes e candidatas inelegíveis por 8 anos.
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19: Uma boa noite.
1: E até amanhã.
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25: Eu sou Paula Groba.
26: E eu sou Humberto Pinheiro.
25: E estes são os destaques de hoje do Jornal do Senado, que começa agora.
26: Senado vota MP de 266 milhões e meio para as cidades atingidas por enchentes em Minas Gerais.
25: Rede de Proteção à Mulher passa a ter prioridade no recebimento de alimentos.
26: Sancionada lei que inclui Ayrton Senna entre os heróis da pátria.
25: Boa noite.
26: Boa noite.
25: Além de proteção e abrigo, mulheres que escapam da violência doméstica precisam ter acesso à alimentação. E para ajudar nesse acolhimento, uma nova lei garante prioridade no abastecimento de alimentos às casas-abrigo e aos centros de atendimento às vítimas.
26: A norma teve origem em um projeto da senadora Tereza Leitão. Os detalhes com Marcela Cunha.
0: Com a nova lei, a rede de acolhimento a mulheres em situação de violência doméstica e familiar passa a ter prioridade no abastecimento de alimentos distribuídos pelo Sistema Nacional de Segurança Alimentar e Nutricional, o SISAM. A regra vale especialmente para centros de atendimento integral e casas-abrigo previstos na Lei Maria da Penha. A medida também alcança os dependentes das vítimas, como filhos e outras pessoas sob seus cuidados. O texto teve origem na proposta da senadora Tereza Leitão, do PT de Pernambuco, que lembrou que a ideia é reforçar a rede de proteção, garantindo a alimentação durante o período de acolhimento.
2: Destacando que é mais uma forma de garantir apoio, acolhimento às mulheres vítimas de violência. Essa é uma luta grande que precisa ser travada em todas as frentes.
0: Já a relatora, a ex-senadora Augusta Brito, do Ceará, afirmou que a medida ajuda a fortalecer a rede de atendimento para que mulheres em situação de violência tenham condições de deixar o ambiente de agressão com apoio e dignidade. A expectativa é que a prioridade no fornecimento de alimentos ajude a manter em funcionamento os serviços que recebem mulheres e crianças em situação de risco.
25: E a Comissão de Direitos Humanos aprovou um projeto que evita que a indenização paga pelo agressor à vítima de violência doméstica saia do patrimônio comum do casal.
26: Atualmente, a lei já prevê, por exemplo, o ressarcimento ao SUS pelo agressor de possíveis custos de tratamento de saúde da vítima devido às agressões. Repórter Rodrigo Rezende.
5: Quando for definido pela Justiça que um agressor indenize a mulher vítima da agressão e essa for sua esposa, os recursos para o pagamento não poderão ser retirados dos bens em comum do casal. No caso, por exemplo, de um casamento em comunhão de bens. Esse é o objetivo de um projeto aprovado pela Comissão de Direitos Humanos do Senado. A relatora, a senadora Jussara Lima, do PSD do Piauí, apontou que essa é uma questão de justiça. Ela teve seu relatório lido na CDH pela senadora Damaris Alves, do Republicanos do Distrito Federal.
6: Sem essa cautela, poderia ocorrer uma distorção evidente. A vítima seria formalmente indenizada, mas na prática, parte do valor indenizatório sairia de seu patrimônio.
5: Atualmente, a lei já prevê, por exemplo, o ressarcimento ao SUS pelo agressor de possíveis custos de tratamento de saúde da vítima devido às agressões. O projeto será analisado agora pela Comissão de Constituição e Justiça.
25: O episódio envolvendo um pedaço de vidro em um copo de água de uma professora, colocado por alunos de uma escola municipal de São José dos Campos, no interior de São Paulo, reacendeu o debate sobre a segurança dos profissionais da educação.
26: No Senado, a Comissão de Constituição e Justiça aprovou um projeto que endurece as penas para crimes cometidos contra profissionais das áreas de educação e saúde. Os detalhes com o repórter Bruno Lourenço.
7: O projeto de lei eleva o homicídio, lesão corporal grave ou morte contra esses profissionais no exercício de suas funções ao patamar de qualificado e, consequentemente, ao rol dos crimes hediondos. Além disso, aumenta as penas para lesão corporal, ameaça, constrangimento ilegal, desacato e injúria. O relator, senador doutor Irando Progressista de Roraima, defendeu que o endurecimento penal é pedagógico e urgente para conter o sentimento de desamparo que assola essas categorias essenciais ao desenvolvimento social do país.
8: O aumento dos casos de agressões a trabalhadores da saúde e da educação demonstra que os mecanismos jurídicos e institucionais atualmente disponíveis são insuficientes para assegurar um ambiente de trabalho digno e seguro para esses profissionais.
7: O crime hediondo impede benefícios como anistia, graça ou indulto e torna a progressão de regime prisional muito mais rigorosa.
25: E um grupo de senadores quer agilizar a votação em plenário e antes do recesso do projeto que regulamenta a educação domiciliar no Brasil.
26: A proposta que trata do homeschooling está sob análise no Senado desde 2022 e já mobilizou manifestações favoráveis e contrárias da sociedade. O parecer da relatora é pela aprovação. A repórter Raíssa Abreu conta os detalhes.
9: O senador Eduardo Girão, do Novo do Ceará, um dos que assinou o pedido de urgência, disse que o ensino domiciliar precisa de uma definição, já que muitas famílias que já praticam o chamado homeschooling têm vivido em insegurança jurídica. Em 2019, 2019, o STF decidiu que a modalidade não é inconstitucional, mas que precisa ser regulamentada por uma legislação específica.
3: Enquanto a gente não cumpre o nosso papel no Senado, famílias estão sendo aí intimidadas por militantes ideológicos do judiciário, inclusive com até prisão, pedido de prisão, né, porque essas famílias não estão conseguindo se regulamentar porque o Senado não age.
9: Quem não concorda com a liberação da prática, como o professor Romualdo Portela, teme que as crianças e adolescentes percam o direito ao convívio com a diferença proporcionado pelas escolas.
10: A educação domiciliar é uma privação de direito destas crianças, porque elas não são preparadas para viver num mundo em que necessariamente elas terão que se haver com uma pluralidade de comportamentos, de crenças, de modos de encarar a vida.
9: Eduardo Girão informou que o pedido de urgência está sendo negociado com o presidente do Senado, Davi Alcolumbre.
25: O Senado aprovou hoje a medida provisória que destina 266 milhões e meio de reais para a reconstrução da Zona da Mata Mineira, atingida pelas fortes chuvas de março.
26: Os recursos serão usados na recuperação de moradias e serviços públicos e no pagamento de auxílio a famílias afetadas. A reportagem é de Douglas Castilho.
11: Do valor total, uma parte será aplicada diretamente em ações de resposta e reconstrução de infraestrutura emergencial, como habitações, escolas e unidades de saúde destruídas pelas tempestades, e o restante será convertido em pagamento de uma parcela única de R$ 7.300 para cerca de 5 mil famílias elegíveis. A votação da MP foi viabilizada após uma rápida articulação do Congresso Nacional, e o presidente do Senado, Davi Alcolumbre, explicou a urgência da análise da matéria.
12: O estado de Minas Gerais, a Zona da Mata Mineira, perderia a possibilidade de utilizar esse crédito para minimizar os danos e os impactos causados pelaquela tragédia natural. Não seria razoável um Estado da Federação que sofreu com uma tragédia não ter condições de minimizar os danos e os impactos causados por essa tragédia a centenas e milhares de pessoas.
11: Com a aprovação nas duas casas do Congresso, o texto que segue para a promulgação assegura o repasse imediato das verbas que serão alocadas pelo Ministério da Integração.
25: Uma lei que teve origem num projeto do Senado inscreveu o nome de Ayrton Senna da Silva no livro de heróis e heroínas da pátria.
26: Tricampeão mundial de Fórmula 1, Senna já era patrono do esporte brasileiro e agora passa a integrar o memorial que homenageia brasileiros e brasileiras que marcaram a história do país. Repórter Henrique Nascimento.
13: Ayrton Senna da Silva agora faz parte do livro dos heróis e heroínas da pátria. A lei nasceu de um projeto apresentado no Senado pelo senador astronauta Marcos Pontes, do PL de São Paulo. Tricampeão mundial de Fórmula 1, Senna já é patrono do esporte brasileiro. Para uma geração inteira, ele marcou as manhãs de domingo com vitórias, emoção e a bandeira do Brasil no alto do pódio. Marcos Pontes comemorou a nova lei e lembrou o orgulho que Senna despertava nos brasileiros.
14: Eu sei que pelo menos os mais velhos acordavam no domingo, como eu, para assistir o Ayrton Senna. Não era nem a Fórmula 1, era o Ayrton Senna vencendo, colocando a bandeira do Brasil lá em cima.
13: O senador Nelsinho Trade, do PSD de Mato Grosso do Sul, afirmou que Senna deixou um exemplo de dedicação, ética e fé.
15: Esse é o legado e é o segredo que o Ayrton deixou dentro de mim.
13: O livro dos heróis e heroínas da pátria fica no Panteão da Pátria em Brasília e reúne nomes que marcaram a história do país.
26: Edição de Paula Groba e trabalhos técnicos de João Lira, o Jornal do Senado fica por aqui. Acompanhe agora as notícias da Câmara dos Deputados. Boa noite.
25: Boa noite e até amanhã.
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28: Câmara estende proteção de direitos a plantas desenvolvidas geneticamente.
29: Comissão amplia repasses a municípios e fundos para regiões sul e sudeste.
28: Projeto de lei que equipara misoginia ao racismo vai avançar com urgência.
29: Deputados aprovam medidas de apoio aos exportadores e contra enchentes. Música.
1: Boa noite. Câmara aprova medidas provisórias que destinam recursos para a saúde de policiais, apoio a empresas exportadoras e para recuperação após enchentes em Minas Gerais. A repórter Daniele Lessa acompanhou as votações.
4: O plenário da Câmara aprovou três medidas provisórias que destinam recursos para a saúde de policiais, apoio a empresas exportadoras e para recuperação após enchentes que aconteceram em Minas Gerais no início do ano. Uma das medidas provisórias direciona recursos arrecadados com as empresas de apostas conhecidas como BETs para o Fundo para Aparelhamento e Operacionalização das Atividades FIM da Polícia Federal, o FUNAPOL. O repasse dos recursos das BETs será gradual, 1% em 2026, 2% em 2027 e 3% a partir de 2028. Além disso, o governo federal fica autorizado a repassar até 200 milhões de reais ao FUNAPOL ainda em 2026, utilizando recursos livres do Tesouro Nacional. Esses recursos poderão ser usados para custear a saúde dos servidores da Polícia Federal, da Polícia Rodoviária Federal e da Polícia Penal Federal. O projeto ainda permite que recursos do FUNAPOL sejam usados para pagamento de retribuição por atividade extraordinária a servidores da Polícia Federal. Segundo o governo, o objetivo é garantir financiamento estável para a segurança pública e promover a valorização e a proteção da saúde dos profissionais. Relator da medida provisória, o deputado Aloysio Mendes, do Republicanos do Maranhão, destacou que os servidores das polícias federais enfrentam riscos elevados, desgaste físico e pressão psicológica, o que justifica as medidas de proteção à saúde e valorização profissional.
16: Fazendo um gesto importante para nossas polícias da União, Polícia Federal, Polícia Rodoviária Federal, Polícia Penal Federal, que prestam um relevante serviço à sociedade e que agora, com a aprovação da SMP agora, terão a sua saúde mais bem cuidada, dos seus familiares, essa profissão que é tão desgastante, que causa tantos prejuízos à saúde dos nossos profissionais.
4: Outra medida provisória aprovada cria novas regras para fortalecer linhas de financiamento do Plano Brasil Soberano para empresas afetadas por instabilidade internacional, razões geopolíticas ou aumento de tarifas comerciais. Os recursos de até 15 bilhões de reais poderão atender exportadoras de bens industriais, produtos agropecuários, pesca, aquicultura, florestas plantadas, recursos minerais e setores industriais relevantes para o comércio exterior. Ao defender a aprovação da MP, a deputada Érica Cocai, do PT do Distrito Federal, falou da importância de investir na indústria nacional como forma de proteger o país de oscilações nos preços internacionais.
17: De crédito de 15 bilhões, que visa desenvolver a indústria nacional, absolutamente fundamental, que visa fazer frente ao que nós estamos vendo com a crise, com a guerra do Irã, para que nós não tenhamos os efeitos deste processo na elevação do próprio combustível, que o Brasil possa se proteger.
4: O plenário também aprovou a medida provisória que destina crédito extraordinário de 266 milhões de reais ao Ministério da Integração e Desenvolvimento Regional para ações de recuperação e apoio financeiro às famílias afetadas pelas enchentes e deslizamentos que atingiram a Zona da Mata de Minas Gerais no início do ano. As três medidas provisórias serão analisadas em seguida pelo Senado. Da Rádio Câmara de Brasília, Daniele Lessa.
29: Luiz Lima, do Novo do Rio de Janeiro, critica os gastos do governo federal com publicidade institucional e afirma que os recursos deveriam ser destinados a áreas prioritárias. Ele afirma que a campanha oficial tem caráter político e não reflete a realidade da população.
1: Para Luiz Lima, as peças publicitárias divulgam informações enganosas sobre temas como segurança pública, combate ao feminicídio e economia. Ele também afirma que o aumento dos preços e a perda de poder de compra contradizem a mensagem divulgada pelo governo.
27: Votação.
29: A Câmara aprovou o aumento do prazo de proteção de direitos sobre plantas desenvolvidas geneticamente. O repórter Antônio Vital acompanhou a votação.
18: O plenário da Câmara aprovou o projeto que amplia de 18 para 25 anos os direitos de propriedade sobre sementes e mudas desenvolvidas geneticamente de videiras, árvores frutíferas, árvores florestais, árvores e plantas ornamentais e cana-de-açúcar. A proposta altera a Lei de Proteção de Cultivares, que é o nome que se dá às variedades de plantas desenvolvidas ou selecionadas por meio de técnicas de melhoramento genético. Cultivares apresentam características como resistência a pragas, maior produtividade, adaptação ao clima ou sabor melhor, o que as diferenciam de outras plantas da mesma espécie. A proposta aprovada mantém o prazo de proteção dos direitos de cultivares das demais espécies vegetais em 15 anos. A legislação determina o pagamento de royalties pelos produtores e as empresas que desenvolvem os cultivares. Prevê exceções, como no caso do produtor que reserva sementes para uso próprio sem fins comerciais, ou para o pequeno produtor que multiplica as sementes por conta própria e as troca com outros agricultores familiares. O projeto aprovado exclui os produtores de cana-de-açúcar que exploram área de até 150 hectares da obrigação de pagar os royalties. Exclui ainda os pequenos produtores de plantas ornamentais. O relator, deputado Arnaldo Jardim, do Cidadania de São Paulo, diz que as mudanças eliminam distorções que hoje afastam o investimento na produção de novos cultivares, como no caso de florestas de eucaliptos e pinos. Segundo ele, cultivares desse tipo demoram até 20 anos para serem desenvolvidos e o prazo menor de proteção dos direitos desestimula as empresas a desenvolverem novas espécies.
0: Cada vez que você faz o desenvolvimento de uma nova variedade, de um novo cultivar, você tem que ter investimentos em pesquisa. Então é normal que você cobre um royalties por aquilo que é a utilização dos novos cultivares. Qual era o grande desafio? Você ter um justo equilíbrio. Você não poderia ter um período dessa cobrança de royalties muito pequeno, porque não compensaria, e você não poderia ter também esse período muito extenso, porque você restringe o acesso a essas novas variedades.
18: O relator acatou o pedido de deputados do PSOL e do PT e excluiu do pagamento de royalties sobre cultivares os pequenos produtores de plantas ornamentais. Para o deputado Tarcísio Mota, do PSOL do Rio de Janeiro, a medida vai beneficiar mais de 800 mil pessoas. O projeto, que amplia de 18 para 25 anos os direitos de propriedade sobre cultivares de videiras, árvores frutíferas, árvores florestais, árvores e plantas ornamentais e cana-de-açúcar, seguiu para análise do Senado. Da Rádio Câmara de Brasília, Antônio Vital.
27: Agricultura.
1: Sérgio Turra, do PP do Rio Grande do Sul, critica o anúncio de mais de R$500 milhões para o Plano Safra, afirmando que os produtores rurais endividados não conseguem acessar o crédito. Ele argumenta que a medida não atende esse público específico.
2: Sérgio Turra defende a proposta de securitização das dívidas rurais, afirmando que a medida é essencial para garantir a sobrevivência dos produtores e da economia gaúcha. Ele também não concorda com a classificação da proposta pelo governo como uma pauta bomba.
1: Santim Roveda, do União do Paraná, cobra mais apoio ao agronegócio e critica o corte de verbas para o Plano Safra. O congressista avalia que a redução das verbas para custeio e seguro rural vai deixar os produtores desprotegidos, especialmente diante de previsões climáticas severas.
2: Santim Roveda cita o Paraná como exemplo de logística, cooperativismo e exportações a ser implementado em outros estados, mas lamenta que o excesso de impostos federais tire a rentabilidade de quem trabalha e gera riqueza no campo e na cidade.
27: Economia.
1: Deputados concordam com representantes de micro e pequenas empresas sobre a atualização geral da tabela do Simples e não apenas dos limites do MEI. A reportagem é de Luiz Cláudio Canuto.
5: Representantes de micro e pequenas empresas criticaram o projeto do governo de atualização dos limites de faturamento do microempreendedor individual, o MEI, e cobraram uma atualização geral da tabela do Simples. A proposta do governo chegou recentemente à Câmara e se soma a outros mais de 30 projetos a respeito do tema. Pelo projeto do governo, o teto do MEI subiria dos atuais R$ 81 mil para R$ 110 mil em 2027 e R$ 140 mil em 2028. O projeto também permite que um MEI contrate até 2 empregados por um salário mínimo ou piso salarial da categoria. Na Câmara, o tema já é analisado por uma comissão especial, onde o relator, deputado Jorge Guetem, do Republicanos de Santa Catarina, defende uma revisão geral do Simples e não apenas do limite do MEI. O presidente da Frente Parlamentar Mista do Ambiente de Negócios, Mendonça Filho, do PL de Pernambuco, concorda com a atualização da tabela do Simples Nacional para micro e pequenas empresas. A defesa da correção foi reforçada também pela presidente da comissão especial sobre o tema, deputada Anne Ortiz, do PP do Rio Grande do Sul. Desde a última atualização dos limites, em 2018, a inflação acumulada pelo IPCA é de 55,4%.
6: Não por conta de um crescimento real, não por conta de um crescimento orgânico, mas sim
3: por um achatamento do teto por conta dessa inflação acumulada.
5: Segundo o relator do projeto sobre o MEI, deputado Jorge Guetten, se o ajuste da tabela se limitar à faixa do microempreendedor, o risco será de distorção do Simples.
6: É uma conta simples fazer. Por que que eu vou estar numa alíquota maior ali como micro e pequena empresa de 180 mil se eu posso estar numa alíquota bem menor, né, que é o benefício que os MEIs têm, são contemplados, né? Então, elevando a 140.
5: Uma das ideias em debate prevê que o teto dos microempreendedores suba para 140 mil reais. Já o das microempresas subiria de 360 mil para 869 mil reais por ano. E o das empresas de pequeno porte passaria de 4,8 milhões de reais para 8,69 milhões de reais. Da Rádio Câmara de Brasília, Luiz Cláudio Canuto.
2: Maurício Marcon, do PL do Rio Grande do Sul, contesta os dados sobre o desemprego e a inflação anunciados pelo governo. Para ele, o discurso de crescimento econômico desconhece a realidade da população, que sofre com o aumento no preço dos alimentos e dos combustíveis.
1: Segundo a análise de Maurício Marcon, o cenário nacional é oposto ao anunciado, com um déficit acima de 1 trilhão de reais e com a dívida pública superando 80% do PIB, o que prejudica a criação de novas empresas, a geração de empregos e a produção nacional.
2: Dr. Fernando Máximo, do PL de Rondônia, celebra a aprovação pela Câmara de proposta de emenda à Constituição relatada por ele, que garante a imunidade tributária total para templos religiosos e suas entidades, como creches, asilos e orfanatos.
1: Dr. Fernando Máximo explica que a medida, agora sob análise do Senado, isenta de impostos a compra de bens e serviços, com os tributos pagos sendo devolvidos às entidades em 90 dias para reinvestimentos nas entidades de assistência social filantrópicas.
27: Desenvolvimento Regional.
2: Comissão Especial aprova aumento de repasses para municípios e criação de fundos para Sul e Sudeste. A repórter Noelle Nobre tem os detalhes.
7: Uma comissão especial da Câmara dos Deputados aprovou uma proposta de emenda à Constituição que aumenta o Fundo de Participação dos Municípios, o FPM, e cria fundos específicos para o desenvolvimento das regiões Sul e Sudeste. O parecer aprovado é do deputado Arnaldo Jardim, do Cidadania de São Paulo. A medida eleva de 50% para 53% a parcela da arrecadação federal de impostos que deve ser dividida com estados e municípios. Isso garantirá às prefeituras uma quarta parcela extra de 1% do FPM a ser paga anualmente no mês de março. O relator, Arnaldo Jardim, acredita que os municípios hoje estão sobrecarregados.
0: A Constituição de 88 dá um sinal, mas a prática acabou se revelando ao contrário. Houve uma reconcentração de recursos na União. E isso não foi acompanhado da divisão de responsabilidades. Todas as novas políticas foram no sentido de repassar responsabilidades aos estados e municípios.
7: Além do reforço para as cidades, a proposta cria fundos constitucionais de financiamento para o Sul e o Sudeste, nos moldes do que já existe para o Norte, o Nordeste e o Centro-Oeste. Cada um desses novos fundos receberá 1% da arrecadação federal para financiar o setor produtivo local. Para evitar um choque nas contas públicas, a implementação será gradual, 0,5% em 2027 e o valor integral em 2028. A estimativa é que em 2028, cada novo fundo regional e o aumento do FPM representem separadamente um aporte de mais de 11 bilhões de reais. Agora, a proposta segue para o plenário da Câmara, como lembrou o presidente da comissão especial, deputado Cobalcini, do MDB de Santa Catarina.
8: A gente tem que agora fazer uma construção além daquela que nós construímos aqui na comissão especial. Precisamos estender para o Brasil.
7: A proposta que aumenta os repasses para os municípios e cria fundos de desenvolvimento para as regiões Sul e Sudeste precisa ser votada em 2 turnos no plenário antes de seguir para a análise do Senado. Da Rádio Câmara de Brasília, Noelle Nobre.
27: Saúde.
1: Paulo Soares, do Podemos de São Paulo, faz um apelo pela continuidade dos atendimentos no Hospital e Maternidade São José, de Barra Bonita. Ele alerta que o fechamento do pronto atendimento da unidade pode sobrecarregar outros hospitais e comprometer a assistência na região.
2: Paulo Soares também defende a atualização da tabela do SUS e mais investimentos na rede pública de saúde. Segundo o parlamentar, o financiamento adequado é essencial para garantir o funcionamento dos hospitais filantrópicos e das Santas Casas.
27: Justiça.
1: Deputados aprovaram regime de urgência para o projeto que equipara o ódio às mulheres ao crime de racismo. O repórter Antônio Vital explica.
18: Depois de muito debate em plenário, a Câmara dos Deputados aprovou regime de urgência para o projeto já aprovado pelo Senado, que prevê punições para a prática de misoginia, como é chamada a prática de ódio, desprezo ou preconceito contra as mulheres. O projeto inclui o crime de misoginia na mesma lei que já pune com pena de 2 a 5 anos de prisão sem direito à fiança, discriminação ou preconceito de raça, cor, etnia, religião ou procedência nacional. A coordenadora do grupo de trabalho que analisou a proposta, a deputada Tabata Amaral, do PSB de São Paulo, apresentou nova versão para o texto no início de junho, com alterações na proposta aprovada pelos senadores. Ela alterou principalmente a definição de misoginia. Tabata Amaral retirou os termos ódio e aversão previstos no projeto do Senado para caracterizar a misoginia. Na nova versão, misoginia é descrita como a prática, a indução ou a incitação de menosprezo ou discriminação contra a mulher, que promova violência, negue sua igualdade de direitos ou ofenda sua dignidade em razão da condição de mulher. O texto aprovado pelo grupo de trabalho também prevê que o juiz poderá suspender temporariamente conta ou perfil na internet que estimular violência contra a mulher. No plenário, o regime de urgência foi aprovado com 293 votos favoráveis e 158 contrários, depois de muita discussão. Deputados da Frente Parlamentar Evangélica manifestaram preocupação com a possibilidade de pregadores religiosos serem enquadrados no crime de misoginia. Outros deputados disseram que a definição do crime é vaga e pode motivar censura. Foi o que disse a deputada Júlia Zanatta, do PL de Santa Catarina.
9: Ainda temos termos muito vagos que deixam a critério do juiz, e isso acaba numa perseguição. Me parece, sim, que é para perseguição religiosa, para calar opositores, mulher que é bandido na cadeia.
18: O texto do grupo de trabalho também aumenta as penas de calúnia, difamação e injúria quando praticados no contexto de violência familiar, e dobra a pena para postagens com incentivo à violência contra a mulher, quando praticados na internet com o fim de obter lucros. A deputada Tabata Amaral, coordenadora do grupo de trabalho, diz que está ouvindo lideranças dos partidos para chegar a um texto de consenso. Ela defendeu punição para quem incentiva a violência contra a mulher.
9: A gente vê o número de homicídios no Brasil cair, mas o número de feminicídios aumenta. E nós precisamos dar uma resposta. E essa resposta passa por enfrentar grupos de ódio que estão se articulando, especialmente no submundo da internet. Grupos de ódio que entenderam que você incentivar o estupro, você incentivar a violência, você atacar uma mulher, infelizmente, é uma forma de ganhar dinheiro, é uma forma de viralizar, é uma forma de vender um curso.
18: Com o regime de urgência, o projeto que prevê pena de até 5 anos de prisão para quem praticar o crime de misoginia pode ser votado diretamente no plenário da Câmara, sem passar pelas comissões permanentes da Casa. Da Rádio Câmara de Brasília, Antônio Vital.
27: Relações Exteriores.
2: Alencar Santana, do PT de São Paulo, critica a suposta submissão de políticos brasileiros a interesses estrangeiros, citando uma correspondência oficial de autoridade externa que trata da possibilidade de uma equipe de transição governamental brasileira ser colocada à disposição de outra nação.
1: Alencar Santana afirma que o documento menciona a entrega de riquezas estratégicas e de tecnologias.
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0: Muito boa noite, eu sou o Pedro de Lima e a partir de agora você confere aqui na Rádio FM o programa Show na Noite. Vamos juntos aí você aqui até as 10 horas. 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
0: Vamos começar ouvindo Ferrugem cantando a música Me Perdoa.

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0: Bom demais, ouvimos Raul Seixas cantando Metrô Linha 743. Também ouvimos Lagoon cantando a música Musa do Inverno. E por primeiro ouvimos Ferrugem cantando a música Me Perdoa, com participação de Isa. 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
0: Vamos ouvir agora a 3030 cantando a música Nunca Passa.
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Bom demais, ouvimos Melim cantando a música Gelo. Também ouvimos uns e outros cantando a música Depois do Temporal. E primeiro ouvimos 3030 cantando Nunca Passará. 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
3: Vamos ouvir agora Raul Seixas cantando Hot.

0: Bom demais, ouvimos Jota Quest, Um Dia Pra Não Esquecer. Também ouvimos Mar Aberto, Tô Em Casa. E por primeiro ouvimos a U Seixas cantando Roxy. 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
7: Vamos ouvir agora a Fresno cantando a música Porto Alegre.